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3: Muito boa noite ao som das músicas da Antena Livre, sem dúvida alguma, a rádio como você gosta.

0: E onde quer que esteja nesta altura a ouvir a Antena Livre, espero que a sua noite esteja a ser perfeita. Mais música ao som da rádio como você gosta, já de seguida.
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0: Antena Livre, a rádio como você gosta, sempre com a melhor música do mundo. Eu sou Miguel Gonçalves, desejo uma excelente noite, seja muito bem-vindo.

0: Muito boa noite. Se está na estrada, desejo-lhe uma boa viagem. O meu muito obrigado por levar consigo a Antena Livre e, já agora, não se esqueça de conduzir sempre dentro dos limites da velocidade e de manter, claro, as distâncias de segurança. Se assim for, fará certamente uma boa viagem. Miguel Gonçalves, consigo, aqui mesmo, na rádio como você gosta, desejo-lhe uma grande, grande noite e, mais uma vez, boa viagem e cuidado.
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0: Grandes canções, sempre a tocar aqui na rádio como você gosta. Eu sou o Miguel Gonçalves e desejo-lhe uma grande noite.
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11: Mais uma noite fantástica na rádio como você gosta, grandes canções, sempre a tocar. Agora a sua preferida, ouça com atenção. Boa noite.

0: Bom dia, boa tarde ou boa noite. Isto é conforme o cantinho do mundo onde estiver a ouvir a Antena Livre online em antenalivre.pt. O meu nome é Miguel Gonçalves e estou aqui para partilhar consigo grandes, grandes canções. Seja muito bem-vindo. Esta é a rádio como você gosta.
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0: E é sempre lado a lado com a melhor música que vão acontecendo estas madrugadas aqui na Antena Livre. Boa noite, seja muito bem-vindo.
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0: Olá, boa noite, eu sou o Miguel Gonçalves e estou aqui consigo na rádio como você gosta. Seja muito bem-vindo. Boa noite.

0: E na rádio, como você gosta, grandes canções a tocar 24 horas por dia só para si. Continuação de uma boa noite e, se por acaso acaba de chegar, seja muito bem-vindo.
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2: A palavra hoje em destaque no espaço em português nos desentendemos é marafado. Não deve haver termo que mais caracterize o algarvio do que este. Em primeira análise, pretendo qualificar alguém que está irritado ou zangado, uma vez que o verbo marafar aponta para enfurecer ou enraivecer. Mas, como quase sempre acontece com estas palavras de charme, os falantes trataram de alargar.

0: ampliar o seu alcance, podendo também designar uma pessoa teimosa ou com garra, mas sempre difícil de aturar. Também é possível registar o seu uso eufemisticamente, tendo um sentido mais brando ou até carinhoso, conferindo-lhe sinonímia, por exemplo, com maroto ou travesso, como pode verificar-se nas maternais repreensões a uma criança. O significado inicial é que não era nada brando, pois marafada é, no árabe, língua de onde a palavra tem proveniência, mará Aina, a mulher que engana. Existe ainda hoje na gíria Marafa, que é uma mulher da vida.
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10: Olá, boa noite. É bom saber que você está desse lado sempre ligado com a Antena Livre.

0: E sem dúvida alguma, a melhor música do mundo passa sempre por aqui na Antena Livre. Se acaba de chegar, seja muito bem-vindo e continue bem ligado na rádio como você gosta.
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0: E assim vão acontecendo estas noites fantásticas da Antena Livre, sempre lado a lado com a melhor música. Miguel Gonçalves, consigo aqui mesmo e já de seguida, não perca. Esta é espetacular.
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0: Muito boa noite. Esta é a rádio como você gosta e sabe uma coisa? É muito bom saber que você está por aí. E se por acaso nos quiser dar notícias suas, é muito simples. Basta entrar na nossa página do Facebook, ou seja, a busca é muito simples. Escreva Antena Livre e está lá tudo. Continuação de uma boa noite e divirta-se com a melhor música de sempre. 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
0: E é com músicas como esta que passamos juntos mais uma grande madrugada. Esta é a sua rádio, eu sou o Miguel Gonçalves e desejo-lhe a continuação de uma excelente madrugada.
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11: E em especial a si que está a trabalhar agora, bom trabalho. É bom saber que escolheu a Antena Livre para ficar consigo. E ao ritmo do seu trabalho, por aqui, vão tocando todas as músicas como você gosta.

0: Antena Livre, a rádio como você gosta. Seja muito bem-vindo. Estamos juntos até às 8 horas.
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0: Esta é a rádio como você gosta. Eu sou Lourdes Gonçalves e estou aqui a dar-lhe música até às 8 da manhã. Bom trabalho, boa viagem, sempre com a Antena Livre.
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0: E a si em especial que está na estrada, desejo uma boa viagem e espero sinceramente que não esteja com sono. Obrigado por dar boleia à Antena Livre. Em troca dessa boleia, dou-lhe com todo o gosto as melhores músicas. 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
0: Antena Livre, a rádio como você gosta. Olá, bom dia. Seja muito bem-vindo.

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1: E assim vão acontecendo as primeiras horas de mais uma manhã na Antena Livre, comigo Lourdes Gonçalves, de segunda a sexta-feira, entre as 4 e as 8. Bom dia, seja muito bem-vindo.

0: realmente, ao som destas grandes canções, o tempo passa mais depressa e tem outro sabor. Espero que esteja a gostar da seleção musical que preparei para hoje. E se vai sair às 8 da manhã como eu, vá lá, anime-se, já faltou mais. Seja muito bem-vindo à sua rádio favorita.
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0: Muito bom dia, se só agora se ligou, seja muito bem-vindo à rádio como você gosta. Eu sou Lourdes Gonçalves e dou-lhe música até às 8.

0: Estas são as músicas da Antena Livre, a rádio como você gosta. Bom dia, seja muito bem-vindo.
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3: Grandes canções a tocar aqui mesmo na rádio como você gosta.
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0: E as músicas que fazem parte da nossa vida estão todas aqui, na rádio como você gosta. Ainda bem que escolheu ficar ligado com a Antena Livre.
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13: E tenho aqui, prontinha para tocar, mais uma daquelas músicas que você vai mesmo gostar de ouvir.

0: Espero que esteja tudo bem consigo. Estou aqui de segunda a sexta-feira, entre as 4 e as 8 horas, para lhe dar grandes canções. Bom dia, seja muito bem-vindo.
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0: Olá, bom dia e bom trabalho, se for já ou ainda o seu caso. Faz muito bem em estar com a Antena Livre, sabe porquê? Porque é aqui mesmo que estão todas as suas músicas preferidas.

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Bom dia!

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2: Boa viagem nesta altura, se está na estrada. Conduza com precaução. Não se esqueça que toda a atenção é pouca. Por isso, faça por ter uma grande viagem. E obrigado por levar consigo a Antena Livre.
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2: A palavra hoje em destaque no Em Português nos Desentendemos é rebendita. Rebendita é um dos termos que separa claramente os continentais dos ilhéus. No território continental, praticamente ninguém o usa e muito poucos saberão o que significa, mas nos arquipélagos continua a integrar o léxico da maioria dos falantes. Rebendita significa vingança e é uma palavra a que até se chega com alguma facilidade, pois é sobejamente conhecida a palavra italiana vendetta, celebrizada a partir do filme com o mesmo nome que alude à vingança da máfia. Rebendita é uma alteração de revindicta, que tem o sentido de vingança em troca de injúria recebida ou, num contexto mais localizado, vingança de vizinhança. Existe também o vocábulo vindicta, que se reporta a punição legal, castigo, vingança ou represália, e provém do latim vindicta, que era a vara com que se tocava o escravo para o libertar. A rebendita é, em suma, para os açorianos, a tomada de atitude de quem se sente ofendido ou lesado por outrem e efetua contra ele uma ação de dimensão e impacto equivalentes e pode originar a rebentina, que é um acesso de cólera e de raiva.
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6: 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Bom dia, obrigado por estar por aí. Eu sou a Lourdes Gonçalves e estou na Antena Livre até às 8 da manhã.

0: Muito bom dia. Há músicas que, quanto mais ouvimos, mais gostamos, não acha? E estão todas aqui, na Rádio Como Você Gosta.
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3: 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Entre a meia-noite e as quatro, com Miguel Gonçalves. Comigo, Lourdes Gonçalves, até às 8. É bom saber que está por aí a fazer-nos companhia. Bom dia, seja muito bem-vindo.
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0: 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Bom dia. É bom saber que está por aí. Como está? De viagem? Então, obrigado por levar consigo a Antena Livre. Espero que as músicas que estou a tocar sejam do seu inteiro agrado. Boa viagem com a sua rádio.
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1: E vamos agora atualizar toda a informação importante desta manhã.
2: Informação com o jornalista Jerónimo Belo Jorge.
3: Bom dia, o Governo não tem a confiança no dispositivo que está preparado para enfrentar a fase Delta da época de combate a incêndios que arranca esta quarta-feira. A afirmação foi feita ontem pelo Secretário de Estado da Proteção Civil, Rui Rocha.
4: Vamos entrar, como disse, na fase Delta, que é o que tem o dispositivo mais musculado e vai coincidir também com uma série de dias com muito calor, com noites tropicais, com umidades também baixas e, portanto, são sempre motivos de preocupação e, por isso, como disse, fizemos algumas melhorias naquilo que é o dispositivo 2026 comparativamente a 25 e julgamos que vão no sentido de colmatar aqui um conjunto de questões que sinalizámos.
3: Os meios de combate vão ser reforçados a partir de hoje naquela que é considerada a fase mais crítica de incêndios e que mobiliza o maior dispositivo, estando este ano ao dispor até 30 de setembro, entre permanentes e mobilizáveis, 15.149 operacionais, de 2.596 equipas, com 3.463 viaturas, um aumento em relação a 2025 e um total de 81 meios aéreos, incluindo os 3 helicópteros da AFACELCA, a empresa privada da proteção florestal, acionada para o combate a incêndios rurais. Questionado pela agência Lusa sobre a greve dos operadores de telecomunicações de emergência e da proteção civil, que se iniciou na segunda-feira e se prolonga até sexta-feira, o secretário de Estado disse que em nenhum local foi colocado em causa aquilo que é o mais importante, que é o bom atendimento de socorro e emergência às populações. No Médio Tejo, o comandante sub-regional da Proteção Civil, David Lobato, diz que passam a existir 21 equipas de combate a incêndios a partir de hoje, que se juntam a sapadores florestais e GNR, sendo que alguns concelhos, como Abrantes, têm ainda as equipas de primeira intervenção nas juntas de freguesia.
5: Teremos a partir do dia 1, passaremos para o estado, para o Delta, para o nível 4 de prontidão, e passaremos a ter 21 equipas de combate a incêndio e com 13 equipas de apoio logístico, portanto, 21 equipas de combate a incêndio, portanto, 21 combate a incêndios e 13 equipas de apoio logístico, e mantemos aquilo que são os dispositivos de cada um dos quatro fundadores, com as suas equipas de intervenção permanente, e assim como também a parte dos sapadores florestais, da Guarda Nacional Republicana, todos eles com o incremento aqui do estado, do seu estado de prendidão. Vamos esperar que nada seja preciso, portanto, a prevenção é o nosso maior amigo, né? E desde que não tenhamos comportamentos de risco, tenho certeza que as coisas vão correr bem e vão correr bem.
3: O IPMA prevê que o tempo quente e seco deve durar pelo menos uma semana, com as temperaturas máximas que podem chegar aos 44 graus e mínimas entre os 24 e 28 em algumas regiões do país. Em comunicado, o Instituto Português do Mar e da Atmosfera diz que se prevê um longo período com tempo quente e seco, com a temperatura máxima a atingir valores entre os 35 e os 41 graus na generalidade do território, sendo 44 ou acima de 44 no Vale do Tejo e no Alentejo já a partir desta quarta-feira. A temperatura mínima irá registar valores superiores a 20 graus, igualmente em grande parte do continente, havendo regiões onde as mesmas poderão não baixar dos 24 a 28 durante várias noites, entre as quais a Grande Lisboa, acrescenta ainda o IPMA. Quanto à duração temporal deste período de tempo quente e seco, o Instituto Português de Mar e da Atmosfera diz que está previsto ser de pelo menos uma semana. A Ministra da Saúde disse ontem no Porto que todos os hospitais ativaram o nível mais baixo dos planos de contingência e estão preparados para fazer face ao calor, mas admitiu dificuldade de falta de recursos humanos. Em declarações aos jornalistas, Ana Paula Martins afirmou que os planos de contingência foram todos ativados neste momento no nível 1, aquele que é considerado mais baixo.
6: Pessoas e os planos, é exatamente isso que quer dizer, os planos de contingência foram todos ativados. Neste momento estamos no nível 1, portanto, os planos de contingência são são aumentados, digamos assim, passam para o nível seguinte, de acordo com uma série de indicadores. Neste momento estamos em nível 1. Essa depois também é a parte que eu ia referir das unidades de saúde, não é? Das unidades locais de saúde. Nós estamos preparados, ou seja, nós temos os planos todos desenhados, como temos nas ondas de frio também, mas é verdade que temos dificuldades. É verdade, temos dificuldades, porque, como sabem, o período do verão é um período em que nós temos muita falta de recursos humanos devido às merecidas férias também dos profissionais. Nós precisávamos ter o dobro dos profissionais para conseguirmos dar férias, que também temos que dar férias às pessoas, naturalmente, também precisam. Precisávamos ter o dobro dos profissionais para constituir as nossas equipas e não temos, como sabem.
3: Declaração da Ministra da Saúde sobre a onda de calor. A Mitsubishi Fuso suspende hoje a produção na fábrica do Tramagal e coloca 267 trabalhadores em layoff durante o mês de julho, depois de entre 25 e 30 trabalhadores temporários terem terminado o contrato na terça-feira, de acordo com fonte sindical. Segundo a comunicação aos trabalhadores, a medida prevê a suspensão dos contratos de trabalho e a redução dos períodos normais de trabalho dos 267 trabalhadores abrangidos, sendo justificada pela empresa com a necessidade de reduzir custos e assegurar a sustentabilidade económica ou financeira da unidade, salvaguardando a sua viabilidade futura e a manutenção dos postos de trabalho. Além dos trabalhadores abrangidos pelo layoff, 25 a 30 trabalhadores temporários terminaram o contrato a 30 de junho e deixaram de prestar funções na unidade industrial. Paralelamente, a empresa mantém aberto um programa de saídas voluntárias, prevendo celebrar até ao final de julho acordos para a saída de 40 trabalhadores efetivos. Digo-lhe agora que a seleção portuguesa abandona hoje Palm Beach nos Estados Unidos e viaja até ao Canadá, onde em Toronto vai realizar o último treino antes do embate com a Croácia nos 16avos de final do Mundial de Futebol. Já em solo canadiano, Portugal tem sessão agendada para as 18 horas locais, 23 horas em Lisboa. O Portugal-Croácia está agendado para esta quinta-feira, 19 horas na hora do Canadá, meia-noite em Lisboa, no estádio B. M.O. Field, em Toronto, e terá a arbitragem do árbitro norueguês Espen Eskes. Nos 16avos de final, o México garantiu esta madrugada lugar na fase seguinte, ao bater por 2-0 o Equador. Antes, a França ganhou à Suécia por 3-0, com mais dois golos de Kylian Mbappé, e a Noruega eliminou a Costa do Marfim por 2-1. Nos 8avos de final, já se sabe que a França vai jogar com o Paraguai, a Noruega joga contra o Brasil, e o Canadá vai defrontar Marrocos. Às 17 horas em Portugal, a Inglaterra defronta o Congo, 21 horas a Bélgica joga com o Senegal, e à 1 da madrugada é a vez de entrarem em campo Estados Unidos e Bósnia-Herzegovina. Digo-lhe agora que a Vila de Mação volta a receber de hoje a domingo a Feira Mostra do Concelho, um dos maiores eventos do território, um certame que tem arranque marcado para as 17h30, com a cerimónia oficial de inauguração, com a presença do Ministro da Administração Interna, Luís Neves, que depois fará a abertura oficial do stand do município e vai fazer a visita ao recinto da feira. A noite tem concerto com Rock em Stock no palco principal. Entre as 16 e as 19 horas, a Antrelir vai estar em emissão especial a partir de Mação, do Museu de Arte Pré-Histórica, para lhe dar conta de todos os pormenores do evento e para uma mão cheia de conversas, naturalmente, à volta de Mação. É tudo quanto a notícias. Eu volto aqui uma hora. Tenho uma ótima manhã. Bom dia.
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1: 11 minutos depois das 8. Olá, bom dia, seja bem-vindo à Antena Livre.
2: Agora estão 19 graus, uma informação da Meteo Brandes.
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2: 16 minutos depois das 8, olá, bom dia. Esta é a Antena Livre, a rádio como você gosta, sempre com grandes canções a tocar.
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2: Nesta quarta-feira, 1 de julho, vamos ter tempo quente com céu pouco nublado ou limpo, apresentando períodos de maior nubosidade na faixa costeira ocidental. O vento vai ser fraco a moderado até 25 km/h e as temperaturas máximas hoje vão subir até aos 33 graus em Faro e no Porto, 34 em Lisboa, 35 em Coimbra, 37 em Santarém e Vila de Rei, 38 em Tomares e Torres Novas, 39 em Abrantes, Constância, Mação, Sardual e Barquinha e 40 graus no entroncamento. Bom verão, bom dia.
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4: Agora estão 19 graus, uma informação da Meteo Brands.
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1: Olá a todos. Cá estamos, dia 1 de julho. Começou o verão. E como sempre, há uns anos para cá, sobretudo desde o Covid, tal foi o sucesso mediático, todos os verões é a mesma coisa. A comunicação social, com sede em Lisboa e no Porto, assim que o termómetro ultrapassa os 35 graus, cuidado Portugal, protejam-se, vai haver catástrofe. De repente, nos telejornais, os mapas meteorológicos deixam de ser mapas e passam a parecer brasas. Tudo a laranja e a vermelho, como se o país estivesse prestes a transformar-se numa frigideira. Os repórteres saem para a rua à procura de alguém que confirme o óbvio. Está muito calor? Perguntam. E lá aparece um turista sueco a responder que sim. Descoberta científica do ano. No verão faz mesmo muito calor. Entretanto, a 100 ou 200 quilómetros dali, no interior do país, alguém olha para o telejornal e vê o apresentador a anunciar em tom grave, sério, que vão estar 39 graus. Para quem nasceu e viveu no interior do país, a pergunta que se faz é sempre a mesma. Mas isto é notícia para assustar alguém? Porque há uma questão muito importante que um dia terá mesmo que ser debatida a sério. Lisboa fala e, sobretudo, manda sobre coisas que não sente na pele. Neste caso, há uma clara diferença entre viver o calor e falar sobre o calor. 40 graus no verão não são notícias para os abrantinos. São calendário. Fazem parte da rotina. Tal como saber que em janeiro haverá geadas ou em abril trovoadas. Em Abrantes, as pessoas não dramatizam. Organizam-se em função do calor no verão. Sempre assim foi. E atenção, isso não significa desvalorizar os riscos, mas fica muito longe de transformar cada verão numa espécie de apocalipse climático em direto, como fazem as televisões. Como já disse, o verdadeiro problema do verão está no centralismo de Lisboa. Quando Lisboa se sente um fenómeno, parece que o país inteiro está a descobrir pela primeira vez. Como se os habitantes de Abrantes precisassem que alguém na capital lhes explicasse o que é um dia de 41 graus e o que é que têm que fazer. Os abrantinos, sobretudo os de Alvega, onde se sentem as maiores temperaturas do país, podiam explicar que o verão chega sempre na mesma altura e traz sempre as semanas a escaldar. As televisões, em vez de perguntarem às pessoas na Baixa de Lisboa como conseguem suportar 35 graus à sombra, venham à Alvega perguntar como é que há décadas se vive com calor, com frio e com as cheias. Mas não precisam de vir amanhã, e muito menos não venham às 2 da tarde, porque está tudo em casa, ou no trabalho, ou no carro. É que em Alvega, em Abrantes, em Santarém, no interior do país, toda a gente sabe que às 2 da tarde está muito calor na rua. Obrigado, televisões. Até à próxima.
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3: Viva, bom dia. Vamos espreitar as capas dos jornais deste primeiro dia do mês de julho. O Público faz destaque de capa com a reportagem em Lagoeira. Abandonaram-nos e muita gente morreu. Com uma fotografia de bombeiros a tentarem fazer resgates no meio de escombros depois do sismo. Hospitais que fechem urgências vão ter cortes de financiamento. É outro destaque do jornal. Quanto à primeira página do Jornal de Notícias, a GNR disparou em cerimónia com o ministro. Estava por proibido de usar arma. É destaque da primeira página. O outro destaque vai para o imobiliário. Fez aumentar o número de milionários nos últimos 5 anos. O Correio da Manhã faz o destaque com juros da casa sobem no mês de julho. Depois, angústia e desespero no resgate de vítimas no tremor de terra na Venezuela. Ainda da primeira página do Correio da Manhã, o destaque para os reforços de Benfica e Sporting. Lenglet, o defesa central para o Benfica. Altimira, o médio para o Sporting. Quanto ao Diário de Notícias, na primeira página, Núncio Apostólico Portugal, se não tem sentido que um grupinho pretenda ser dono da verdade, isto a propósito do cisma. Queixas contra seguros de saúde aumentaram nos últimos 3 anos, é também outro destaque do Jornal Diário de Notícias. Nos Económicos, a entrevista a Brian Klass, os oligarcas do setor tecnológico tornaram-se grandes demais para regular, chega de abolições de portagens, senão damos cabo do sistema. Quem o diz é Manuel Semel Ramos, líder da associação que reúne as concessionárias nacionais. Quanto ao Jornal Económico, na primeira página, o destaque vai para os bancos centrais, que reafirmam o combate à inflação e que o IVA a 6% entra em vigor, mas espera clarificação, isto na habitação em Portugal. Já quanto aos jornais desportivos, a Bola faz o destaque de capa com Hjulmand a caminho de Madrid e depois também o destaque para os jogadores que chegaram a Portugal para assinar contratos com Benfica e Sporting. Altimira foi apresentado, Lenglet assinou, isto no Sporting e no Benfica respectivamente. O Record também faz destaque com Hjulmand, Atlético de Madrid é o destino do capitão, estamos aqui para ganhar, diz o novo reforço do Benfica, e depois campeão arranca com André Silva, João Afonso e Granas, são destaques para o Futebol Clube do Porto. O Jogo também tem o destaque com o dinamarquês do Sporting, e o Hjulmand já tem acordo, e depois Gonçalo Inácio está entre as opções de Ruben Amorim para o Milan, e Altimira ansioso pela Champions, quero ouvir o hino no estádio. Quanto ao Benfica, vim para ganhar títulos, Lenglet encantado com o projeto, Herrera com Portugal no coração, mexicano elogia a seleção e destaca ex-companheiros. São os destaques dos jornais desta manhã de quarta-feira, o primeiro dia de julho. Bom dia.
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4: E amanhã vai andando. Bom dia, não se atrase, só já faltam 26 minutos para as 9.
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0: 16 são os minutos que nos separam das 9 da manhã. Bom dia.
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2: Viva, bom dia, seja bem-vindo a mais um Legalmente Falando. Já sabe, todas as semanas, neste horário, temos connosco o jurista Paulo Lourenço, que nos responde às perguntas que os ouvintes enviam sobre leis e fiscalidade. Bom dia, Paulo.
3: Bom dia, Jerónimo.
2: Vou à pergunta desta semana. Senhor doutor, exponho o caso e depois faço a pergunta. Há dias tive um pequeno diferendo com uma cidadã numa troca de e-mails. Era um assunto laboral e com o endereço da empresa onde trabalho. Pensava que as minhas explicações à senhora tinham sido definitivas e esclarecedoras. Dei conta que a senhora partilhou nas redes sociais uma das minhas respostas, não salvaguardando os contactos ou qualquer que fosse, ou o que quer que fosse, pois partilhou uma captura de ecrã do respectivo e-mail. E a pergunta é, pode fazer isto dentro dos limites legais? Há procedimento criminal? Se sim, o que tenho que fazer? Vamos, se calhar, começar por explicar esta questão de utilizar e fazer uma captura de ecrã e publicar dados pessoais, que entrará aqui na proteção de dados ou não.
3: Muito bem, bom dia aos nossos ouvintes. Na verdade, a divulgação pública desses conteúdos de ecrãs, de e-mails profissionais, pode efetivamente ser ilícita e pode dar origem não só à responsabilidade civil, como à responsabilidade criminal, para além da questão da proteção dos dados. Se, na verdade, aquilo que está a ser objeto de divulgação tem dados pessoais, nomeadamente o nome, o endereço de correio eletrónico e outros dados, isso não é efetivamente possível e, portanto, o nosso ouvinte tem todo o direito.
2: Presume-se que sim, porque se partilhou, e segundo esta explicação, o e-mail profissional terá pelo menos nomes, número de telemóvel, sim,
3: exatamente.
2: Número de e-mail.
3: Portanto, tem todo o direito o nosso ouvinte, naturalmente, de guardar prova efetivamente disso, contactar com a senhora pedindo-lhe que remova imediatamente esses dados, e se assim for, o assunto ficará resolvido. Se assim não for, pode equacionar a possibilidade de fazer uma queixa à Comissão Nacional de Proteção de Dados por violação dos dados pessoais e, eventualmente, se isso lhe causar algum prejuízo de natureza civil, exigir uma indenização de responsabilidade civil. Se houver associada a esses dados pessoais alguma calúnia, alguma difamação, etc., poderá até ser suscetível de responsabilidade criminal. Penso que o mais prudente, na verdade, é fazer guardar a prova dessa divulgação.
2: Há período de tempo para poder avançar para...
3: Há prazos, mas aqui os prazos, prazo sobretudo de responsabilidade criminal, não é? Portanto, depende de consoante o tipo de crime que está em causa, os prazos de responsabilidade criminal variam consoante o tipo de crime, não é? Não há nenhum que seja específico para todos. Neste caso concreto, o mais prudente julgo que será guardar a prova dessa divulgação, solicitar à senhora que faça efetivamente a respectiva remoção e julgo que o mais prudente é, se isso não acontecer, fazer uma queixa à Comissão Nacional de Proteção de Dados, porque a responsabilidade civil e a responsabilidade criminal exigem depois prova de danos e prova de difamação, etc. Poderá existir, mas já é mais complicado. Não me parece que atinja esse patamar. Aqui será o patamar só da divulgação dos dados e, portanto, tem o direito de pedir a remoção. Se não for feito, queixa à Comissão Nacional de Proteção de Dados.
2: Muito bem, fica a explicação, Paulo. Até de hoje, 8 dias. Bom dia.
3: Bom dia.
2: Já sabe, de hoje, 8 dias, voltamos com mais uma pergunta e as respostas sobre essa mesma pergunta de leis e fiscalidade. Tenha uma boa semana.
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0: E nesta quarta-feira recuperamos Legalmente Falando, o espaço para onde pode escrever a sua questão para legalmentefalando@antenalivre.pt e depois ficar atento aqui à Antena Livre para ouvir a resposta ou então consultar no nosso site o podcast em antenalivre.pt.
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3: Bom dia, os meios de combate a incêndios vão ser reforçados a partir de hoje naquela que é considerada a fase mais crítica de incêndios e que mobiliza o maior dispositivo, estando este ano ao dispor até 30 de setembro, entre permanentes e mobilizáveis, 15.149 operacionais, de 2.596 equipas e 3.463 viaturas, um aumento em relação ao ano de 2025. Há também um total de 81 meios aéreos, incluindo 3 helicópteros da Focelca. O Governo tem confiança no dispositivo preparado para enfrentar a fase Delta da proteção de incêndios que arranca esta quarta-feira. A afirmação foi feita ontem pelo Secretário de Estado da Proteção Civil, Rui Rocha.
4: Vamos entrar, como disse, na fase Delta, que é o que tem o dispositivo mais musculado e vai coincidir também com uma série de dias com muito calor, com noites tropicais, com umidades também baixas e, portanto, são sempre motivos de preocupação. E por isso, como disse, fizemos algumas melhorias naquilo que é o dispositivo 2026 comparativamente a 25, e julgamos que vão no sentido de colmatar aqui um conjunto de questões que sinalizámos.
3: No Médio Tejo, o Comandante Sub-Regional da Proteção Civil, David Lobato, diz que passam a existir, a partir de hoje, 21 equipas de combate a incêndios, a que se juntam os tapadores florestais, GNR, sendo que alguns concelhos, como é o caso de Abrantes, têm ainda as equipas de primeira intervenção nas juntas de freguesia e associações de caçadores.
5: Teremos, a partir do dia 1, passaremos para o estado, para a Delta, para o nível 4 de prontidão, e passaremos a ter 21 equipas de combate a incêndio. E com 13 equipas de apoio logístico, portanto, 21 equipas de combate a incêndios, portanto, 21 combate a incêndios e 13 equipas de apoio logístico, e mantemos aquilo que são os objetivos de cada um dos corpos, com as suas equipas de intervenção permanente, e assim como.
3: David Lobato, Comandante de Proteção Civil do Médio Tejo, o Instituto Português do Mar e da Atmosfera, está a prever um período com tempo quente e seco a durar pelo menos uma semana, com temperaturas máximas que podem chegar aos 44 graus. Em comunicado, o Instituto Português do Mar e da Atmosfera diz que se prevê um longo período com tempo quente e seco, com temperatura máxima a atingir valores entre os 35 e 41 graus na generalidade do território, mas que podem ultrapassar os 44 graus na zona do Vale do Tejo e do Alentejo a partir desta quarta-feira. Também a temperatura mínima vai registar valores superiores a 20 graus, incluindo 24 a 28 durante várias noites em algumas zonas do país, entre as quais a Grande Lisboa pode ter estas temperaturas que são consideradas tropicais. Quanto à duração temporal deste período de tempo quente e seco, o IPMA diz que está previsto ser de pelo menos uma semana. David Lobato, comandante da Proteção Civil do Médio Tejo, diz que este tempo quente pode ter reflexos na saúde, que vai ativar o seu plano de contingência.
5: Para a parte da saúde do ser humano será um bocado complicado. E, portanto, a Saúde Pública já fez o lançamento daquilo que são os alertas e também amanhã, possivelmente, se passarmos efetivamente para o alerta vermelho, também o plano de coordenação será ativado no seu nível máximo. E, portanto, para os próximos dias, em termos de meteorologia, é isto, mas também já estamos habituados, a tantos dias seguidos de...
3: A questão são muitos dias seguidos de tempo quente, pelo menos uma semana, diz o Instituto Português do Mar e da Atmosfera. Entretanto, a Ministra da Saúde disse ontem no Porto que todos os hospitais ativaram o nível mais baixo dos planos de contingência e estão preparados para fazer face ao calor. Declarações aos jornalistas de Ana Paula Martins.
6: Pessoas e os planos, é exatamente isso que eu ia dizer, os planos de contingência foram todos ativados. Neste momento estamos no nível 1, portanto, os planos de contingência são aumentados. Digamos assim, passam para o nível seguinte, de acordo com uma série de indicadores. Neste momento estamos em nível 1.
3: Ministra da Saúde, questionada se as escalas estão todas asseguradas para os hospitais, onde existem mais dificuldades, admitiu não ter a escala completa para os próximos 3 meses por causa da falta de recursos humanos. O Presidente da República, António José Seguro, é recebido hoje em Paris pelo seu homólogo francês, Emmanuel Macron, para um almoço de trabalho, antes de se encontrar com duas dezenas de empresários portugueses na capital francesa. A reunião entre Seguro e Macron está agendada para as 13h15 locais, 12h15 em Lisboa, no Palácio do Eliseu, a residência oficial do Presidente da República francês em Paris. A Mitsubishi Fuso suspendeu a produção da fábrica de Tramagal. Segundo comunicação aos trabalhadores, a medida prevê a suspensão dos contratos de trabalho e a redução dos períodos normais de trabalho dos 267 trabalhadores abrangidos, sendo justificada pela empresa com a necessidade de reduzir os custos e assegurar a sustentabilidade económico-financeira da unidade, salvaguardando a sua viabilidade futura e a manutenção dos postos de trabalho. A Federação Portuguesa de Dadores Benévolos de Sangue apelou já à dádiva, lembrando que no verão é sempre mais baixo e que os níveis de alguns tipos de sangue já estão abaixo do desejável. Em comunicado em que lança a campanha de verão, a Federação refere que os últimos dados de reservas mostram que alguns hospitais têm os níveis próximo dos limites mínimos de segurança e que todos os anos são necessários entre 1000 a 1100 unidades de sangue para responder às necessidades. Os dados divulgados pela Federação indicam que a necessidade de doação imediata para as reservas do Instituto Português do Sangue e da transplantação do tipo de sangue A positivo e AB negativo. Para o sangue B negativo e O positivo, o Instituto tem reservas para um ou dois dias e para o sangue A negativo, B positivo e O negativo tem para 3 a 5 dias. A Reserva Nacional dos Hospitais tem níveis normais e, por regiões, apenas no Algarve a reserva de sangue A positivo tem margem para 3 a 5 dias. No futebol, a seleção portuguesa abandonou hoje Palm Beach nos Estados Unidos e viaja até ao Canadá, onde em Toronto vai realizar o último treino antes do jogo dos 16avos de final do Mundial de Futebol. De referir que o Portugal-Croácia está agendado para quinta-feira às 7 da tarde, horas locais, 0 horas em Lisboa, no estádio BMO Field em Toronto, e terá a arbitragem do norueguês Espen Eskes. Nos 16avos de final, nos jogos desta noite, o México garantiu de madrugada o lugar na fase seguinte, bateu o Equador por 2-0. Antes, a França ganhou a Suécia por 3-0, com mais dois golos de Kylian Mbappé, e a Noruega eliminou a Costa de Marfim por 2-1. Nos oitavos, França encontra-se com o Paraguai, a Noruega joga com o Brasil e o Canadá vai defrontar Marrocos. Já se sabe, hoje, às 17 horas de Portugal, a Inglaterra defronta o Congo. Às 9 horas da noite, a Bélgica joga com Senegal, e à 1 da madrugada é a vez de entrarem em campo Estados Unidos e Bósnia-Herzegovina. A Vila de Mação volta a receber de hoje a domingo a Feira Mostra, um dos maiores eventos do seu território. O certame começa às 5h30 da tarde, numa cerimónia de inauguração que vai contar com a presença do Ministro da Administração Interna, Luís Neves. Vai ser inaugurada a exposição As Horas de Mação, filosofia nos gestos do dia-a-dia, no Museu de Arte Pré-Histórica e do Sagrado Val do Tejo, e depois, à noite, vai haver concerto com rock em stock no palco principal das festas. Por isso mesmo, hoje, entre as 16 e as 19 horas, a Antena Livre vai estar em emissão especial a partir de Mação, a partir do Museu de Arte Pré-Histórica, para lhe dar conta de todos os pormenores do evento e para uma mão cheia de conversas à volta de Mação. E as notícias ficam por aqui, eu volto aqui uma hora, tenho uma ótima manhã, um bom início do mês de julho, bom dia.
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1: Continuação de uma ótima manhã, agora passam 9 minutos das 9. Agora lá por fora os termómetros marcam 21 graus, uma informação Antena Livre e Meteo Brandes.
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2: Muito bom dia. Agora 17 minutos depois das 9.
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0: Nesta quarta-feira, 1 de julho, vamos ter tempo quente com céu pouco nublado ou limpo, apresentando períodos de maior nubosidade na faixa costeira ocidental. O vento vai ser fraco a moderado até 25 km/h e as temperaturas máximas hoje vão subir até aos 33 graus em Faro e no Porto, 34 em Lisboa, 35 em Coimbra, 37 em Santarém e Vila de Rei, 38 em Tomares e Torres Novas, 39 em Abrantes, Constância, Mação, Sardual e Barquinha e 40 graus no Entroncamento. Bom verão, bom dia.
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4: Agora lá por fora os termómetros marcam 21 graus. Uma informação Antena Livre e Meteo Abrantes.
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0: vamos saber agora o que aconteceu no dia de hoje, mas há muitos anos atrás. Quem nos conta tudo é o Daniel Vieira, nesta quarta-feira, em mais uma edição de Os Dias da História.
1: 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Os Dias da História, uma compilação de Paulo Jorge de Sousa Pinto, com edição de Daniel Vieira. 1º de julho, 1863, Batalha de Gettysburg, nos Estados Unidos. Ficou assim conhecido o confronto que teve início nesta data nos arredores da cidade com o mesmo nome, na Pensilvânia, no contexto da guerra entre a União e a Confederação, ou seja, o Norte e o Sul dos Estados Unidos. A batalha durou 3 dias e foi uma das mais importantes do conflito. A ofensiva coube aos confederados, que avançavam para norte sob o comando do general Robert Lee. O seu objetivo era romper as linhas inimigas para ameaçar a capital, Washington. Em posição defensiva estava o exército nortista, liderado pelo general George Meade. A batalha envolveu mais de 170 mil soldados e foi a mais sangrenta de toda a história dos Estados Unidos, com um saldo total de cerca de 50 mil baixas, entre mortos, feridos e prisioneiros. As forças do general Lee foram derrotadas e a ofensiva fracassou. O general Lee tinha enorme prestígio e fama de invencível no campo de batalha, mas o tempo corria a seu desfavor, porque a União possuía uma capacidade militar e industrial superior. Portanto, a sua estratégia era avançar rapidamente a fim de infligir uma derrota decisiva e forçar o presidente Lincoln a pedir a paz. Porém, o exército da União resistiu e conseguiu conter o avanço sulista. No dia 3, Lee ordenou uma derradeira carga de infantaria conhecida como a Carga de Pickett, mas os atacantes foram dizimados pela artilharia e repelidos após luta corpo a corpo, tendo sofrido baixas superiores a 50%. No dia seguinte, Lee iniciou a retirada para Sul. A batalha é considerada o ponto de viragem do rumo da Guerra Civil Americana. A derrota enfraqueceu consideravelmente o exército da Confederação e coincidiu com outro revés, a perda de Vicksburg, no Mississippi, sofrido no cenário de guerra a oeste. A Confederação estava agora dividida ao meio e mais vulnerável às ofensivas militares inimigas que se sucederam nos meses imediatos. A guerra só terminou em 1865, após a reeleição do presidente Lincoln como líder da União e a rendição final do general Lee a 9 de abril desse ano. Os Dias da História.
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5: Viva, bom dia. Vamos espreitar as capas dos jornais deste primeiro dia do mês de julho. O Público faz destaque de capa com a reportagem em Lagoeira. Abandonaram-nos e muita gente morreu. É uma fotografia de bombeiros a tentarem fazer resgates no meio de escombros depois do sismo. Hospitais que fechem urgências vão ter cortes de financiamento. É outro destaque do jornal. Quanto à primeira página do Jornal de Notícias, a GNR disparou em cerimónia com o ministro. Estava proibido de usar arma, é destaque da primeira página. O outro destaque vai para o imobiliário, fez aumentar o número de milionários nos últimos 5 anos. O Correio da Manhã faz o destaque com juros da casa sobem no mês de julho, depois angústia e desespero no resgate de vítimas no tremor de terra na Venezuela. Ainda na primeira página do Correio da Manhã, o destaque para os reforços de Benfica e Sporting, Lenglet, o defesa central para o Benfica, Altimira, o médio para o Sporting. Com Quanto ao Diário de Notícias, na primeira página, Núncio Apostólico Portugal, se não tem sentido que um grupinho pretenda ser dono da verdade, isto a propósito do cisma, queixas contra seguros de saúde aumentaram nos últimos 3 anos, é também outro destaque do Jornal Diário de Notícias. Nos Económicos, a entrevista a Brian Klass, os oligarcas do setor tecnológico tornaram-se grandes demais para regular, chega de abolições de portagens, senão damos cabo do sistema. Quem o diz é Manuel Semel Ramos, líder da associação que reúne as concessionárias nacionais. Quanto ao Jornal Económico, na primeira página, o destaque vai para os bancos centrais, que reafirmam o combate à inflação e que o IVA a 6% entra em vigor, mas espera clarificação, isto na habitação em Portugal. Já quanto aos jornais desportivos, a Bola faz o destaque de capa com Hjulmand a caminho de Madrid e depois também o destaque para os jogadores que chegaram a Portugal para assinar contratos com Benfica e Sporting. Altimira foi apresentado, Lenglet assinou isto no Sporting e no Benfica respectivamente. O Record também faz destaque com Hjulmand, Atlético de Madrid é o destino do capitão, estamos aqui para ganhar, diz o novo reforço do Benfica e depois campeão arranca com André Silva, João Afonso e Granas, são destaques para o Futebol Clube do Porto. O Jogo também tem o destaque com o dinamarquês do Sporting e o Hjulmand já tem acordo e depois Gonçalo Inácio está entre as opções de Ruben Amorim para o Milan e Altimira ansioso pela Champions, quero ouvir o hino no estádio. Quanto ao Benfica, vim para ganhar títulos, Lenglet encantado com o projeto, Herrera com Portugal no coração, mexicano elogia a seleção e destaca ex-companheiros. São os destaques dos jornais desta manhã de quarta-feira, o primeiro dia de julho. Bom dia.
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6: E só já faltam 26 minutos para as 10. Bom dia.
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5: E só já faltam 16 minutos para as 10 da manhã. Bom dia.
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0: Bom dia, os distritos de Lisboa e Setúbal vão estar com aviso vermelho por causa do calor a partir de amanhã, estendendo-se na sexta-feira a Coimbra e Leiria. Esta é uma informação que foi avançada em última hora pelo Instituto Português do Mar e da Atmosfera. O aviso vermelho é o mais grave e surge numa altura em que Portugal entra num período de temperaturas elevadas, de acordo com o Instituto Português do Mar e da Atmosfera. O período com tempo quente e seco deve durar pelo menos uma semana, com as temperaturas máximas a poderem chegar aos 44 graus e as mínimas aos 24 a 28. É através de comunicado que o IPMA dá conta destas previsões, apontando 41 a 44 graus no Val do Tejo e no Alentejo. Ontem a temperatura mais alta do país foi registada em São Pedro do Corval, Reguengos de Monsaraz, com o valor de 41,8 graus. Em Alvega, o registro de ontem foi de 39,7. São valores que hoje, segundo as previsões do IPMA, deverão ser ultrapassados. Digo-lhe agora que hoje é também o dia em que os meios de combate a incêndios florestais vão ser reforçados naquela que é considerada a fase mais crítica de incêndios e que mobiliza o maior dispositivo, a fase Delta, que vai estar ao dispor até 30 de setembro. Entre meios permanentes e mobilizáveis, são 15.149 operacionais, que correspondem a 2.596 equipas e 3.463 viaturas, um ligeiro aumento em relação a 2025, há ainda um total de 81 meios aéreos, incluindo 3 helicópteros da Afocelca, a empresa privada de proteção florestal, vocacionada para o combate a incêndios rurais. O Governo tem, disse o Secretário-Geral da Proteção Civil, Rui Rocha, confiança no dispositivo que está preparado para enfrentar a fase Delta que começa hoje.
1: Vamos entrar, como disse, na fase Delta, que é o que tem o dispositivo mais musculado e vai coincidir também com uma série de dias com muito calor, com noites tropicais, com umidades também baixas e, portanto, são sempre motivos de preocupação. E por isso, como disse, fizemos algumas melhorias naquilo que é o dispositivo 2026 comparativamente a 25 e julgamos que vão no sentido de colmatar aqui um conjunto de questões que sinalizámos.
0: Já no meio do Tejo, o comandante sub-regional da Autoridade Nacional de Emergência e Proteção Civil, David Lobato, diz que passam a existir 21 equipas de combate a incêndios, a que se juntam sapadores florestais e INR, sendo que alguns concelhos como Abrantes têm ainda equipas de primeira intervenção das juntas de freguesia e associações de caçadores.
2: Teremos a partir do dia 1, passaremos para o estado, para a Delta, para o nível 4 de prontidão, e passaremos a ter 21 equipas de combate a incêndio e com 13 equipas de apoio logístico, portanto, 21 equipas de combate a incêndio, portanto, 21 combate a incêndio e 13 equipas de apoio logístico.
0: Já sombrou de calor, a Proteção Civil articula com a Saúde Pública do Médio Tejo a situação. O comandante David Lobato destaca a necessidade de proteção aos grupos de risco para uma semana muito difícil como aquela que está a começar hoje.
2: Para a parte da saúde, para a parte de saúde do ser humano, será um bocado complicado. E, portanto, a Saúde Pública já fez o lançamento daquilo que são os alertas e também amanhã, possivelmente, se passarmos efetivamente para o alerta vermelho, também o plano de coordenação será ativado no seu nível máximo. E, portanto, para os próximos dias, em termos de meteorologia, é isto, mas também já estamos habituados, mas estamos habituados a cair tantos dias seguidos de 40 graus. Mas
0: ora, a questão é mesmo essa, estamos no verão, é habitual termos calor, agora tantos dias seguidos com as temperaturas altas e à noite a não haver a diminuição das temperaturas para haver uma compensação térmica, é que começam ou que podem começar os problemas na saúde e para os grupos de risco.
2: Sem dúvida nenhuma, é efetivamente aquilo que afeta os grupos de risco e a saúde das pessoas é efetivamente não haver aqui depois a compensação durante a noite das temperaturas irem para um arrefecimento mais elevado. E isso provoca efetivamente problemas, vamos ver, e é aquilo que pedimos, deixar já este alerta também, nos períodos de maior calor e os grupos de risco, crianças e idosos, poderem estar salvaguardados e resguardados em sítios no mínimo climatizados, ou sejam climatizados pelo menos que utilizem as sombras, porque estar ao sol nesta altura será de veras complicado.
0: Esta onda de calor, de acordo com o Instituto Português do Mar e da Atmosfera, de tempo quente e seco, tem a duração prevista de pelo menos uma semana. A Mitsubishi Fuso suspende hoje a produção da fábrica de Tremagal e coloca 267 trabalhadores em layoff, avançou o fundo sindical. Além dos trabalhadores abrangidos pelo layoff, entre 25 e 30 temporários, terminaram o contrato a 30 de junho e deixaram de prestar funções na unidade industrial do Tremagal em Abrantes. Paralelamente, a empresa mantém aberto o programa de saídas voluntárias, prevendo celebrar até ao final de julho acordos para a saída de 40 trabalhadores efetivos. A Federação Portuguesa de Dadores Benévolos de Sangue apelou à dádiva, lembrando que o verão é sempre uma época mais baixa e que os níveis

0: De alguns tipos de sangue já estão abaixo daquilo que é desejável. Em comunicado em que lança a campanha de verão, a Federação refere que nos últimos dados de reservas mostram que as de alguns hospitais estão muito próximos dos limites mínimos de segurança e que todos os anos são necessárias entre 1000 e 1100 unidades de sangue para responder às necessidades. Para o sangue B negativo e O positivo, o Instituto Português do Sangue tem reservas de 1 ou 2 dias. Para o sangue A negativo, B positivo e O negativo, são para 3 a 5 dias. De referir ainda que a Reserva Nacional dos Hospitais tem níveis normais e por regiões apenas o Algarve tem a reserva de sangue A positivo com margem para 3 a 5 dias. A seleção portuguesa de futebol abandonou hoje a localidade norte-americana de Palm Beach, nos Estados Unidos, e viaja para o Canadá, onde em Toronto vai realizar o último treino antes do embate com a Croácia, jogo a contar para os 16avos de final do Mundial de Futebol. De referir que Portugal-Croácia é um jogo agendado para as 7 locais, 0 horas de sexta-feira em Lisboa, no estádio de Toronto, e terá arbitragem de um norueguês chamado Espen Eskes. Nos 16avos de final, o México garantiu esta madrugada lugar na fase seguinte ao bater por 2-0 o Equador. Antes, a França bateu a Suécia por 3-0 com mais 2 golos de Kylian Mbappé, e a Noruega eliminou a Costa do Marfim por 2-1. Nos 8avos, a França encontra-se com o Paraguai, a Noruega joga contra o Brasil e o Canadá vai defrontar Marrocos. Hoje, às 17 horas hora de Portugal, a Inglaterra defronta o Congo. Às 9 da noite, a Bélgica joga com o Senegal, e à 1 da madrugada é a vez de entrarem em campo Estados Unidos e Bósnia-Herzegovina. Para fechar, digo-lhe que a Vila de Mação volta a receber hoje até domingo a Feira Mostra do Concelho, um dos maiores eventos, e este ano com uma aposta forte no presunto de Mação. O sistema arranca às 7h30 com a cerimónia oficial de inauguração, que inclui a recepção aos convidados, onde está o Ministro de Administração Interna, Luís Neves. Depois, a inauguração da exposição Horas de Mação, Filosofia nos Gestos do Dia-a-Dia, no Museu de Arte Pré-Histórica e do Sagrado do Val do Tejo, bem como a cerimónia de distinção das empresas PME Líder 2025, antes da volta aos stands de artesanato, associações e atividades económicas. A noite termina com um concerto com os Rock in Stock. Entre as 16 e as 19 horas, a Antrelivre vai estar em emissão especial a partir de Mação, a partir do Museu de Arte Pré-Histórica, para lhe dar conta de todos os pormenores do evento e para uma mão cheia de conversas à volta, naturalmente, de Mação. Eu volto aqui uma hora. Tenho uma ótima manhã. Bom dia.
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6: 10 minutos depois das 10 da manhã, bom dia, seja muito bem-vindo. Agora estão 24 graus, uma informação gentilmente cedida pela Meteo Abrantes.
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9: 16 minutos depois das 10, muito bom dia.
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0: Nesta quarta-feira, 1 de julho, vamos ter tempo quente com céu pouco nublado ou limpo, apresentando períodos de maior nubosidade. Na faixa costeira ocidental, o vento vai ser fraco a moderado até 25 km/h e as temperaturas máximas hoje vão subir até aos 33 graus em Faro e no Porto, 34 em Lisboa, 35 em Coimbra, 37 em Santarém e Vila de Rei, 38 em Tomares e Torres Novas, 39 em Abrantes, Constância, Mação, Sardual e Barquinha e 40 graus no Entroncamento. Bom verão, bom dia.
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3: Lá fora os termómetros marcam agora 25 graus. Uma informação oferecida pela Meteo Abrantes.
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1: Olá a todos. Cá estamos, dia 1 de julho. Começou o verão. E como sempre, dá uns anos para cá, sobretudo desde o Covid, tal foi o sucesso mediático, todos os verões é a mesma coisa. A comunicação social, com sede em Lisboa e no Porto, assim que o termómetro ultrapassa os 35 graus, cuidado Portugal, protejam-se, vai haver catástrofe. De repente, nos telejornais, os mapas meteorológicos deixam de ser mapas e passam a parecer brasas. Tudo a laranja e a vermelho, como se o país estivesse prestes a transformar-se numa frigideira. Os repórteres saem para a rua à procura de alguém que confirme o óbvio. Está muito calor? Perguntam. E lá aparece um turista sueco a responder que sim. Descoberta científica do ano. No verão faz mesmo muito calor. Entretanto, a 100 ou 200 quilómetros dali, no interior do país, alguém olha para o telejornal e vê o apresentador a anunciar em tom grave, sério, que vão estar 39 graus. Para quem nasceu e viveu no interior do país, a pergunta que se faz é sempre a mesma. Mas isto é notícia para assustar alguém? Porque há uma questão muito importante que um dia terá mesmo que ser debatida a sério. Lisboa fala e, sobretudo, manda sobre coisas que não sente na pele. Neste caso, há uma clara diferença entre viver o calor e falar sobre o calor. 40 graus no verão não são notícias para os abrantinos. São calendário. Fazem parte da rotina. Tal como saber que em janeiro haverá geadas ou em abril trovoadas. Em Abrantes, as pessoas não dramatizam. Organizam-se em função do calor no verão. Sempre assim foi. E atenção, isso não significa desvalorizar os riscos, mas fica muito longe de transformar cada verão numa espécie de apocalipse climático em direto, como fazem as televisões. Como já disse, o verdadeiro problema do verão está no centralismo de Lisboa. Quando Lisboa se sente um fenómeno, parece que o país inteiro está a descobrir pela primeira vez. Como se os habitantes de Abrantes precisassem que alguém na capital lhes explicasse o que é um dia de 41 graus e o que é que têm que fazer. Os abrantinos, sobretudo os de Alvega, onde se sentem as maiores temperaturas do país, podiam explicar que o verão chega sempre na mesma altura e traz sempre as semanas a escaldar. As televisões, em vez de perguntarem às pessoas na Baixa de Lisboa como conseguem suportar 35 graus à sombra, venham à Alvega perguntar como é que há décadas se vive com o calor, com o frio e com as cheias. Mas não precisam de vir amanhã, e muito menos não venham às 2 da tarde, porque está tudo em casa, ou no trabalho, ou no carro. É que em Alvega, em Abrantes, em Santarém, no interior do país, toda a gente sabe que às 2 da tarde está muito calor na rua. Obrigado, televisões. Até à próxima.
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0: Viva, bom dia. Vamos espreitar as capas dos jornais deste primeiro dia do mês de julho. O Público faz destaque de capa com a reportagem em Lagoeira. Abandonaram-nos e muita gente morreu. É uma fotografia de bombeiros a tentarem fazer resgates no meio de escombros depois do sismo. Hospitais que fechem urgências vão ter cortes de financiamento. É outro destaque do jornal. Quanto à primeira página do Jornal de Notícias, a GNR disparou em cerimónia com o ministro. Estava proibido de usar arma. É destaque da primeira página. O outro destaque vai para o imobiliário. Fez aumentar o número de milionários nos últimos 5 anos. O Correio da Manhã faz o destaque com juros da casa sobem no mês de julho. Depois, angústia e desespero no resgate de vítimas no tremor de terra na Venezuela. Ainda da primeira página do Correio da Manhã, o destaque para os reforços de Benfica e Sporting. Lenglet, o defesa central para o Benfica. Altimira, o médio para o Sporting. Quanto ao Diário de Notícias, na primeira página, Núncio Apostólico Portugal, se não tem sentido que um grupinho pretenda ser dono da verdade, isto a propósito do cisma, queixas contra seguros de saúde aumentaram nos últimos 3 anos, é também outro destaque do Jornal Diário de Notícias. Nos Económicos, em entrevista a Brian Klass, os oligarcas do setor tecnológico tornaram-se grandes demais para regular, chega de abolições de portagens, senão damos cabo do sistema. Quem o diz é Manuel Semel Ramos, líder da associação que reúne as concessionárias nacionais. Quanto ao Jornal Económico, na primeira página, o destaque vai para os bancos centrais que reafirmam o combate à inflação e que o IVA a 6% entra em vigor, mas espera clarificação, isto na habitação em Portugal. Já quanto aos jornais desportivos, a Bola faz o destaque de capa com Hjulmand a caminho de Madrid e depois também o destaque para os jogadores que chegaram a Portugal para assinar contratos com Benfica e Sporting. Altimira foi apresentado, Lenglet assinou isto no Sporting e no Benfica, respectivamente. O Record também faz destaque com Hjulmand, Atlético de Madrid é o destino do capitão. Estamos aqui para ganhar, diz o novo reforço do Benfica, e depois campeão arranca com André Silva, João Afonso e Granas, são destaques para o Futebol Clube do Porto. O Jogo também tem o destaque com o dinamarquês do Sporting, e Hjulmand já tem acordo, e depois Gonçalo Inácio está entre as opções de Ruben Amorim para o Milan, e Altimira ansioso pela Champions, quero ouvir o hino no estádio. Quanto ao Benfica, vim para ganhar títulos, Lenglet encantado com o projeto, Herrera com Portugal no coração, mexicano elogia a seleção e destaca ex-companheiros. São os destaques dos jornais desta manhã de quarta-feira, o primeiro dia de julho. Bom dia.
1: E só já estamos a 25 minutos das 11 da manhã. Espero que esteja tudo bem consigo. Obrigado por estar aí desse lado com a Antena Livre. Bom trabalho, se for o seu caso. Boa viagem, se está na estrada. Por aqui, claro, sempre pode contar com as melhores músicas.
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3: Muito bom dia, só já faltam 17 minutos para as 11 da manhã.
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5: Saudações a todos os consumidores que acompanham mais uma rubrica em parceria com a DECOcentro aqui na sua rádio. A literacia financeira é uma ferramenta essencial para a autonomia dos jovens, especialmente aqueles que enfrentam maiores desafios na transição para a vida adulta. Tomar decisões conscientes sobre o dinheiro, poupar para alcançar objetivos, evitar burlas online ou gerir despesas do dia-a-dia são competências cada vez mais importantes para os jovens que se preparam para a vida adulta. Afinal, preparar o futuro não passa apenas pela educação ou pela escolha de uma profissão, mas também pela capacidade de gerir recursos e fazer escolhas financeiras informadas. Neste contexto, a literacia financeira assume um papel fundamental. Mais do que compreender conceitos relacionados com o dinheiro, significa desenvolver competências que permitam planear, decidir e agir de forma responsável perante os desafios financeiros do cotidiano. No entanto, nem todos os jovens partem do mesmo ponto. Para aqueles que vivem em contexto de acolhimento residencial, a transição para a autonomia pode representar desafios acrescidos. Quando chega o momento de sair da instituição e iniciar um percurso independente, é necessário enfrentar responsabilidades financeiras, vão desde a gestão de um orçamento mensal ao pagamento de despesas correntes, muitas vezes sem o apoio familiar que outros jovens beneficiam. Saber distinguir necessidades de desejos, planear despesas, criar hábitos de poupança ou reconhecer riscos financeiros são competências que contribuem para uma maior segurança e também capacidade de decisão. Num contexto em que os jovens estão cada vez também mais expostos a compras online, a publicidade digital, a influenciadores financeiros e potenciais burlas, torna-se ainda mais importante promover o acesso à informação clara e ferramentas práticas que os ajudem a fazer escolhas conscientes. Foi precisamente com este objetivo que a DEC lançou o projeto Investe no Teu Futuro Financeiro, Contas Connosco, financiado pelo Prémio Infância BPI Fundação La Caixa. Numa primeira fase, esta iniciativa vai abranger jovens dos 12 aos 25 anos em contexto de acolhimento nas regiões de Coimbra, de Santarém, de Évora e Faro. Através de atividades práticas e participativas, os jovens irão trabalhar temas como a gestão do orçamento pessoal, a poupança para objetivos futuros, a preparação para imprevistos, a identificação de burlas e riscos financeiros online e também a tomada de decisões.

0: financeiras mais conscientes. Mais do que ensinar conceitos financeiros, pretende-se também reforçar competências para a autonomia e para a construção de projetos de vida sustentáveis. Na DEC acreditamos que consumidores mais informados são também cidadãos mais preparados para tomar decisões conscientes, gerir os seus recursos de forma responsável e exercer os seus direitos. Ao investir em literacia financeira dos jovens, estamos a contribuir para uma sociedade mais justa, inclusiva e resiliente, onde cada pessoa tem mais ferramentas para enfrentar os desafios do presente e construir o seu futuro com confiança. A DEC Centro, sempre com os consumidores.
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3: Espaço DECO com a DECO Centro na Antena Livre, a caminho das 11 da manhã. Bom dia, boa quarta-feira, seja muito bem-vindo, é um gosto estar aqui consigo.
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0: Bom dia. Os distritos de Lisboa e Setúbal vão estar com aviso vermelho por causa do calor a partir de amanhã, estendendo-se na sexta-feira a Coimbra e Leiria. Esta é uma informação que foi avançada em última hora pelo Instituto Português do Mar e da Atmosfera. O aviso vermelho é o mais grave e surge numa altura em que Portugal entra num período de temperaturas elevadas, de acordo com o Instituto Português do Mar e da Atmosfera. O período com tempo quente e seco deve durar pelo menos uma semana, com as temperaturas máximas a poderem chegar aos 44 graus e as mínimas aos 24 a 28. É através de comunicado que o IPMA dá conta destas previsões, apontando 41 a 44 graus no Val do Tejo e no Alentejo. Ontem a temperatura mais alta do país foi registada em São Pedro do Corval, Reguengos de Monsaraz, com o valor de 41,8 graus. Em Alvega, o registro de ontem foi de 39,7. São valores que hoje, segundo as previsões do IPMA, deverão ser ultrapassados. Digo-lhe agora que hoje é também o dia em que os meios de combate a incêndios florestais vão ser reforçados naquela que é considerada a fase mais crítica de incêndios e que mobiliza o maior dispositivo, a fase Delta, que vai estar ao dispor até 30 de setembro. Entre meios permanentes e mobilizáveis, são 15.149 operacionais, que correspondem a 2.596 equipas e 3.463 viaturas, um ligeiro aumento em relação a 2025, há ainda um total de 81 meios aéreos, incluindo 3 helicópteros da Afocelca, a empresa privada de proteção florestal, vocacionada para o combate a incêndios rurais. O Governo tem, disse o Secretário-Geral da Proteção Civil, Rui Rocha, confiança no dispositivo que está preparado para enfrentar a fase Delta que começa hoje.
1: Vamos entrar, como disse, na fase Delta, que é o que tem o dispositivo mais musculado e vai coincidir também com uma série de dias com muito calor, com noites tropicais, com umidades também baixas e, portanto, são sempre motivos de preocupação. E por isso, como disse, fizemos algumas melhorias naquilo que é o dispositivo 2026 comparativamente a 25 e julgamos que vão no sentido de colmatar aqui um conjunto de questões que sinalizámos.
0: Já no meio do Tejo, o comandante sub-regional da Autoridade Nacional de Emergência e Proteção Civil, David Lobato, diz que passam a existir 21 equipas de combate a incêndios, a que se juntam sapadores florestais, GNR, sendo que alguns concelhos como Abrantes têm ainda equipas de primeira intervenção das juntas de freguesia e associações de caçadores.
2: Teremos, a partir do dia 1, passaremos para o estado, para a Delta, para o nível 4 de prontidão, e passaremos a ter 21 equipas de combate a incêndio. E com 13 equipas de apoio logístico, portanto, 21 equipas de combate a incêndios, portanto, 21 combate a incêndios e 13 equipas de apoio logístico.
0: Já sombrou de calor, a Proteção Civil articula com a Saúde Pública do Médio Tejo a situação. O comandante David Lobato destaca a necessidade de proteção aos grupos de risco para uma semana muito difícil como aquela que está a começar hoje.
2: Para a parte da saúde, para a parte de saúde do ser humano, será um bocado complicado. E, portanto, a Saúde Pública já fez o lançamento daquilo que são os alertas e também amanhã, possivelmente, se passarmos efetivamente para o alerta vermelho, também o plano de coordenação será ativado no seu nível máximo. E, portanto, para os próximos dias, em termos de meteorologia, é isto, mas também já estamos habituados, mas estamos habituados a cair tantos dias seguidos de 40 graus. Mas
0: Ora, a questão é mesmo essa. Estamos no verão, é habitual termos calor, agora tantos dias seguidos com as temperaturas altas e à noite a não haver a diminuição das temperaturas para haver uma compensação térmica, é que começam ou que podem começar os problemas na saúde e para os grupos de risco.
2: Sem dúvida nenhuma. É efetivamente aquilo que afeta os grupos de risco e a saúde das pessoas é efetivamente não haver aqui depois a compensação durante a noite das temperaturas irem para um arrefecimento mais elevado. E isso provoca efetivamente problemas, vamos ver, e é aquilo que pedimos, deixar já este alerta também, nos períodos de maior calor e os grupos de risco, crianças e idosos, poderem estar salvaguardados e resguardados em sítios no mínimo climatizados, ou sejam climatizados pelo menos, que dizem as sombras, porque estar ao sol nesta altura será de veras complicado.
0: Esta onda de calor, de acordo com o Instituto Português do Mar e da Atmosfera, de tempo quente e seco, tem a duração prevista de pelo menos uma semana. A Mitsubishi Fuso suspende hoje a produção da fábrica de Tremagal e coloca 267 trabalhadores em layoff, avançou o fundo sindical. Além dos trabalhadores abrangidos pelo layoff, entre 25 e 30 temporários terminaram o contrato a 30 de junho e deixaram de prestar funções na unidade industrial do Tremagal em Abrantes. Paralelamente, a empresa mantém aberto o programa de saídas voluntárias, prevendo celebrar até ao final de julho acordos para a saída de 40 trabalhadores efetivos. A Federação Portuguesa de Dadores Benévolos de Sangue apelou à dádiva, lembrando que o verão é sempre uma época mais baixa e que os níveis de alguns tipos de sangue já estão abaixo daquilo que é desejável. Em comunicado em que lança a campanha de verão, a Federação refere que nos últimos dados de reservas mostram que as de alguns hospitais estão muito próximas dos limites mínimos de segurança e que todos os anos são necessárias entre 1.000 e 1.100 unidades de sangue para responder às necessidades. Para o sangue B negativo e O positivo, o Instituto Português do Sangue tem reservas de 1 ou 2 dias. Para o sangue A negativo, B positivo e O negativo, são para 3 a 5 dias. De referir ainda que a Reserva Nacional dos Hospitais tem níveis normais e, por regiões, apenas o Algarve tem a reserva de sangue A positivo, com margem para 3 a 5 dias. A seleção portuguesa de futebol abandonou hoje a localidade norte-americana de Palm Beach, nos Estados Unidos, e viaja para o Canadá, onde em Toronto vai realizar o último treino antes do embate com a Croácia. Jogo a contar para os 16avos de final do Mundial de Futebol. De referir que Portugal-Croácia é um jogo agendado para as 7 locais, 0 horas de sexta-feira, em Lisboa, no estádio de Toronto, e terá a arbitragem de um norueguês chamado Espen Eskes. Nos 16avos de final, o México garantiu esta madrugada lugar na fase seguinte ao bater por 2-0 o Equador. Antes, a França bateu a Suécia por 3-0, com mais 2 golos de Kylian Mbappé, e a Noruega eliminou a Costa do Marfim por 2-1. Nos 8avos, a França encontra-se com o Paraguai, a Noruega joga contra o Brasil e o Canadá vai defrontar Marrocos. Hoje, às 17 horas, hora de Portugal, a Inglaterra defronta o Congo. Às 9 da noite, a Bélgica joga com o Senegal, e à 1 da madrugada é a vez de entrarem em campo Estados Unidos e Bósnia-Herzegovina. Para fechar, digo-lhe que a Vila de Mação volta a receber hoje, até domingo, a Feira Mostra do Concelho, um dos maiores eventos, e este ano com uma aposta forte no presunto de Mação. O sistema arranca às 17h30 com a cerimónia oficial de inauguração, que inclui a recepção aos convidados, onde está o Ministro de Administração Interna, Luís Neves. Depois, a inauguração da exposição Horas de Mação, Filosofia nos Gestos do Dia-a-Dia, no Museu de Arte Pré-Histórica e do Sagrado do Val do Tejo, bem como a cerimónia de distinção das empresas PME Líder 2025, antes da volta aos stands de artesanato, associações e atividades económicas. A noite termina com um concerto com os Rock in Stock. Entre as 16 e as 19 horas, a Antrelivre vai estar em emissão especial a partir de Mação, a partir do Museu de Arte Pré-Histórica, para lhe dar conta de todos os pormenores do evento e para uma mão cheia de conversas à volta, naturalmente, de Mação. Eu volto aqui uma hora. Tenho uma ótima manhã. Bom dia.
3: Oito minutos depois das 11. Bom dia.
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6: E já estamos com 28 graus.
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1: Pois é, metade da semana já passou e já podemos ir piscando o olho ao fim de semana. Mas até lá, o meu convite é renovado todos os dias. A esta hora só ouvimos grandes recordações. Eu sou Helena Gomes, espero que esteja tudo bem consigo. Desejo-lhe um excelente dia.

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2: Ficamos à espera.

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0: Muito bom dia. 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Música, conversas e muita animação na sua rádio. Ligue-se todas as manhãs. Eu aconselho. Muito bom dia. Agora? Agora é tempo de recordar grandes canções.
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0: pronto, acaba por hoje mais uma edição de Na Era do Vinil. De segunda a sexta-feira, entre as 11 e o meio-dia, é hora de recordar grandes canções. O meu nome é Helena Gomes e pode contar sempre comigo aqui neste horário. Tenha um excelente dia.
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0: Boa tarde, seja bem-vindo. Onda de calor de uma semana motiva aviso vermelho para Lisboa e Setúbal. IPMA diz que vai durar uma semana. Saúde Pública do Médio Tejo aciona o alerta vermelho para a sub-região por causa do calor extremo e dos efeitos na saúde. Portugal entra na fase delta do dispositivo de combate a incêndios. Médio Tejo vai ter 21 equipas em prontidão. O PSD de Abrantes visitou o freguesia de São Facundo de Valdas Mós. A opinião do dia é de André Grácio. O desenvolvimento vem já a seguir. Fico por aí. Boa tarde.
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0: Boa tarde, seja bem-vindo. A Unidade Local de Saúde do Médio Tejo informa que as autoridades locais de saúde pública decretaram um alerta vermelho de saúde pública devido ao calor extremo que se vai sentir a partir de hoje e nos próximos dias nos concelhos da região do Médio Tejo. Este nível de alerta é acionado sempre que as temperaturas ultrapassam os 38 graus, o que representa um risco elevado para a saúde pública, especialmente para os grupos mais vulneráveis, como idosos, crianças pequenas, bebés, pessoas acamadas ou dependentes de terceiros. As autoridades de saúde pública recomendo uma atenção especial e vigilância às pessoas com doenças crónicas como diabetes, hipertensão arterial, insuficiência renal ou doença pulmonar crónica, uma vez que o calor extremo pode provocar descompensações agudas com consequências graves para a saúde. A população idosa mais isolada, sem apoio familiar próximo ou residir em habitações com fracas condições de arrefecimento está particularmente em risco durante este alerta vermelho de saúde pública. Nestes casos, deve evitar-se a exposição solar e reforçar a hidratação frequente, mesmo na ausência de sede, através da ingestão de água ou sumos naturais sem adição de açúcar. Sempre que possível, deve considerar-se a deslocação do idoso para casa de familiares ou a implementação de medidas que garantam o maior conforto térmico na sua residência. Nos casos em que não existe outra rede familiar ou social de apoio, qualquer cidadão, vizinho, comerciante ou outro pode sinalizar a situação às autoridades competentes, nomeadamente GNR, Proteção Civil, PSP, câmaras municipais ou então juntas de freguesia. A OLS do Médio Tejo relembra ainda que muitos medicamentos tomados por idosos devem ser conservados abaixo dos 25 graus, por isso, numa vaga de calor, recomenda-se a sua armazenagem no frigorífico, sempre que tal seja possível. Finalmente, as autoridades de saúde alertam para os riscos acrescidos associados à participação em festas populares, festivais de música, romarias, onde a elevada concentração de pessoas, a exposição solar e a limitação do acesso à água ou sombra aumentam o risco de desidratação ou de outras complicações. A OLS do Médio Tejo apela à colaboração de todos para a divulgação destas recomendações, assegurando uma resposta comunitária eficaz e protegendo a saúde dos mais vulneráveis. Ontem, o Comandante Subregional de Proteção Civil do Médio Tejo, David Lobato, numa conversa a propósito da entrada do país na fase delta de combate a incêndios florestais, também destacou a importância de ter em conta estes conselhos da saúde pública, uma vez que já ontem estava previsto que a saúde pública avançasse hoje com o alerta vermelho para o Médio Tejo.
2: Primeiro, uma pequena, não digo correção, mas um reminder, como se costuma dizer. Avisos. O IPMA lança avisos, portanto o aviso amarelo, o aviso laranja, o aviso vermelho, para aquilo que é as condições meteorológicas, para aquilo que é a temperatura neste caso. A Autoridade Nacional de Emergência e Proteção Civil lança status de prontidão especial, portanto de nível 1, 2, 3 e 4, portanto que basicamente se equivale àquilo que são as cores, mas para diferenciarmos, e a nossa saúde pública de Médio Tejo efetivamente lança alertas. Neste momento a nossa saúde pública de Médio Tejo lançou o alerta laranja, com grande probabilidade de possivelmente amanhã ou depois da manhã passarmos para alerta vermelho, naquilo que é as temperaturas elevadas e uma possível onda de calor, portanto uma onda de calor que significará que nos próximos 6 dias, vamos andar 6 dias, para ser uma onda tem que ser 6 dias acima da temperatura média para a época, e possivelmente vamos ter essa temperatura, como já disse muito bem. Estamos a sofrer já aqui hoje com 38, mas a previsão do IPMA é que possivelmente amanhã já passamos para os 40 e depois mantemos 40, acima dos 40 para toda a sub-região do Médio Tejo. Portanto, antevê-se aqui uns próximos dias, uma próxima, se calhar uma semana, de complicação, não para já naquilo que diz respeito aos incêndios, mas naquilo também são as condições para a própria saúde das pessoas, com estas temperaturas demasiado elevadas e principalmente porque aquilo que vai acontecer durante a noite, que as temperaturas não vão baixar, portanto vamos ter aqui ventos tropicais, o que para a parte da saúde, para a parte de saúde do ser humano, será um bocado complicado. E portanto, a saúde pública já fez o lançamento daquilo que são os alertas, e também amanhã, possivelmente, se passarmos efetivamente para o alerta vermelho, também o plano de coordenação será ativado no seu nível máximo. E portanto, para os próximos dias, em termos de meteorologia, é isto, mas também já estamos habituados, mas estamos habituados a cair é tantos dias seguidos de 40 graus. Mas
0: ora, a questão é mesmo essa, estamos no verão, é habitual termos calor, agora tantos dias seguidos com as temperaturas altas e à noite a não haver a diminuição das temperaturas para haver uma compensação térmica, é que começam, ou que podem começar os problemas na saúde e para os grupos de risco.
2: Sem dúvida nenhuma, é efetivamente aquilo que afeta os grupos de risco e a saúde das pessoas é efetivamente não haver aqui depois a compensação durante a noite das temperaturas irem para um arrefecimento mais elevado. E isso provoca efetivamente problemas, vamos ver, e é aquilo que pedimos, deixar já este alerta também, nos períodos de maior calor e os grupos de risco, crianças e idosos, poderem estar salvaguardados e resguardados em sítios no mínimo climatizados, ou sejam climatizados pelo menos, que utilizem as sombras, porque estar ao sol nesta altura será de veras complicado. Isto para a saúde. Para aquilo que depois são o nosso risco de incêndio, pois claro que nos próximos dias vamos ter aqui um aumento daquilo que é o risco, daquilo que é o perigo de incêndio rural.
0: Mas eu estive a olhar e a espreitar a previsão do IPMA para o risco de incêndio, e a partir de quinta-feira, é curioso, quinta, sexta e sábado, pelo menos, há meia dúzia de concelhos que não estão em risco muito elevado ao máximo, no país todo. Portanto, temos aqui um cenário que não é só esta zona centro do país, a entrar no Médio Tejo, Alto Alentejo e depois o Algarve. É o país todo.
2: Sim, sem dúvida. Até mesmo a zona costeira, que normalmente não está com muito elevado ou com máximo, então irá, as previsões que existem são de estar com um perigo máximo de incêndio. Se bem que hoje já temos quase mais de 60% da sub-região já com risco máximo, e para os próximos dias vai-se alargar a todos os municípios da nossa sub-região e ao próprio país, logicamente. Portanto, e era aquilo que o Jornal dizia há pouco, basicamente. Nós estamos habituados ao calor, estamos habituados aos 43, 44, mas não estamos habituados a estar uma semana e meia, que possivelmente será o que vai acontecer, estarmos acima dos 40 graus. E sim, é complicado.
0: O alerta vermelho da saúde pública para o Médio Tejo, numa altura em que o IPMA avançou com Lisboa e Setúbal com aviso vermelho por causa do calor a partir de sexta-feira, estendendo-se a Coimbra e Leiria. O aviso vermelho é o mais grave e surge numa altura em que Portugal entra num período de temperaturas elevadas, com máximas que podem ultrapassar os 44 graus em algumas regiões do país. De referir que ontem a temperatura mais alta foi registada em São Pedro do Corval, Reguengos de Monsaraz, com 41,8 graus em Alvega. O registo esta terça-feira, último dia do mês de junho, foi de 39,7. São valores que hoje, segundo o IPMA, devem ser ultrapassados. O IPMA que está a prever que o período com tempo quente e seco deve durar pelo menos uma semana, até quarta-feira da próxima semana, com as temperaturas máximas que deverão ultrapassar 44 graus em algumas regiões do interior do país. A temperatura mínima também irá registar valores superiores a 20 graus, igualmente em grande parte do continente, havendo regiões onde as temperaturas poderão não baixar dos 24 a 28 graus durante várias noites, entre as quais a zona da Grande Lisboa, causando as noites tropicais e a falta de arrefecimento das habitações. Quanto à duração temporal do período de tempo quente e seco, o IPMA diz que está previsto ser de pelo menos uma semana. A Ministra da Saúde disse ontem no Porto que todos os hospitais ativaram um nível mais baixo dos planos de contingência e que estão preparados para fazer face ao calor, mas admitiu dificuldades devido à falta de recursos. Em declarações aos jornalistas, Ana Paula Martins afirmou que os planos de contingência foram todos ativados, estando, nesta altura, no nível 1, aquele que é o mais baixo.
3: Pessoas e os planos, é exatamente isso que quer dizer, os planos de contingência foram todos ativados. Neste momento estamos no nível 1, portanto, os planos de contingência são digamos, são aumentados, digamos, e passam para o nível seguinte, de acordo com uma série de indicadores. Neste momento estamos em nível 1. Essa depois também é a parte que eu ia referir das unidades de saúde, não é? Das unidades locais de saúde. Nós estamos preparados, ou seja, nós temos os planos todos desenhados, como temos nas ondas de frio também, mas é verdade que temos dificuldades. É verdade que temos dificuldades, porque, como sabem, o período do verão é um período em que nós temos muita falta de recursos humanos devido às merecidas férias também dos profissionais. Nós precisávamos ter o dobro dos profissionais para conseguirmos dar férias, que também temos que dar férias às pessoas, naturalmente, também precisam. Precisávamos ter o dobro dos profissionais para constituir as nossas equipas e não temos, como sabe.
0: Questionada se as escalas estão todas asseguradas para os hospitais onde existem mais dificuldades, a ministra admitiu não ter a escala completa para os próximos 3 meses por causa da falta de recursos humanos. O Governo tem confiança no dispositivo preparado para enfrentar a fase delta da época de combate a incêndios florestais que arranca esta quarta-feira. A afirmação foi feita ontem pelo Secretário de Estado da Proteção Civil, Rui Rocha.
4: Vamos entrar, como disse, na fase delta, que é o que tem o dispositivo mais musculado e vai coincidir também com uma série de dias com muito calor, com noites tropicais, com umidades também baixas e, portanto, são sempre motivos de preocupação e, por isso, como disse, fizemos algumas melhorias naquilo que é o dispositivo 2026 comparativamente a 25 e julgamos que vão no sentido de colmatar aqui um conjunto de questões que sinalizámos.
0: Segundo o Secretário de Estado, a obrigação do Governo é apresentar todos os anos um dispositivo o mais bem preparado possível.
4: Confiança que o Governo tem neste dispositivo, em todos os agentes de proteção civil, desde logo, porque estamos aqui na casa de uns dos bombeiros voluntários, estamos aqui em Almodóvar, mas todos os agentes de proteção civil, temos a Força Especial de Proteção Civil, os chapadores florestais, as Forças Armadas, todo um conjunto de agentes de proteção civil que concorrem para este dispositivo. E o nosso sentimento é de confiança e de estar preparado. Agora, como digo, há contingências que nós não controlamos e, portanto, esperamos que não aconteçam extremas para que nós possamos dar uma boa resposta.
0: Os meios de combate vão ser reforçados a partir de hoje naquela que é considerada a fase mais crítica dos incêndios, que mobiliza o maior dispositivo, estando este ano ao dispor até 30 de setembro, entre permanentes e mobilizáveis, 15.149 operacionais, com 2.596 equipas, 3.463 viaturas e ainda um ligeiro aumento em relação a 2025 e um total de 81 meios aéreos. No Médio Tejo, o Comandante Subregional da Proteção, David Lobato, diz que passam a ser 21 as equipas de combate a incêndios florestais, a que se juntam os sapadores florestais e GNR, sendo que alguns concelhos como Abrantes têm as equipas de primeira intervenção das juntas de freguesia e das associações de caçadores.
2: Bom, em princípio penso que sim, aquilo que são as previsões para os próximos dias. Nós, neste

0: que nós trazemos para aquilo que é o perigo de incêndio, os níveis ainda de seca ainda não estamos nos seus níveis máximos, portanto tivemos um inverno bastante pluvioso, ainda não estamos com níveis de seca bastante, muito elevados, estamos aqui com níveis intermédios, mas efetivamente para as partículas fitas, pois já começamos aqui a ficar um bocadinho mais escuros naquilo, portanto quanto mais escuro seja a cor, mais grave é a situação. E depois isso reflete efetivamente naquilo que é o perigo de incêndio rural para toda a sua região. Em relação àquilo que é o incremento, teremos a partir de amanhã, dia 1, passaremos para o estado, para o Delta, para o nível 4 de prontidão, e passaremos a ter 21 equipas de combate ao incêndio, e com 13 equipas de apoio logístico, portanto, 21 equipas de combate ao incêndio, portanto, 21 combate ao incêndio e 13 equipas de apoio logístico, e mantemos aquilo que são os objetivos de cada um dos quatro fundadores, com as suas equipas de intervenção permanente, e assim como também a parte dos chapadores florestais, da Guarda Nacional Republicana, todos eles com o incremento aqui do estado, do seu estado de prendidão. Vamos esperar que nada seja preciso, portanto, a prevenção é o nosso maior amigo, né? E desde que não tenhamos comportamentos de risco, tenho a certeza que as coisas vão correr bem e vão correr bem.
1: Comandante, naquilo que são os acessos à zona florestal, ainda há situações complicadas. A tempestade Christine deixou muita matéria em vez de estar em pé tombada. Já sabemos que a limpeza dos terrenos não foi possível ser feita na totalidade nesta zona, principalmente a norte da sub-região do Médio Tejo, mas naquilo que são os acessos à zona florestal, estradões florestais, houve em tempo recorde essa possibilidade? Conseguiram fazer essa limpeza para permitir o acesso, caso seja necessário, às equipas de intervenção?
0: Sim, à data de hoje, os municípios que foram mais afetados, portanto, Mação, Sardual, Ferreiros Entre Tomar, Abrantes e Orém, Orém ainda não terminou os trabalhos de desobstrução, em princípio terminará esses trabalhos no final desta semana, é as previsões que o Serviço Municipal e o Gabinete Técnico Florestal têm para este período de análise. Os outros municípios, 98%, 99% daquilo que são caminhos estão desobstruídos, e agora está-se a trabalhar bastante naquilo que é a regularização também de alguns caminhos que foram afetados pelas chuvas, logicamente, mas estamos a falar de muitos milhares de quilómetros de caminhos e temos que ir paulatinamente conseguir resolver. Julgo que está-se a fazer um trabalho hercúleo neste aspecto. Os municípios têm feito um trabalho extraordinário neste aspecto, mas ainda não terminamos. Esperamos que os municípios, todos os municípios, neste caso Orém, que é o que ainda não deu os trabalhos por terminados, que no final desta semana consiga efetivamente ter este trabalho finalizado. Pois, logicamente, que haverá situações pontuais, que não temos a capacidade de ocupar todo o território, mas haverá algumas situações que poderão ainda vir a ser identificadas, mas logicamente estamos todos prontos para chegar lá e resolver essas situações.
1: O incendiarismo é ainda um problema no Médio Tejo e no país, mas fazia aqui a pergunta ao Comandante no sentido de que apelo é que se pode fazer a quem trabalha no campo, na floresta, e que muitas vezes, mesmo sabendo todos os riscos, eu não digo que façam queimadas nesta altura do ano, mas se calhar ainda andam máquinas a fazer limpeza em horas de calor e de vento, como é o caso de hoje em Abrantes, estamos com quase 40 graus de temperatura e está a vento, ou seja, é preciso ter muito cuidado também para quem anda a fazer, para quem faz trabalhos na floresta ou nas zonas agrícolas em dias como estes que vamos ter.
0: Sim, sem dúvida. Em princípio, a questão do uso do fogo a partir de amanhã, a não ser que haja algum dia que possa ter, possamos ter aqui alguma umidade relativa a entrar com mais força, portanto alguma chuva, mas os municípios todos vão efetivamente proibir as queimas a partir desta data. Portanto, aquilo que se pede nesta primeira análise é que não se faça uso do fogo, que se guarde os montes para fazer queimas quando houver essa possibilidade de o fazer. As pessoas que trabalham efetivamente, hoje também termina o prazo legal para fazer as limpezas, termina no dia de hoje. As limpezas que andam a ser feitas, que se pede que sejam feitas com os fios de nylon, neste caso com os motorizadores, e naquilo que eu trabalho com tratores também, que o façam durante o período da manhã. A partir de amanhã, possivelmente, aquilo que se pede é que esses trabalhos tenham que ser feitos, mas com os devidos cuidados, que usem, que tenham os extintores sempre à mão, que tenham água sempre à mão para uma pequena ignição que possa acontecer, que possa ser modulada logo na sua fase inicial. E, portanto, comportamentos, acima de tudo, não adotar comportamentos de risco, é aquilo que nós pedimos.

0: essas situações que o Jerónimo já referiu, e sem aneurismo, essas não conseguimos controlar. Tudo o que são mão humana, logicamente, neste caso, trabalhos de campo, etc., que têm porque a economia tem que funcionar e temos de continuar a trabalhar, agora que se faça em períodos de maior entrada de umidade e que não se faça durante esse período, e quando está vento, efetivamente, que não se façam esse tipo de trabalhos, porque depois, com o vento, como o Jerónimo estava a dizer muito bem, se houver diminuição, rapidamente se propaga a outras zonas e depois é mais difícil de conseguirmos debelar esse incêndio.
1: Para hoje são cerca de 60 os concelhos de vários distritos que enfrentam o perigo de incêndio máximo, com o início de um período de subida das temperaturas em Portugal. Segundo o Instituto Português do Mar e da Atmosfera, estão em risco muito elevado todo o interior do país, num total de mais de 100 municípios, e que inclui também alguns distritos com território no litoral. O perigo de incêndio rural é determinado pelo IPMA, tem 5 níveis que vão de reduzido ao máximo. Os cálculos são obtidos a partir da temperatura do ar, umidade relativa, velocidade do vento e quantidade de precipitação nas 24 horas anteriores. Os vereadores do PSD na Câmara Municipal de Abrantes, João Morgado e Ana Oliveira, realizaram no passado dia 27 de junho uma visita à União de Freguesias de São Facundo e Val das Mós, no âmbito da segunda ronda de contactos que o partido está a promover junto das freguesias do Conselho de Abrantes. A jornalista Patrícia Seixas faz agora o resumo da Jornada de Laranja.
2: A iniciativa contou também com a presença de elementos da JSD, entre os quais o presidente da estrutura, João Mira, de Sofia Knapi, candidata da AD à Câmara Municipal de Abrantes, e de João Novo, cabeça de lista da AD à União de Freguesias de São Facundo e Val das Mós. Durante a visita, a comitiva percorreu vários locais da freguesia e reuniu com residentes, tendo identificado um conjunto de preocupações relacionadas com infraestruturas, acessibilidades e desenvolvimento do território. Segundo os vereadores sociais-democratas, uma das principais necessidades apontadas pela população prende-se com a expansão e melhoria da rede de saneamento básico, em particular na localidade de Val de Zebrinho. A manutenção dos caminhos rurais foi igualmente referida como uma prioridade, devido à sua importância para as atividades agrícola e florestal e para o acesso às propriedades. Outro dos temas abordados foi a ausência de cobertura de fibra óptica em algumas zonas da União de Freguesias, nomeadamente em São Facundo. O PSD considera que o acesso à internet de qualidade é atualmente uma infraestrutura essencial para a população e para a atividade económica. A fixação de população, sobretudo de jovens, foi igualmente destacada durante os encontros com os habitantes. De acordo com os vereadores, a falta de emprego qualificado, as dificuldades no acesso à habitação, a escassez de serviços e a insuficiência de infraestruturas contribuem para o despovoamento das freguesias rurais. As condições das ligações rodoviárias entre São Facundo e Val das Mós e a cidade de Abrantes constituíram outro dos assuntos debatidos. O PSD defende que a melhoria das acessibilidades é determinante para reduzir o isolamento das freguesias e reforçar a coesão territorial do concelho. Durante a visita, voltou também a ser abordada a pretensão de desagregação da União de Freguesias, com o objetivo de restabelecer a autonomia administrativa de São Facundo e de Val das Mós, uma reivindicação que, segundo os vereadores, continua a reunir apoio entre parte da população. Entre as prioridades identificadas pelo PSD para este território, encontram-se ainda a valorização do património natural, histórico e cultural, a prevenção de incêndios rurais através da gestão das faixas de combustível, a melhoria da iluminação pública e da sinalização rodoviária, a requalificação de espaços públicos e o reforço do apoio ao movimento associativo. João Morgado e Ana Oliveira afirmam que esta ronda de visitas pretende manter um contacto regular com as freguesias do concelho e garantem que as preocupações recolhidas serão apresentadas sob a forma de propostas nos órgãos municipais.
1: A Mitsubishi Fuso suspende hoje a produção da fábrica de Termagal. Segundo a comunicação feita aos trabalhadores, a medida prevê a suspensão dos contratos de trabalho e a redução dos períodos normais de trabalho dos 267 trabalhadores abrangidos, sendo justificada pela empresa com a necessidade de reduzir os custos e assegurar a sustentabilidade económico-financeira da unidade, salvaguardando a sua viabilidade futura e manutenção dos postos de trabalho. Além dos trabalhadores abrangidos pelo layoff, entre 25 e 30 trabalhadores temporários terminaram o contrato a 30 de junho, deixaram de prestar funções na Unidade Industrial de Termagal em Abrantes, confirmou uma fonte sindical. Paralelamente, a empresa mantém em aberto um programa de saídas voluntárias, prevendo celebrar-se até ao final de julho acordos para a saída de cerca de 40 trabalhadores. A Federação Portuguesa dos Doadores Benévolos de Sangue apelou à dádiva, lembrando que no verão é sempre mais baixa e que os níveis de alguns tipos de sangue já estão abaixo daquilo que é desejável. Em comunicado em que lança a campanha de verão, a Federação refere que os últimos dados de reservas mostram que as de alguns hospitais estão muito próximo dos limites mínimos de segurança e que todos os anos são necessários entre 1.000 a 1.100 unidades de sangue para responder às necessidades. Os dados divulgados pela FEPODABS indicam que a necessidade de doação imediata é para as reservas do Instituto Português do Sangue e da Transplantação e para A positivo e A B negativo. Para o sangue B negativo e O positivo, o Instituto tem reservas para um ou dois dias e para o sangue tipo A negativo, B positivo e O negativo, tem para 3 a 5 dias. A Reserva Nacional dos Hospitais tem níveis normais e, por regiões, apenas o Algarve, a reserva de sangue A positivo, tem margem para 3 a 5 dias. Agora no futebol, digo-lhe que a seleção portuguesa viaja hoje de Palm Beach nos Estados Unidos para o Canadá, onde vai ficar em Toronto e onde vai realizar o último treino antes do embate com a Croácia nos 16avos de final do Mundial. Em solo canadiano, Portugal tem uma sessão agendada para as 18 horas locais, 23 em Lisboa, no centro Daniel Park. O Portugal-Croácia está agendado para quinta-feira, às 19 horas locais, 0 horas de sexta-feira em Lisboa, e a arbitragem, já sabe, vai ser do norueguês Espen Eskes. Quanto aos jogos já realizados nos 16avos de final, o México garantiu esta madrugada lugar na fase seguinte ao bater por 2-0 o Equador. Antes, a França bateu a Suécia por 3-0, com mais 2 golos de Mbappé, e a Noruega eliminou a Costa do Marfim por 2-1. Nos oitavos de final, a França encontra-se com o Paraguai, a Noruega vai jogar com o Brasil e o Canadá defronta Marrocos. Hoje, às 17 horas de Portugal, a Inglaterra defronta o Congo. Às 21 horas, a Bélgica joga contra o Senegal e à 1 da madrugada, em vez de entrar em campo, Estados Unidos com a Bósnia-Herzegovina. Volto ao tema do calor com que abri a edição de hoje. E se Portugal tivesse salas de arrefecimento para ondas de calor? É uma pergunta de uma conversa com Susana Viegas, professora de mestrado em Saúde Ambiental e Alterações Climáticas da Escola Nacional de Saúde Pública da Universidade Nova de Lisboa.
3: Numa semana de onda de calor em diversos países da Europa, a segunda do ano, aliás, as imagens de banhos nos rios e as praças cheias de gente que se tentava refrescar nas fontes voltaram às televisões. Desta vez, até as escolas fecharam em alguns países. Sejam bem-vindos ao Luz Extra. O meu nome é Susana Oliveira e hoje falamos sobre os efeitos das ondas de calor na saúde.
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3: Em Portugal, os termómetros também subiram, sobretudo no interior, com valores que vão batendo recordes todos os anos. Já em maio, a primeira onda de calor do ano em Portugal fez com que se batessem 25 recordes de temperatura. Por exemplo, foi atingido um novo extremo para maio, em Mora, onde os termómetros escalaram os 40 graus. Num país como Portugal, a população envelhecida e com grande carga de doenças crónicas está cada vez mais vulneráveis aos efeitos destas temperaturas extremas, que são uma grave ameaça de saúde pública. E os efeitos são visíveis, é um aumento, sobretudo nos internamentos hospitalares, que também já foi detectado. Isto aumenta a pressão sobre os serviços de saúde, que já de si estão pressionados pela falta de profissionais. Parece uma tempestade perfeita. Nos próximos minutos vamos falar com Susana Viegas, professora do mestrado em Saúde Ambiental e Alterações Climáticas da Escola Nacional de Saúde Pública da Universidade Nova de Lisboa. Participou num estudo exatamente sobre os efeitos das ondas de calor nos internamentos hospitalares. Afinal, que efeitos é que podem ter estas ondas a este nível?
5: Nós realmente fizemos este estudo e, portanto, o objetivo deste estudo inicialmente era tentar perceber que impacto é que as ondas de calor têm na admissão hospitalar em Portugal. Na verdade, existiam na altura dados de mortalidade, o que nós queríamos saber era dados de morbilidade. E, obviamente, o objetivo principal seria facultar informação para que os cuidados de saúde no país pudessem adaptar em cenário de onda de calor. Portanto, nós considerámos os dados de 20 anos de ondas de calor e de admissão hospitalar e conseguimos concluir que em cenário de onda de calor existe em média um aumento de 20% na admissão hospitalar. Portanto, o aumento da carga em termos de cuidados de saúde é de 20%, portanto este é um aumento que tem vindo a ser reportado agora, né, ultimamente. Também tivemos conhecimento que outros países tomaram por iniciativa fazer estudos similares e, portanto, tem vindo a ser reportado este aumento 20% a 50%, 20% a nível nacional. Obviamente poderão existir zonas do país em que, devido às características da população, este aumento poderá ser maior, mas efetivamente houve um aumento de 20% para todo o tipo de doença. As crianças foram as mais afetadas no nosso país, por queimaduras, por contacto com superfícies, portanto. E aqui, se calhar, importa também considerarmos que também foi possível perceber que ondas de calor que ocorrem em maio e em junho têm um impacto em termos de admissão hospitalar diferente de ondas de calor que acontecem no final de julho e agosto.
3: É porque as estruturas estão de facto mais preparadas durante o verão, é isso? E elas estão a antecipar as ondas de calor? Ou o que é que está a acontecer?
5: Tem a ver um pouco como nós vivemos, e vivemos de forma diferente em maio e junho de julho e agosto. Maio e junho estamos todos a trabalhar, as nossas crianças estão a cuidar de outros, estão em escolas. Nós, porque trabalhamos, temos menor capacidade de gerir o espaço que frequentamos e onde nos dirigimos. Mês de julho e agosto estamos, pelo menos os residentes em Portugal, estão tendencialmente em férias e, portanto, conseguem escolher entre ficar em casa, ir à praia ou mesmo ir para um local com um ambiente climatizado. E, portanto, isto permite realmente que a população se adapte melhor a um cenário de onda de calor. Portanto, ondas de calor em maio e junho necessitam, obviamente, uma melhor adaptação dos cuidados de saúde, uma maior capacidade de resposta, porque estas têm realmente um impacto maior em termos de saúde da população. E, obviamente, nos outros períodos também aumenta a admissão hospitalar, mas maio e junho são realmente meses mais complicados em termos daquilo que é a menor capacidade de adaptação da população e de escolha do ambiente que frequenta.
3: Ou seja, era essencial ajustar e redirecionar aqui as medidas das instituições de saúde especificamente para estas alturas em que as pessoas estão a trabalhar, não estão de férias e que não é expectável que esta procura mais forte aconteça nas instituições de saúde, é isso?
5: Sim, o que é importante aqui é que as unidades de saúde esperem um aumento em cenário de onda de calor e a partir daí trabalhem, quer com os seus recursos humanos, quer recursos técnicos, de forma a conseguirem dar a resposta adequada. Nós conseguimos perceber que o aumento acontece em todo o tipo de doenças, portanto eu falei em queimaduras por contacto com superfícies, mas doenças crónicas como a diabetes, doença cardíaca, doença renal aumentam, como esperado. Depois, também doença do foro mental também aumenta. Portanto, tudo isto são patologias que reagem, vamos assim dizer, ao cenário da onda de calor. E, portanto, implica uma sobrecarga nos cuidados de saúde, que obviamente neste momento já têm informação suficiente, digo eu, não é? Para que consigam fazer este esforço de adaptação e que coloquem em causa tudo o que são recursos humanos e técnicos para poder dar uma resposta adequada à população.
3: Normalmente, nestas alturas de onda de calor, há sempre recomendações da Direção-Geral de Saúde, obviamente, para as pessoas com enfoque nos grupos de risco. Mas, de facto, a população não é toda igual. Há zonas onde se morre mais devido a temperaturas extremas, as doenças não afetam as pessoas da mesma maneira nas mesmas regiões, não é? E o próprio calor não é igual em todo o território. O litoral ainda agora foi um pouco mais poupado. Isto quererá dizer que se tem que ajustar também medidas a uma escala mais fina das regiões?
5: Claro que sim. E aquilo que está previsto e recomendado em termos europeus é que se faça uma avaliação do risco municipal. Portanto, ao nível do município. Avaliação do risco e gestão desse mesmo risco, em que são considerados aspectos como as características demográficas da população, o tipo de atividade ou setor de atividade mais relevantes, por exemplo, se tem uma atividade agrícola intensa ou uma atividade de construção intensa ou prestação de serviços que implicam a permanência em ambientes exteriores, esta população é uma população muito vulnerável. Da mesma forma, se for uma população idosa com doença crónica e que eventualmente poderá viver numa zona isolada, esta é uma população vulnerável e, portanto, os municípios têm que fazer uma avaliação do risco, identificar grupos vulneráveis e situações de maior risco e depois colocar em prática medidas de gestão de risco, que podem passar por diferentes medidas de acordo com a realidade que identificam. Por exemplo, em zonas de cidades, em que está bem descrita um cenário de onda, de ilha de calor, portanto, além da onda de calor, as cidades, porque têm edifícios, porque têm alcatrão, todas estas estruturas radiam calor depois de aquecidas, e portanto sabe-se que pode haver ainda um aumento maior de temperatura num cenário de onda de calor. Obviamente que os municípios têm que pôr em prática aquilo que é recomendável a nível europeu, mais verde e mais azul. Portanto, mais zonas arborizadas, mais parques, mais acesso a zonas ribeirinhas, quando existem, ou a zonas com água, porque tudo isto permite que a população não sinta a pressão do calor. E as árvores, obviamente, são um aspecto muito importante, porque havendo mais sombras, existe menor aquecimento de todas estas estruturas e, portanto, menor calor radiante. E esta é realmente uma prática que está a ser promovida a nível da Europa. Obviamente que se devem escolher espécies autóctones que tenham pequenos períodos de polinização, porque temos que pensar na população que vive com alergias, que também é cada vez maior, também por estes cenários, quer de onda de calor, quer de poluição, e portanto são aspectos que têm que ser considerados, mas claramente é uma ação que se deve fazer a nível do município, a nível das cidades, e quanto mais rápido melhor.
3: Uhum. Estava aqui a ouvi-la e a pensar, aqui em Espanha ao lado criaram, por exemplo, nas cidades criaram zonas de salas climatizadas, salas de arrefecimento, digamos, abrigos climáticos. É uma das medidas que de facto as autoridades citadinas poderiam avançar também. Faria sentido para si que isto acontecesse em Portugal, uma vez que já acontece no outro extremo, quando há frio já abrimos um metro mais tempo, não é? Para os sem-abrigo, por exemplo. Faria sentido haver esta espécie de espaços onde a população se conseguisse arrefecer, até porque muita gente não consegue arrefecer as casas, não é?
5: Sim, claro, até porque vivemos num país, infelizmente, reportado com imensas situações de pobreza energética, não é? A nossa energia é cara, e é cara para aquecer, mas também para arrefecer as nossas habitações. Obviamente, sim, haver espaços climatizados devem ser aplicados, não só em zonas urbanas, mas também em zonas rurais, em que a população idosa pode viver isolada, ter uma casa que aquece e poder ser recolhida para um espaço onde a temperatura está climatizada, onde podem ter alguns cuidados de saúde, será obviamente essencial. Mas lá está, esta é uma medida que deve ser complementar a outras e, portanto, uma medidas estruturais que têm a ver com a forma como as nossas cidades estão e que se calhar não existem zonas verdes suficientes que garantam que as cidades não aumentem tanto de temperatura, para mim é uma medida estrutural e que tem que ser posta em prática o mais cedo possível. E obviamente áreas de urbanismo, áreas de gestão de parques, de zonas verdes do município têm que trabalhar em conjunto com as equipas de saúde pública, porque efetivamente pretende-se que seja uma intervenção multidisciplinar, colegas da área do ambiente, e portanto isto importa que todos possam dar um contributo, porque realmente esta intervenção tem que ser ao nível das cidades e também nas zonas rurais, mas as cidades porque é onde vive a maior parte da nossa população e onde existe este fenómeno de ilhas de calor, em que além da onda de calor existe ainda um aquecimento maior, porque todas as estruturas radiam calor depois de aquecidas.
3: E como é que se pode ensinar, de facto, como é que eu posso dizer às pessoas o que é que podem fazer, o que é que devem fazer na prática para enfrentar estas ondas de calor? Porque um dos problemas que se levanta sempre é a literacia, não é? Às vezes as pessoas não terem a informação toda consigo, as ferramentas todas. O que é que lhe podemos dizer, como é que se podem proteger, seja quem vive nas cidades, por exemplo, para esses fenómenos, seja quem vive no interior?
5: É sempre importante pensarmos em dois grupos da população, uma que pode tomar decisões e adequar o seu, e tomar decisões por si, mas também outras pessoas que estão a cuidar de terceiros, e aí implica, obviamente, e aqui estou a falar eventualmente de idosos e de crianças. Portanto, o adulto ativo que trabalha, obviamente, deve tentar manter-se hidratado, este é um aspecto importante, procurar sempre zonas em que não existe exposição direta ao calor e ambientes climatizados sempre que possível. Aqui também importa que se tiverem capacidade de decisão naquilo que é a atividade de outros, possam pensar na necessidade de ajustar horários. E eu posso falar de alguns aspectos, desde horários, desde aquilo que são pessoas que trabalham em ambiente exterior, pessoas que vendem produtos em espaço aberto, pessoas que fazem trabalhos na área da construção e remodelação de edifícios. Portanto, escolher aqui horários que sejam compatíveis com uma atividade física intensa e que possa ser feita em períodos de menor calor, estou a falar muito cedo de manhã ou muito tarde, ou mais tarde no final do dia, e também podemos falar, por exemplo, de atividades desportivas, desportivas e atividades sociais. Temos agora um bom exemplo, não é, do Mundial de Futebol, em que existe uma paragem para hidratação, mas na verdade esse tipo de adaptação nem sempre é feito naquilo que são os desportos que são praticados ao ar livre no nosso país, e que são bastantes, porque temos realmente um ambiente propício a isso. Portanto, prática desportiva dentro daquilo que é possível deve ser tentado minimizar o impacto para crianças e adultos envolvidos nessas práticas, e escolher ou agendar provas muito cedo de manhã ou mais ao final do dia. Para aquela população que está ao cuidar de outros, é sempre importante perceber que são pessoas que não tomam decisão sobre aquilo que é o seu bem-estar e, portanto, devem ser informadas para hidratar, deve-se promover essa hidratação, tentar perceber se a pessoa tem alguma comorbilidade que possa ser impactada pelo aumento da temperatura. Eu diria que todas as pessoas que sofrem de uma doença crónica são pessoas sensíveis, em que o seu estado de saúde pode sofrer um desequilíbrio pela desidratação ou pelo aumento da temperatura, que desencadeia uma série de mecanismos fisiológicos no seu organismo, e portanto implica um cuidado redobrado e pode implicar falar com o médico de família e tentar perceber que cuidados adicionais devem ser postos em causa num cenário de onda de calor, por exemplo. Mas pronto, o cuidado é sempre o mesmo.
3: Eu dizia-lhe, um dos favores que vem sempre ao de cima nestas alturas é o da literacia. Acha que de facto a nossa população ainda lhe faltam ferramentas para enfrentar ou para tomar medidas por si, para enfrentar estas, para se precaver no fundo para estas ondas de calor?
5: Eu julgo que a população portuguesa lida com momentos de aumento de temperatura desde há algum tempo. E faz uso daquilo que é o conhecimento popular, não é? E normalmente, quando é possível, opta por locais frescos, opta por ficar em casa, por se refrescar em zonas ribeirinhas ou zonas marítimas. Portanto, normalmente a população portuguesa sabe, tem este conhecimento, que horas é que deve evitar, etc. O que importa é que a sociedade pense dessa forma, e portanto, para as pessoas que estão numa vida ativa, que trabalham, que as pessoas que se calhar não conseguem decidir a que horário é que podem trabalhar e desenvolver a sua atividade, que exista alguém que considere isto, quando define os seus horários de trabalho e as atividades que têm de desenvolver durante o dia, que equacione estes aspectos e que, por exemplo, defina horários diferentes, ajustáveis face a este tipo de fenómenos ambientais, e que permita que algumas atividades sejam feitas em períodos em que o calor não é tão intenso. Portanto, eu acho que em termos individual, obviamente existe sempre algum trabalho a ser feito, informação, sensibilização, etc., mas os aspectos mais relacionados com aquilo que é a resposta da sociedade, existe ainda algum trabalho para ser feito. E tem a ver com a forma como as empresas funcionam, os nossos serviços, desde escolas, atividades de lazer e desportivas. Portanto, aí é que ainda tem que ser feito um grande esforço de adaptação ao cenário da alteração climática e, neste caso, ao cenário da
3: No fundo, quase que acompanhando as mudanças climáticas, é preciso aqui uma mudança de paradigma na forma como se pensam estas medidas preventivas, tendo em conta que é cada vez mais imprevisível quando é que a próxima onda de calor vai chegar e quanto tempo vai estar aqui em cima, não é?
5: Sim, algo é certo. Nós vivemos num cenário de alteração climática e estes fenómenos que nós estamos a viver agora terão sempre tendência para serem mais frequentes e eventualmente mais graves em termos daquilo que é a duração de uma onda de calor. Portanto, todo o trabalho de investimento, de adaptação que possamos fazer agora terá resultados positivos, até pelo aquilo que foi o início da nossa conversa, a redução naquilo que é o impacto nos cuidados de saúde, fazendo com que estes consigam dar a resposta necessária e consigam continuar a tratar de doentes que temos diariamente e que precisam de cuidados de saúde. Portanto, qualquer trabalho de adaptação, quer ao nível do município, ao nível das nossas cidades, quer ao nível daquilo que são os serviços, a atividade económica, trará benefícios para a população e para aquilo, tudo o que são os serviços que a população depende, mas também aquilo que é a nossa atividade económica. Portanto, associada às ondas de calor e aumento da temperatura, por exemplo, existem estudos que demonstram uma perda de produtividade da população, obviamente associada ao aumento de calor. Mas, obviamente, se as empresas tiverem esta sensibilidade para adaptarem a sua atividade a este cenário, conseguirão minimizar as perdas económicas, portanto, as perdas de produtividade e económicas associadas. Portanto, acho que é um trabalho a nível da sociedade de adaptação, é um esforço de adaptação importante, mas que trará benefícios a médio e longo prazo.
3: Professora Susana Viegas, muito obrigado por ter vindo à Luz Extra e até breve.
5: Um prazer, muito obrigada, até breve.
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1: As respostas à pergunta e se Portugal tivesse salas de arrefecimento para ondas de calor. Também hoje, o alerta vermelho é o tema da opinião do dia com André Grácio.
6: Olá a todos. Cá estamos, dia 1 de julho. Começou o verão. E como sempre, há uns anos para cá, sobretudo desde o Covid, tal foi o sucesso mediático, todos os verões é a mesma coisa. A comunicação social, com sede em Lisboa e no Porto, assim que o termómetro ultrapassa os 35 graus, cuidado Portugal, protejam-se que vai haver catástrofe. De repente, nos telejornais, os mapas meteorológicos deixam de ser mapas e passam a aparecer brasas. Tudo a laranja e a vermelho, como se o país estivesse prestes a transformar-se numa frigideira. Os repórteres saem para a rua à procura de alguém que confirme o óbvio. Está muito calor? Perguntam. E lá aparece um turista sueco a responder que sim. Descoberta científica do ano. No verão faz mesmo muito calor. Entretanto, a 100 ou 200 km dali, no interior do país, alguém olha para o telejornal e vê o apresentador a anunciar em tom grave, sério, que vão estar 39 graus. Para quem nasceu e viveu no interior do país, a pergunta que se faz é sempre a mesma. Mas isto é notícia para assustar alguém? Porque há uma questão muito importante que um dia terá mesmo que ser debatida a sério. Lisboa fala e, sobretudo, manda sobre coisas que não sente na pele. Neste caso, há uma clara diferença entre viver o calor e falar sobre o calor. 40 graus no verão não são notícias para os abrantinos. São um calendário. Fazem parte da rotina. Tal como saber que em janeiro haverá geadas ou em abril trovoadas. Em Abrantes, as pessoas não dramatizam. Organizam-se em função do calor no verão. Sempre assim foi. E atenção, isso não significa desvalorizar os riscos. Mas fica muito longe de transformar cada verão numa espécie de apocalipse climático em direto como fazem as televisões. Como já disse, o verdadeiro problema do verão está no centralismo de Lisboa. Quando Lisboa se sente um fenómeno, parece que o país inteiro está a descobrir pela primeira vez. Como se os habitantes de Abrantes precisassem que alguém na capital lhes explicasse o que é um dia de 41 graus e o que é que têm que fazer. Os abrantinos, sobretudo os de Alvega, onde se sentem as maiores temperaturas do país, podiam explicar que o verão chega sempre na mesma altura e traz sempre as semanas a escaldar. As televisões, em vez de perguntarem às pessoas na Baixa de Lisboa como conseguem suportar 35 graus à sombra, venham a Alvega perguntar como é que há décadas se vive com calor, com frio e com as cheias. Mas não precisam de vir amanhã, e muito menos não venham às 2 da tarde, porque está tudo em casa, ou no trabalho, ou no carro. É que em Alvega, em Abrantes, em Santarém, no interior do país, toda a gente sabe que às 2 da tarde está muito calor na rua. Obrigado, televisões. Até à próxima.
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1: Antes de fechar, vou dizer que a Vila de Mação volta a receber-se de hoje a domingo a Feira Mostra de Mação, um dos maiores eventos do concelho. O certame começa às 17h30 com a cerimónia oficial de inauguração, que inclui a recepção aos convidados nos espaços do concelho, onde está a presença do Ministro da Administração Interna, Luís Neves, abertura oficial do certame do município e a visita ao recinto da feira. Vai ser inaugurada ainda a exposição As Horas de Mação, filosofia no gesto do dia-a-dia, no Museu de Arte Pré-Histórica e do Sagrado do Val do Tejo, bem como realizada a cerimónia de distinção das empresas PME Líder 2025. A noite vai terminar com o concerto Rock in Stock no palco principal. Entre as 16 e as 19 horas, a Antena Livre vai estar em emissão especial a partir de Mação do Museu de Arte Pré-Histórica para lhe dar conta de todos os pormenores do evento e para uma mão cheia de conversas à volta de Mação. Mesmo para fechar, o tempo é de céu limpo, tempo muito quente, com temperaturas a subir, tanto as máximas como as mínimas. É tudo quanto a notícias. Boa quarta-feira. Boa tarde.
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11: Muito boa tarde, eu sou a Anabela Maia e estou aqui a dar-lhe música até às 2 da tarde.
12: Moço.

0: estás? Espero que o seu dia esteja a ser bem tranquilo ao som das melhores músicas da Antena Livre. E já agora, bom almoço se for o seu caso. Muito boa tarde.
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0: 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Muito boa tarde.
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0: Olá, boa tarde. Bom almoço com a sua rádio.
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4: 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Até já.
0: Continuação de muito boa tarde. E se só agora se ligou, seja muito bem-vindo à Antena Livre. O meu nome é Anabela Maia e estou aqui para lhe dar grandes canções.

0: boa tarde. 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
9: Atenção à temperatura alta. Neste momento, o nosso termómetro marca 36 graus.
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9: Agora 5 minutos depois das 2. Boa tarde.
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0: Edição da tarde de quarta-feira. Mais uma vez, boa tarde, seja bem-vindo à Antena Livre. Estamos no FM do seu rádio em 96.7 FM ou antenalivre.pt. É só escolher a forma como nos quer ouvir e nós estamos aí um pouco por todo o mundo. É isso mesmo, no FM estéreo do seu rádio, na região do Médio Tejo e na internet, claro, em antenalivre.pt. Seja então mais uma vez bem-vindo à edição da tarde. Agora passam 20 minutos das 3. Eu sou o Carlos Aparício e vou estar consigo ainda até às 5 da tarde.
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6: Quarta-feira, 22 minutos depois das 3, está com a Antena Livre a emitir de Abrantes para todo o mundo. Espero que esteja a passar connosco uma ótima semana.

0: Espero que esta sua tarde esteja a ser bem agradável ao som das músicas da rádio como você gosta. Faltam agora 18 minutos para as 4 da tarde.
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0: Seis minutos para as 4, boa tarde, Antena Livre, a rádio como você gosta.
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1: Então, muito boa tarde, seja bem-vindo a esta emissão especial a partir de Mação. Estamos em direto do Museu de Arte Pré-Histórica e do Sagrado do Val do Tejo, no Concelho de Mação, na Vila de Mação. É um museu que fica situado mesmo no centro das festas, mesmo no meio do recinto, que vai servir mais uma vez para a Feira Mostra de Artesanato, Atividades Económicas, a Feira Mostra do Concelho de Mação. Vamos arrancar quando falta uma hora e meia para o arranque desta 31ª edição da Feira Mostra. Estão a ser ultimados todos os pormenores, estão a preparar-se todos os stands, quer os oficiais, quer os convidados, os stands de artesanato, das atividades económicas, estão a preparar tudo para que às 5h30 da tarde possa então arrancar mais ou menos esta feira, sendo que há primeiro uma sessão na Câmara Municipal com a recepção ao Ministro da Administração Interna, Luís Neves, e depois então o normal, a arruada em direção à feira e à abertura ao largo da feira e à abertura desta Feira Mostra do Concelho de Mação. Patrícia Seixas, tu vais ficar aqui no fresquinho do Museu do Sagrado de Arte Rupestre de Mação. Eu
2: boa
1: e a Marina,
2: tarde boa a todos tarde. E obrigada pela lembrança, sim.
1: Exatamente, e depois eu irei lá mais para a rua e acompanhar todas as cerimónias oficiais, mas temos uma tarde
2: está
1: muito quente, não está bom para a cerimónia oficial, mas eu digo que o Presidente da Câmara deve estar satisfeito a pensar nas noites que
2: nas noites tropicais,
1: que vai ter aqui em Mação, verdade?
2: Exato. Sim, sim, certeza que vai dar jeito, não é? Principalmente para quem fica com a zona dos bares.
1: 28 a 30 graus é a previsão, portanto vamos ter aqui noites que se prevêem com muita animação pelo aquilo que é a festa, por aquilo que é o geral. Vamos então arrancar e falando em primeiro lugar deste primeiro dia, e começamos por aqui. Há uma cerimónia oficial no edifício dos Passos do Concelho com a recepção ao Ministro Luís Neves.
2: E não
1: Ministro
2: só, mas depois também já lá
1: só,
2: iremos.
1: Pronto, depois temos a inauguração da feira, com a passagem pelo stand Mação, e aqui há uma novidade, já vamos explorar um bocadinho mais essa novidade com o Presidente da Câmara Municipal de Mação, José Fernando Martins, que já se juntou a nós aqui para esta emissão especial. Serão entregues os prémios ou a distinção às PME Líder do Concelho de Mação. Haverá então a sessão solene de abertura e depois aquilo que é habitual, a visita, digo eu, a stand e os cumprimentos a todos os expositores, e vai terminar com um jantar antes depois de olharmos para o restante programa. Vamos então avançar com esta emissão especial a partir de agora e até bem perto das 19 horas, com o destaque que vamos também ter em direto as cerimónias oficiais aqui na nossa emissão especial.
2: Exato, vamos ouvir tanto o Presidente da Câmara como o Ministro da Administração Interna, mas para já deixar só então aqui a nota que o resto do dia, para além da inauguração e da cerimónia de abertura e da visita oficial, então depois temos a Feira do Livro e Espaço Kids a partir das 6h30 da tarde, já está aberto e disponível para que possam desfrutar destes espaços. Os espaços de restauração abrem a partir das 7 da tarde, às 8h30 da noite há torneio de sueca, uma organização do Centro Cultural São José das Matas, e hoje no palco principal a partir das 10h30 da noite há concerto com Rock em Stock. Portanto, a noite vai estar perfeita, como já aqui o dissemos, tudo a postos, e avançamos então para
1: Deixa-me
2: nosso...
1: só dar uma nota primeiro, sim, porque claro. A propósito desta visita oficial que vamos ter aqui, em dia que começa o dispositivo Delta da fase de combate e de
2: reforço
1: de meios dos incêndios florestais, a Guarda Nacional Republicana já esteve aqui a preparar a recepção ao Ministro, uma vez que faz parte, é necessário verificar em todas as condições de segurança.
2: E isso já aconteceu,
1: portanto, a partir das 5:30 temos então essa parte da cerimónia oficial, mas agora sim vamos saber os pormenores, e eu já fui espreitar o stand da Câmara Municipal de Mação.
2: Está pronto?
1: Está pronto, pelo menos já vi que já andava a passar com a esfregona a preparar tudo, que é uma das grandes novidades, e foi assim que foi apresentada pelo Presidente da Câmara Municipal de Mação, neste restyling, ou nesta primeira mexida, em ter um stand que é redondo e que, para sinalizar já, vai ficar à entrada onde antigamente ficava a Feira do Livro. Portanto, há aqui uma inversão, e é ali a entrada na festa, a entrada no Conselho de Mação, é ali a entrada para todo este território durante estes 5 dias. Penso que é essa a ideia, mas nada melhor do que José Fernando Martins, o Presidente da Câmara Municipal de Mação, para nos explicar-se então esta novidade do stand. E faço já esta primeira pergunta. Boa tarde, Presidente.
3: Boa tarde
4: a todos os ouvintes.
1: O objetivo, entrar logo no Conselho de Mação com o stand logo a abrir, digamos assim, a festividade.
4: O objetivo é tornar as festas e esta feira dinâmica. Fizemos aqui uma primeira novidade. A feira, por norma, começava à quarta-feira e abria oficialmente à sexta. Entendemos que se a festa abre à quarta, inaugura-se à quarta e faz-se a festa de abertura à quarta, porque a dinâmica da festa tem que começar logo desde o primeiro dia, desde o primeiro minuto. E também entendemos que deve começar logo no primeiro passo que damos dentro do recinto da feira. E por isso mesmo a colocação...
2: Significa mostrar logo o concelho.
4: Mostrar logo o concelho. E, portanto, entramos dentro do recinto da feira, depois do pórtico que temos ali, e temos logo ali do lado esquerdo, simbolicamente do lado esquerdo, temos ali o stand da Câmara, que é um stand que queremos que seja dinâmico, que é um stand que representa o concelho, que representa a dinâmica que estamos a criar no concelho. Dizer também que este ano não é um stand de apresentação de muitos papéis e de muitos projetos e de muitas coisas, de muitas fotografias, é um stand que apresenta a dinâmica que queremos imprimir aqui.
2: Olhar para o futuro,
4: e portanto quem entrar ali percebe que é um olhar para o futuro, percebe que existem e que há ideias e que há vontade de as pôr em prática, e portanto é um bocadinho o que aquele stand quer representar. Temos ideias e queremos pô-las em prática.
1: Também a entrada da festa, digamos assim, neste largo da feira, levou ali um restyling.
2: Deixa-me só fazer aqui um comentário, porque agora estava aqui a pensar nas palavras. Também se reposicionasse mais à direita, era dentro do posto da GNR. Tinha que ser à esquerda.
4: O posto da GNR é o primeiro pavilhão, o primeiro stand da feira que nós vamos visitar. Uhum. Portanto, vem o Sr. Ministro da Administração Interna, Dr. Luís Neves.
2: Foi pensado. O convite foi direcionado mesmo a ele.
4: Foi direcionado, é pensado. É aqui, e posso dizê-lo agora, neste momento acho que já o posso dizer, aquilo que estamos a tentar fazer é mover uma magistratura de influências, porque nós neste momento temos aquele que é considerado o pior posto de GNR do distrito de Santarém. Portanto, isto foi pensado, estando o posto da GNR dentro da feira, para podermos também levar o Sr. Ministro a visitar o posto da GNR e pedir aqui o apoio e pedir a atenção para a construção de um posto novo de GNR.
2: Porque estas instalações são municipais.
4: E são instalações que têm praticamente 50 anos, foram levando ali uns arranjos, mas entendemos que aquilo só oferece as condições mínimas, mas com todos os anos ali algum investimento que é feito. E, portanto, entendemos que está na hora de Mação poder ter um posto de GNR novo, e este convite foi pensado, e, portanto, queremos hoje, com a presença do Sr. Ministro, exercer aqui uma magistratura de influência para podermos, no futuro, vir a ter um posto de GNR novo.
1: Ou seja, portanto, é também mostrar ao Ministro as condições, não é só ir a Lisboa dizer,
4: é mostrar in loco ao Sr. Ministro as condições que nós temos cá. E, por isso, o primeiro stand da feira, depois do da Câmara, é exatamente o posto da GNR onde o Sr. Ministro irá também visitar e cumprimentar, obviamente, o corpo de GNR local. E este foi um dos objetivos por que aconteceu também este convite.
2: Porque hoje também é dia 1 de julho e, como o Jerónimo já referiu, também começou hoje a fase delta. A esperança que temos todos na nossa região é que o verão corre sempre bem, estamos em Mação.
4: Sabemos
2: que pode acontecer de um momento para o outro. A minha pergunta é, tem outros pedidos para fazer ao Sr. Ministro, para além da GNR, sobre a Cristine, Proteção Civil, tem outros pedidos para fazer?
4: Sim, obviamente que temos, mas pronto, mas o pedido principal e a principal motivação
2: é
4: o nosso posto de GNR, poder dar condições ao nosso corpo de GNR. O nosso corpo de GNR tem muitos guardas novos que até gostam de estar em Mação, gostam de exercer em Mação, mas precisam
2: falta,
4: de melhores
2: falta
4: condições
2: resto, não é?
4: Para depois se estabelecerem cá e poderem ficar cá. Uhum. E, portanto, este é o grande objetivo, não vamos escamotear aqui. Não vamos
2: o resto fazer. Vamos ouvir em direto no seu discurso, não é?
1: Sim, exatamente. Porque vamos transmitir, assim existam as condições e não haja alterações no horário. Mas perguntava eu, sendo o primeiro stand da feira, é bom ter a GNR dentro da feira, onde se sabe que pode às vezes haver algumas, porque há concertos, há álcool, pode haver algum problema estar aqui a GNR também.
4: É preferível.
1: A segurança.
4: É perfeito.
1: Acrescenta segurança à feira.
4: É um dois em um, portanto.
2: Exato. É juntar o útil.
4: Para além das seguranças
2: agradável.
4: Privadas que contratamos, claro. Nas empresas de segurança, temos também a GNR, que é bastante útil e bastante pacificador e tranquilizante, claro. Saber que contamos com a GNR dentro do campo da feira.
1: Então, Patrícia, vamos... deixa-me só antes de entrar, sim, dizer que houve uma coisa que foi dita há uma semana, na sexta-feira da semana passada, uhum, no Núcleo Museológico da Urtiga, que não estava lá o picareto do Timanel Fontes, sim, porque está aqui na feira, e o Presidente disse isto na homenagem ao Timanel Fontes, e está à entrada do espaço da Feira do Livro, está ali com a rede de pesca pendurada para mostrar que é, a seguir ao stand do território de Mação, também a cultura e o Tejo, o património aqui à entrada também da feira. Portanto, para lá do stand da Canda, o picareto.
4: Feira mostra do Conselho de Mação.
2: Exato.
4: E vou-vos aqui dizer também uma coisa, depois se forem perspicazes, vão observar, vou-vos já dizer e vão observar com certeza, dentro do stand da Câmara estão dois cartazes. Um com o cartaz, um placar que tem o símbolo da feira deste ano, o logo novo que desenhámos, e tem o logo da primeira feira mostra que se realizou em 1989. E porquê é que eu falo isto? Para dizer que eu estou ligado à 31ª feira mostra, mas a primeira foi há 37 anos atrás, porque isto houve aqui pandemia, houve por aqueles interregnos. E aquele cartaz que está lá tem o logo da primeira feira mostra e, curiosamente, eu fiz o cartaz e fiz o logo da primeira feira mostra.
2: E daí também a minha questão, porque,
4: portanto,
2: já que vamos à feira,
1: são muitos
2: vamos
1: anos,
2: à feira.
1: São muitos anos, são
2: é a primeira feira mostra enquanto Presidente da Câmara, mas lá está, o José Fernando Martins já tem muitos anos disto.
4: Muitos anos de feira mostra, estive em todas.
2: São 31. Este ano sentiu o peso da responsabilidade, ou seja, da organização estar toda em cima de si, porque é a cara, não é? Porque está a equipa toda por trás, mas a responsabilidade maior é do Presidente. Sentiu esse peso ou isto já está... Já carrinha
4: foi,
2: sobre...
4: Foi normal, foi levantar cedo, foi ir ao Madroneiro, também o fiz.
2: Às Canas da Índia.
4: Às Canas da Índia.
2: Eu sei.
4: É estar no recinto e organizar mesas, é organizar o fio de eletricidade e, portanto, para além de poder...
2: Não há problema, Sr. Presidente, estamos em direto. Não há problema nenhum.
4: Para além de poder...
2: Estou com o telefone.
4: Para além de poder, peço-me essa desculpa.
2: Não faz mal.
4: Para além de poder ser responsável e coordenar todo o trabalho, não consigo também despirar outra camisola, e é a camisola do trabalho ativo. Foram muitos anos.
2: Meter a mão na massa.
4: Agora dizer que se calhar este ano foi bem mais tranquilo do que nos anos a participar com o restaurante, que é preciso.
2: Pois, a logística é diferente.

0: do outro lado. E quando nós damos um passo para o outro lado e percebemos o que está do outro lado, acho que é extremamente importante. E isso tem ontem, hoje, nas conversas com as pessoas que estão a montar os stands e que estão a participar, nomeadamente até as pessoas da restauração, agradadas com os timings com que este ano conseguimos instalar as cozinhas e todo o espaço para que os restaurantes pudessem instalar, porque é um bocadinho aquilo que vem de trás.
1: Tendo o conhecimento na prática, não é?
0: Que é tentarmos instalar-nos para ser tranquilo e não termos a tenda montada, não termos a cozinha, não termos a eletricidade. Portanto, este ano procurei, com essa aprendizagem que se traz,
1: que
0: isso estivesse pronto a tempo e horas para que as associações, para que as pessoas pudessem trabalhar. E, portanto, é importante quando tivermos do outro lado. E as pessoas notam isso e têm-me falado, ao longo destes últimos dias, têm-me falado imensamente nisso.
2: Presidente, deixe-me só fazer-lhe uma pergunta e rapidamente, face à previsão do tempo que tivemos para estes dias, com estes alertas de tempo muito quente, houve alguma preocupação da parte dos restaurantes, dos expositores, face àquilo que poderá ser o acondicionamento de produtos, face a esta previsão de tempo muito quente?
0: Sim,
2: ou extremamente quente?
0: Sim, isso este ano e em todos os outros anos. Já tivemos aqui alguns anos que até choveu. Este ano a previsão é de muita chuva, mas todos os...
2: Muito calor, não é chuva.
0: Já tinha muito calor.
2: Se calhar fazia falta aqui uma águazinha.
0: Mas o que é certo é que ao longo dos anos, e isto foi notório, portanto eu estive aqui nestes anos todos, e portanto senti essa evolução. Foi muito notória a evolução que se foi fazendo aqui. Aquilo que foi sendo solicitado aos executivos anteriores, e eu era daquelas pessoas que estava sempre na linha da frente a pedir as melhorias, a pedir novos geradores, a pedir casas de banho, a pedir vedações, a pedir essas situações, e também o frio. E o frio foi uma grande evolução que se foi sentindo aqui. Lembro-me das primeiras feiras em que nós andávamos com alguidares e com gelo, até depois à questão de vir os carros frigoríficos, e neste momento creio que todas as
1: associações
0: estão,
1: não é,
0: com condições, com os carros de frio, com as arcas, e portanto acho que estamos tranquilos, estamos seguros para que todos os produtos estejam a ser consumidos, estão nas devidas condições, porque acho que essas normas de segurança estamos todos alinhados para as termos e para cumprir com elas.
1: Portanto, 31ª edição, a sua primeira enquanto Presidente da Câmara. Quais foram as outras mudanças que quis introduzir neste certame este ano? Porque há algumas mudanças, não é? Há algumas.
0: Sim.
1: E quem vai entrar no espaço, para além do reposicionamento do stand da Câmara, vai encontrar outras diferenças?
0: Vai encontrar outras diferenças. E as diferenças é, desde logo, o stand dos produtos endógenos de maçã, onde a principal dinamizadora é a Marmaçã, mas que estão ali outras entidades.
1: Vai ser o centro.
0: Procurámos criar ali um espaço central da feira. Nos outros anos, e honra seja feita sempre a quem fez a feira e quem realizou a feira, e não estou de forma a criticar, mas o stand da Câmara ficava um bocadinho mais metido no meio do espaço, menos visível. Aquilo que quisemos foi valorizar o espaço de restauração, porque sim, o espaço de restauração é o que mais gente traz à feira.
1: Tá,
0: digam o que disserem, o espaço de restauração é
1: o
0: que...
1: O comes e bebes é o que
2: vem comer, o mais jantar à feira.
0: Claro. E aquilo que tentámos fazer ali foi, no centro, no meio do espaço de restauração, criar uma praça da feira, e nessa praça estar presente um stand dos produtos endógenos de maçã, onde o presunto será rei, onde temos um fumeiro de presunto, onde temos aqui os produtos regionais com alguns produtores locais, outros associados em torno da Marmação, e portanto queremos ter ali um espaço de dinâmica, tipo uma feira dentro da feira, um espaço de prova, de mostra dentro da feira, dos nossos produtos regionais, do presunto, do mel, dos enchidos,
1: exato,
0: do vinho, e com os produtores em que dão ali as suas provas, em que criam ali a sua dinâmica, e queremos que aquele espaço seja, durante toda a feira, um espaço de muita dinâmica, e inserir-lo no espaço de restauração, porque é efetivamente aquele espaço.
1: Isto é uma nova investida, digamos assim, para promover ou voltar a promover o presunto de maçã e voltar a colocá-lo num patamar elevado. Vamos voltar a falar, ou ouvir falar da Catedral do Presunto, por exemplo?
0: Da catedral
1: logo se vê.
0: Temos que falar do presunto e temos que valorizar o presunto, e temos que valorizar as empresas que trabalham o presunto, e porque são empresas importantes no Conselho de Maçã.
1: Ainda temos quantas no Conselho?
0: Ainda temos 4 empresas produtoras. Temos depois uma outra que ainda faz ali um bocadinho, mas em termos de produção são 4 empresas. Temos um projeto de uma

0: empresa de fazer um grande investimento nesta área do presunto, e ia concretizar-se a um investimento de muitos milhões, e aí sim acho que aí poderemos falar na catedral e podemos falar disso.
1: Eventos?
0: Eventos ainda mantém, Mação mantém, Cardigos mantém, e portanto temos aqui Chão de Codes, a Bobreira mantém, aliás a unidade de Chão de Codes foi recentemente transacionada, pertence agora a um novo grupo que quer implementar uma nova dinâmica, está presente aqui na feira, está presente neste stand, e portanto o presunto, o cartaz da segunda-feira mostra dizia que o presunto seria rei, desta vez o presunto é mesmo rei. Vão poder observar depois lá embaixo o fumeiro do presunto, mas além do presunto temos o mel, temos os enchidos, temos o vinho, temos o azeite, portanto temos uma série de outros produtos que podem complementar aqui que é o presunto, e podermos trabalhar aqui muito bem estas áreas, até porque nós estamos hoje aqui a fazer este programa a partir do Museu Municipal.
1: Graças a Deus.
0: Mas um dos projetos e um dos programas que temos e que faz parte do nosso...
1: Não é só programa. A Deus, graças à Câmara também por nos permitir estar aqui. Obrigado.
0: Fez parte do nosso programa eleitoral e faz parte do nosso propósito, que é podermos criar um posto de turismo, que neste momento temos fechado porque não tinha condições, como a Cristina também se distribuiu, podermos criar um posto de turismo com uma loja dos produtos endógenos acoplada a este museu, para que os visitantes do museu possam poder levar os nossos produtos, para que quem visita turisticamente, que visita o posto de turismo, possa ter os nossos produtos, e, portanto, uma das novidades futuras será a inclusão do posto de turismo com a loja de produtos endógenos acoplada a este museu, para podermos trabalhar depois também esta situação.
2: Digo eu que se calhar já está a pensar em dar ocupação ao posto de GNR quando ele ficar vago.
1: Por exemplo,
2: nunca se sabe.
0: De alguma forma, sim.
1: Pronto, lá está.
0: De alguma forma, sim.
2: Exatamente.
1: Desafio a nossa perspicácia.
0: Porque efetivamente, se conseguirmos aquilo que é o nosso propósito, que é a construção de um novo posto de GNR.
1: De raiz.
2: Portanto, fica um espaço vazio ali.
0: E queremos um posto de GNR de raiz, porque efetivamente o espaço deste museu começa a ser curto, e sendo aqui contigo permite perfeitamente fazer a ampliação do espaço do museu, o museu poder ter outras opções e poder integrar também essa situação. Portanto,
2: muito bem, a perspicácia desafiou-nos, a perspicácia, e nós começamos aqui com essa perspicácia. Presidente, só muito rapidamente, quando se fala aqui nas provas do presunto, é preciso ter a noção que habitualmente, enfim, quem corta presunto em casa muitas vezes corta as fatias, parece uma fatia de melancia ou de melão às vezes, aqui, o presunto tem uma técnica especial para ser cortado, e aqui vamos poder provar como ele fica mais saboroso, que é um corte fininho, em pequeninos pedacinhos pequeninos,
0: ou
2: seja...
0: vamos ter no espaço da feira um cortador profissional, no fundo, que faz...
2: E que faz toda a diferença entre comer o presunto, provar aqui, ou cortar uma fatia mais encorpada.
0: Dizer que em março eu estive em Cannes, na feira Mipim, e uma das coisas que fizemos foi levámos um presunto de Mação, e era mesmo presunto da marca de Mação, da eu não sou profissional a cortar presunto, mas aprendi e tentei, e a MP fui eu que cortei o presunto, e aquilo foi espetacular, principalmente os americanos, que adoram o nosso presunto, claro. E que gostavam imensamente daquelas fatias que se vê lá do sol.
2: Exatamente, porque é ali
0: a delícia
2: que vai buscar todos os sabores, não é?
0: E portanto é ali, é isso que vamos ter ali também naquele espaço. Mas queria referir que, para além do presunto, temos toda uma mostra do concelho, que estão presentes no local da feira, aproximadamente 100 stands de mostra, todos eles, com exceção do município de Vila de Rei e de Sardual, todos eles stands de pessoas do concelho. Portanto, tivemos muitas inscrições. Não conseguimos acomodar as pessoas de fora, as inscrições oriundas do exterior, porque a primeira prioridade...
1: Isto é uma amostra do concelho, não é?
0: Exatamente, era acomodar as pessoas do concelho com a amostra do concelho, e aquilo que temos aqui no campo da feira é efetivamente a amostra do concelho, desde os tratores aos pneus, às casas modulares, às velas, às cavacas.
2: Portanto, há muito Mação para ver aqui durante estes 5 dias.
0: Portanto,
1: não podemos fugir ao tema, só dar aqui uma nota rápida, porque logo no início do seu mandato houve uma depressão, uma tempestade que deixou o norte do concelho de Pantanas. O que é que ainda está por resolver? O que é que ainda falta?
0: Ainda falta resolver algumas coisas que dependem de nós, Câmara Municipal, outras coisas que não dependem de nós. Aquilo que carece de maior urgência e que precisava de ser resolvido, mas que infelizmente não temos sido ouvidos, aliás, ainda a semana passada dei uma entrevista nesse sentido e parece que até já teve alguns, uhum, alguns
1: já
0: efeitos,
1: tem algo...
0: são as telecomunicações. Nós, em termos, a EDP resolveu muito rapidamente, ao sexto dia já tínhamos eletricidade em todas as aldeias, uma situação ou outra pontual para resolver, mas as telecomunicações ainda temos a freguesia do Carvoeiro sem fibra, freguesia da Membra com muito vai e vem, tivemos durante muito tempo os bombeiros e a Proteção Civil sem telefone fixo, e portanto ficámos aqui um bocadinho órfãos desta situação das telecomunicações. Foi aquilo que mais trabalho tem dado, temos muitos postes caídos, muitos fios pelo chão, é um desprezo, um desprezo.
1: Sim, a entrada de Maçã ainda se vê, não é?
0: Creio que aqui e por toda a Zona Centro, por todos os outros concelhos, por todos os outros presidentes de Câmara também se queixam, mas sim, temos muita coisa ainda para resolver da nossa parte. Agora, recentemente foi aprovada a IGP 2.0, que tem a ver com retirar o material lenhoso, as árvores caídas da floresta.
2: Mas foi difícil, foi preciso aqui insistir, porque a primeira vaga, enfim, com as imagens de satélite...
0: Sim, ou seja, aquilo que a DGT fez foi umas imagens de satélite, e nós tivemos aqui muita situação em que caíram muitas árvores, mas também ficaram lá muitas árvores.
1: Exato.
0: E o satélite, quando passa, não detecta essa situação,
1: só vi de cima,
0: como
1: claro,
0: nos pinhais de Leiria, em que ficou tudo caído.
2: Presidente, foi quase preciso contar uma a uma, digo eu, não é?
0: Não foi isso, mas foi quase. Aquilo que nós fizemos, porque a primeira passagem não nos colocava com área para ser considerados nas OIGPs, aquilo que fizemos foi reclamar, foi fazer um trabalho manual de levantamento dessas situações, com o desenho nas cartas de novos polígonos e a feitura de muitas fotografias georreferenciadas, e que enviámos. Chegámos aos 520 hectares, e depois... mil euros que temos para investir no território, e portanto vamos querer efetivamente gastar esse dinheiro de forma tranquila e de forma correta.
2: Só para esclarecer, esta AIGP 2.0 ou IGP 2.0 é fora das outras 9 AIGPs que estão em curso,
1: outro tipo de
2: das primeiras, digamos, é outro tipo de trabalho e é completamente fora do território das outras AIGPs.
0: Estas AIGPs não têm qualquer outro tipo de intervenção que não seja limpar os estradões florestais, retirar as árvores que estão atravessadas nos estradões florestais para se poder circular, e depois aplicar uma cultura fotossanitária preventiva no âmbito de retirar as árvores que estão na floresta e que se vão secar, vai haver ali um acumular de pragas, e por outro lado para os fogos, que quanto mais árvores houverem caídas e secas na floresta, mais pólvora a floresta tem em caso de incêndio. Portanto, para evitar isso.
1: Isto vai correr bem. Esta situação alterou de alguma forma aquilo que tinham previsto para este ano, em termos orçamentais, claro?
0: Sim, alterou e muito, porque tivemos que pôr máquinas e equipas no terreno a desimpedir estradões florestais, tivemos aqui a ajuda da CIMT, dos chapadores florestais, mas as nossas equipas e os nossos homens da Proteção Civil não têm feito praticamente mais nada se não andar nesses trabalhos, porque a responsabilidade também é nossa. Tivemos que recorrer ao aluguer de máquinas para fazer também esse trabalho, porque em determinados pontos a madeira era de tal ordem, madeira enorme, grossa, que só os homens com motosserra e a tirar não era possível, e portanto tinham que cortar e depois as máquinas tinham que retirar.
1: Mas isto é trabalho que não vai estar pronto no final do verão?
0: Nós temos os estradões todos desimpedidos. mas efetivamente aquelas árvores caídas não vai estar pronto, claro. A minha perspectiva é que não vai estar pronto no final do verão, nem nunca vai estar concluído, porque nós temos aqui cerca de 70% dos proprietários que não residem em Mação, que não sabem onde são as suas quarelas, os seus terrenos, e portanto isto vai criar aqui alguns constrangimentos. E não vai ser o município com 200 mil euros a distribuir pelos proprietários que queiram fazer o seu trabalho, que vamos conseguir retirar tudo, como está previsto, e portanto há de haver aqui trabalho, obviamente que nós vamos esforçar-nos, vamos tentar, mas...
1: Há ter que haver uma medida, porque depois as coisas também não podem ficar assim, lá está, porque depois temos a história dos incêndios, não é? Isto, há ter que haver, alguma coisa há de ter que surgir.
0: Nós infelizmente já vamos sabendo como é que isto acontece, mas pronto.
1: Exato. Presidente, boa feira, divirta-se, aproveite agora estes 5 dias que já foram de muito trabalho, relaxa agora, já está tudo feito, está tudo pronto, agora é só aproveitar.
0: O pior vão ser só as próximas 2 horas.
1: Exato.
0: As 2 horas são as mais complicadas.
1: É só até ao discurso. É só
0: depois
1: até ao discurso.
0: De passar estas 2 horas, o discurso também não é o problema, já está feito. Já
1: pronto.
0: Está feito. O discurso também não será o problema, é que são 2 horas de muito calor, aqui com o pescoço apertado.
1: Que devia ser proibido porque estamos em Portugal.
0: Portanto,
1: mas também não
0: é obrigatório.
1: Exato.
0: Mas também não é obrigatório. Portanto, mas pronto, há momentos e momentos.
1: Ficam muito bonitos, estão muito jeitosos. Já vi o seu vice-presidente, estão muito bonitos.
0: Momentos,
1: mas não é para este tempo.
0: Pronto, mas vai correr tudo bem.
1: Claro que vai.
0: Vão ser 5 dias intensos. Aquilo que tenho a dizer às pessoas é que venham a Mação, porque temos um programa de espetáculos muito bom. E depois no recinto de feira temos um conjunto de expositores do concelho que mostram aquilo que são as suas potencialidades. Existem coisas nos nossos expositores muito interessantes, coisas que às vezes as pessoas nem imaginam que acontecem e que se fazem em Mação. Temos novas empresas também criadas recentemente que vão estar aqui a mostrar-se. Temos obviamente o nosso stand do presunto e dos produtos endógenos. Temos a Feira do Livro e temos essencialmente uma gastronomia à mesa com uma arte de saber fazer que é maravilhosa. E daqui para o mundo digo que durante todos os anos que dinamizei o restaurante aqui na feira, através da instituição de qual era presidente, Centro de Ida Abreira, nós servíamos em média 1.200, 1.300 refeições em 3, 4 dias de feira.
1: Exato.
0: Portanto, é também um potencial.
1: Claro.
0: Se vierem à feira, quem nos está a ouvir, se vierem à feira e se tiverem que esperar 1 hora, se tiverem que esperar 2 horas para jantar,
2: faz parte,
0: mas certamente vão ser bem servidos e, portanto, venham à feira, venham à Mação, mas não venham só à feira, aproveitem o fim de semana, venham à feira, venham às nossas praias fluviais,
2: venham à piscina,
0: venham à Albufeira da Ortiga, temos o Parque Campismo na Ortiga, se precisarem de acampar, e, portanto, não venham só à feira, venham um pouco percorrer o concelho, porque tem aqui cantos e recantos maravilhosos para poderem visitar.
1: Então, obrigada, Presidente. Obrigado. Agora uma última provocação sobre uma Mação. Tem Mação. Não tem um aviário, mas isso depois fica para uma próxima conversa.
0: Mas a determinadas horas do dia ou da noite, um bom ovo, um bom ovo cozido, escalfado, como quer que seja,
1: Cido.
0: Uma boa perninha de galinha de cabidela, saberá sempre bem.
2: Agora, portanto, até podemos provocar uns ovos mexidos com presunto de Mação, pronto, já ia.
0: Mas isso é conversa para outros.
2: São outros tipos de conversas.
0: Era isso que ia perguntar: gostaram ou não gostaram quando foi a conferência de imprensa?
1: Gostei, sim, fui eu.
0: Os ovos mexidos com presunto. Portanto, temos aqui duas indumentárias, dois produtos de qualidade. Ovos e presunto ligam muito bem e, portanto, completamente tranquilos e completamente à vontade para falar nesse assunto.
2: E depois,
0: sem qualquer problema.
1: Mas já não temos tempo, é só por isso.
2: Podemos juntar aqui os queijos de Mação, a chave dourada, o licor de chave dourada. Não vamos começar aqui,
1: senão já
2: não saímos daqui, começamos a falar em comida, também nunca mais saímos daqui.
0: A comida é um bocadinho mais logo à noite.
2: Muito bem, Presidente.
1: Já começa a ser hora de lanche, é só por isso.
2: Muito obrigado. Já marcamos encontro às 5:30 no edifício dos Passos do Conselho para a recepção ao Ministro da Administração Interna. Até já.
0: Boa tarde. Obrigado.
2: Até já. Obrigado, José Fernando Martins, Presidente da Câmara Municipal de Mação. Esta primeira conversa a propósito daquilo que é esta feira-mostra do Conselho de Mação. Volto a dizer, está muito calor, está tempo ótimo para poder vir para Mação, principalmente à noite. Esperam-se noites agradáveis, quentes e com muita dinamização naquilo que são os espetáculos da noite e o after hours, que acredito que depois, se tiver aquelas essas noites de 28 graus, quer dizer, não sei quem é que vai querer ir para casa.
1: Exato.
2: Mas pronto, estava só a dizer que a entrada da feira mostra, porque já passámos lá, também está diferente este ano, toda muito em tons de madeira, castanha, portanto uma entrada, parece que entramos dentro de um
1: parque,
2: recinto fechado,
1: é?
2: É do parque de um recinto fechado. O stand da Câmara Municipal, e porque eu já lá fui espreitar, andavam a limpar, é redondo, tem então esses dois cartazes e tem um espaço amplo para as multiatividades que ali podem acontecer. Também já estava tudo preparado para a cerimónia de atribuição das distinções às empresas PME, já estava o púlpito no sítio, portanto já estavam a preparar-se, enfim, o stand para a cerimónia de abertura da feira. Nos restaurantes, e depois também espreitei por lá, são as questões de última hora, que ainda há uns martelos, uns pregos a serem colocados. Algumas pessoas estão à espera mesmo que o calor amaine um bocadinho para voltarem a fazer alguns trabalhos que são necessários para a montagem do espaço, para que depois à noite esteja tudo preparado. E como disse, a GNR também estava a preparar a visita do Ministro da Administração Interna. Patrícia Seixas, estamos então em direto do Museu de Arte Pré-Histórica do Sagrado do Vale do Tejo, no primeiro andar. Temos aqui os Neandertais, os homens da Idade do Ferro, da Idade do Bronze e por aí fora, ali mesmo ao lado, a réplica do cavalo da Ribeira da Ocrença. Quem quiser também pode ver ali em tamanho gigante essa réplica, uma coisa que, se não tivermos alguém a explicar, será difícil percebermos o que é.
1: Mas tem indicações.
2: Ali há as indicações todas e mais algumas que podemos visitar, mas vamos avançar para a próxima conversa com a vereadora Wanda Serra, vereadora da Câmara Municipal de Mação.
3: Olá, boa tarde.
2: Boa tarde.
1: Olá, Wanda. Boa tarde. Estamos a falar do calor, estamos a insistir no calor, estão aí os avisos da meteorologia por todo lado, os alertas da saúde pública. Vamos começar por aí, já que estamos a falar também da ação social. De que forma é que se estão a preparar ou que se prepararam para proteger os vossos idosos nesta altura de muito calor, principalmente os que estão mais isolados, e falamos de um território imenso como é o Concelho de Mação? Há alguma coisa prevista? Tem algum plano em curso?
3: Sim, temos. Neste momento acabei de falar com o coordenador da Proteção Civil. Temos uma pessoa assinalada de urgência que já foi alojada num espaço fresco em Cardigos e está resolvido. Para já não temos mais ninguém para alojar num espaço fresco e essa situação está resolvida. A saúde pública também me disse que está atenta a alguma coisa que seja necessária e cá estamos para resolver alguma questão que venha a ser.
1: Mas é uma preocupação.
3: É uma preocupação porque temos muitos idosos.
2: Idosos espalhados
3: em
2: zonas muito,
3: e geograficamente
2: com poucas pessoas, não é? Que não têm família ao lado.
3: Obviamente nós temos uma lista muito pormenorizada desses idosos,
1: cada
3: e sabemos
1: situação.
3: E temos pronto, o projeto Radar Social acabou ontem, mas a técnica ainda está connosco até outubro.
1: Até porque a GNR também ajuda um bocadinho.
3: E a GNR
1: trabalho,
3: está
1: é?
3: A fazer um. E hoje andaram no terreno para ver se há alguma questão de última hora que seja necessário intervirmos, e têm carta verde para agirem caso seja necessário.
2: Claro, Wanda, às vezes na cidade ou nos grandes centros não se percebe quando há estes alertas da saúde pública em que os grupos de risco são os idosos, mas num território grande em que temos muitas aldeias espalhadas, afastadas e com muitos idosos, é uma preocupação acrescida, ou seja, não é só nos grandes centros que muitas vezes se olha, mas para que é estes alertas todos, mas por aqui, independentemente do calor, sempre houve, mas é preciso ter uma atenção muito grande a estas pessoas, principalmente aquelas que estão mais sozinhas.
3: Sim, e temos tido essa preocupação e aliás estamos a avançar com um projeto novo que é o E-Guard, em que permite a pessoa que está mais isolada acionar um botão e pedir ajuda. Estamos numa fase de contratação e vamos avançar. Já pedi às várias IPSS que nos enviasse também pessoas que estejam em apoio domiciliário, que estejam muito sozinhas e isoladas. Estamos a definir critérios com a GNR e vamos possivelmente entregar já em setembro primeiros 50 equipamentos.
1: São dispositivos
3: que a pessoa se tiver e tem rede, porque é feita através do satélite e não feita através. Porque aqui
1: é
3: a nossa
1: problema.
3: Grande dificuldade da teleassistência tem sido isto. Então vai ser uma aposta que já estamos a trabalhar nela para evitar estas questões e tem a ver com muita coisa, tem a ver com os incêndios, tem a ver com as ondas de calor, tem a ver com outras questões que surgem sempre.
2: Até de segurança.
3: As tempestades,
2: até
3: que agora tivemos, não é? Em relação à tempestade, felizmente fechei ontem todas as situações de desalojados e deslocados. Penso que foi uma boa intervenção da
1: estão
3: proximidade
1: todas as
3: das
1: situações
3: pessoas.
1: Resolvidas?
3: Todas as situações estão resolvidas.
1: E toda a gente regressou a casa?
3: Outras casas, muitas Sim. eram de aluguer, ajudamos as pessoas a alugar outras casas e neste momento, desde ontem, temos todas as questões resolvidas.
1: Menos um.
3: Felizmente.
1: Não é? Menos um problema. Mas ainda na ação social, portanto já falámos aqui de algumas coisas, mas há por aí ideias, há projetos novos a surgir. Quais são essas ideias e o que é que já está pronto para ir para o terreno? O que é que assim já podemos falar delas mais à vontade?
3: Então, neste momento fizemos logo uma aposta muito grande a nível educacional. Eu e este executivo tínhamos uma preocupação muito grande, que era o campo de férias. Temos muitos pais que não têm onde deixar as crianças no verão. A resposta existia, mas era muito limitada e também era inexistente no mês de agosto para o jardim de infância. Então o que fizemos foi alargar o campo de férias. Tradições, profissões e por aí, e foi alargar este número, porque em vez de um grupo de 25 crianças vão existir dois grupos e mesmo assim já temos ultrapassado este limite.
1: Havia mais inscrições.
3: A nossa preocupação também aqui é fazer uma discriminação positiva, é garantir que todas as crianças com morada fiscal em Maçã e que estudem em Maçã sejam prioritárias neste campo de férias, porque temos muitas crianças de outros concelhos a querer vir para o campo de férias em Maçã. Obviamente começamos por introduzir pequenas atividades mais aliciantes e pedagógicas durante o campo de férias, porque chegamos em novembro e o campo de férias de dezembro já tivemos algumas alterações no Natal.
1: Quer dizer que este verão não vai ser só piscina?
3: Não vai ser só piscina, vai também haver piscina, vão haver saídas, vão haver contactos com outras realidades no nosso concelho, porque muitas crianças não sabem o que é que nós temos, o que é que nós oferecemos, onde é que fica Cardigos, onde é que fica. Então temos aqui uma preocupação. Alteramos este projeto pedagógico, porque isto tem que ser feito não só para ocupar e levar para a piscina e pronto, não pode ser, tem que haver uma pedagogia, tem que haver objetivos muito claros do que é que queremos, e eu penso que esta ligação à terra está-se a perder. Eu pertenci muito tempo a muitas associações, há muito tempo até agora, não é? Que estou neste cargo, tive que deixar, e é muito triste quando sentimos que não há ninguém para seguir os nossos passos nas associações, e isso deixa muito triste. Muito, muito triste, porque não há ligação, não há o amor, o carinho à terra e às coisas que se fazem cá.
1: Falamos, há também outros projetos que já existiam, portanto, que estavam no terreno, o ATL, por exemplo, o campo de férias era um deles, mas há outros que vocês querem dar continuidade, mas que estão a olhar para eles de outra forma. Estamos a falar em concreto de quê?
3: Olha, muitas coisas, desde o voluntariado, desde à forma,
1: está, ideias não faltam,
3: à forma
1: não é?
3: Da intervenção social junto das pessoas, a uma proximidade maior, a diagnósticos mais concisos, a levantamentos, uma preocupação muito grande também a nível da saúde mental. Obviamente só chegamos há 8 meses, isto parece já muito tempo, mas não dá para chegar a todo lado.
1: E com tudo o que já passaram, já parece que há muito tempo, não é?
3: E parece muito tempo, mas não é. E de facto temos muitos projetos. Também fizemos uma aposta muito grande na cultura e eu penso que a nível da ação social tem sido mesmo esta preocupação do isolamento social, que é urgente, é ter o contacto com pessoas, porque temos muita dificuldade em chegar às pessoas.
1: Porque há muitas pessoas que estão mesmo isoladas, porque nem vizinhos chegam a ter, não é?
3: Sim, e posso adiantar aqui, se calhar não devia dizer isto, mas a Patrícia está aqui muito curiosa, muito curiosa, muito curiosa.
1: Vamos lá.
3: Em maio fizemos uma candidatura ao Balcão Móvel de Inclusão Social. Foi uma dedicação máxima, porque eu penso que um balcão móvel em que descentraliza todas as respostas da ação social e outras para junto de pessoas que estão muito isoladas, ajuda, num território tão vasto, ajuda. E posso mesmo dizer que desde que cheguei a este cargo, que é o meu projeto de sonho na ação social, e dediquei-me muito de corpo e alma, e espero sinceramente que ele seja aprovado. Se não for,
1: ainda não há
3: resposta. Okay. Nós, a candidatura foi submetida dia 26 de maio, a legislação diz que têm 3 meses para dar resposta.
1: Aguardemos.
3: É por isso que muita coisa, eu sou muito de aproveitar os recursos, candidaturas, temos muitas coisas que foram
1: elas estão aí para isso, não é?
3: Exatamente, e estar agora a dizer vamos fazer, sem saber, obviamente que este projeto de ação social, se não for aprovado, há sempre uma forma de dar a volta, porque nós temos recursos humanos que eu posso descentralizar para as juntas, fazer parcerias.
1: Exato.
3: Agora, se nós tivermos condições, e vimos agora na tempestade, quando tivemos que nos deslocar para preencher questionários, às vezes não há locais
1: apropriados
3: para
1: fazer
3: isso.
1: Exato.
3: Há nas juntas, mas as aldeias maioritariamente, e se formos a ver, a tempestade afetou muito a freguesia em Cardigos, e Cardigos tem 26 aldeias isoladas.
1: Exato.
3: E então, é este balcão de inclusão social vem fazer com que a descentralização chegue às pessoas e não sejam as pessoas a chegar até nós. Não é?
1: Exato.
3: Porque sabemos que os transportes, infelizmente, já há algumas respostas, mas não chegam para todos. E eu não gosto de ver, sinceramente, o idoso tenha que vir a maçã de Cardigos, que são 30 quilómetros, de táxi, para pedir uma redução de um apoio da água, por exemplo. Não tem sentido. Não tem sentido.
1: Exato.
2: Até porque temos um concelho muito grande em área, as pessoas talvez não tenham a noção de quais são os limites e da dimensão do concelho de Maçã quando se fala em Maçã.
3: Sim, Jerónimo.
2: Fala-se muito em Maçã Vila, Maçã Ortiga, mas depois, quer dizer, da ponta de lá da Chaveira, da Chaveirinha ou dos Casais de São Bento, já em Proença Nova, até para o lado da Amêndoa, já em Vila de Rei, até para o lado de Invento, já em Nisa, ou seja, estamos aqui a falar de um concelho muito grande mesmo.
3: É um concelho muito extenso. É um concelho com poucas pessoas, é um concelho muito envelhecido, em que o índice de envelhecimento é enorme. Temos 38% da população idosa.
1: Claro.
3: E isto é um aspecto que nos torna, ou que nos dificulta às vezes a nossa intervenção. E por isso eu acho que isto tem que ser descentralizado. Seja com este apoio ou não, nós vamos fazê-lo. Agora, porque esta é a nossa preocupação da proximidade. E é isso que nós queremos, estar ao pé das pessoas. Foi esse o nosso compromisso, é isso que nos para isso que nós trabalhamos diariamente, para estar junto das pessoas.
1: Em maio, se não estou em erro, creio que foi em maio, a Câmara duplicou o apoio às IPSS do concelho, portanto, através do protocolo de apoio financeiro extraordinário. Do que já conseguem perceber através desse protocolo, é uma ajuda que os permite que possam trabalhar mais descansados, digamos assim, ou continuam com a corda ao pescoço?
3: É assim,
1: e sabemos qual é a realidade
3: das
1: IPSS.
3: Algumas estão com a corda ao pescoço ainda assim. Há outras que este apoio vai resolver. Há outras que há uma entidade que disse que não quer o apoio porque não necessita desse apoio.
1: Ótimo.
3: E assim, cada realidade é uma realidade. Agora, que as IPSS necessitam do nosso apoio, precisam, porque não podemos esquecer que a nível monetário os apoios que a Segurança Social dá não chegam. Basta ver um exemplo muito claro, os vencimentos das pessoas que lá trabalham. Elas recebem 14 meses, não é? O subsídio de férias, o subsídio de Natal.
1: Exato.
3: E a Segurança Social como participa há 12 meses. Se formos a ver, por exemplo, numa dimensão de uma Santa Casa, com tantos funcionários, é um peso muito grande quando chega a altura de pagar os subsídios aos funcionários.
1: Claro.
3: E não podemos esquecer que as IPSS têm um papel importantíssimo num concelho isolado, envelhecido, e que dá tanto emprego a tanta gente do nosso concelho. É que temos aqui uma preocupação. E estes apoios não podem ser pontuais à medida que vão pedindo. Tem que ser um apoio com critérios. Isso que fizemos foi, tem que ser uma questão de igualdade, de transparência. Aqui foi uma questão muito básica de transparência. Arranjamos critérios, foram discutidos com as IPSS e eles aceitaram os critérios e eram critérios válidos, que tinham a ver obviamente com o número de utentes e maioritariamente também com o número de funcionários, e foram arranjados critérios e foi dado um envelope financeiro a cada IPSS. Que foi muito útil, penso.
1: Exato.
3: Eu, de que, porque eles precisam da nossa ajuda. Porque isto de andar todos os dias a pedinchar, a tentar aqui e ali um cêntimo ou dois,
1: exaustivo, não é?
3: Para quem está voluntário nas instituições e quem dirige estas instituições que têm dificuldades, obviamente que é desmotivante.
1: Na cultura, Também sei.
3: Tanta coisa na cultura.
1: Exato. O que não falta aqui são ideias. O que não faltam aqui são ideias. Também há um plano, principalmente para a revalorização das tradições do Conselho de Mação.
3: Sim.
1: Da afirmação da identidade maçaense, maçanica, como quiser. Falamos de quê? Dos núcleos museológicos? Ou queremos ir mais longe? E como é que vamos mais longe?
3: A Patrícia
1: longe?
3: Quer saber tudo, tudo hoje, que está tudo em, em banho-maria.
1: Pelo menos um bocadinho.
3: Então,
1: a nossa, festa, mas só está em festa,
3: nossa preocupação
1: querem saber.
3: Foi muito dar um nome que nos identifique ao cineteatro. Essa foi a nossa questão principal.
1: Já está.
3: Que já está, o Francisco Serrano, foi dinamizar o cineteatro de forma diferente e diversificada e para todas as faixas etárias. Depois houve aqui uma preocupação com a cultura, com a primeira infância. Estamos a ter, não no cineteatro, mas no auditório, estamos a ter teatro e atividades musicais para a primeira infância, que não existiam.
1: Uhum.
3: Depois estamos preocupados em fazer homenagens, estamos a preparar homenagens e já fizemos uma na biblioteca que abrimos em Cardigos, estamos a preparar outra, que está quase aí, que eu vou poder falar dela muito em breve.
1: Ok, aguardemos.
3: O padre
1: mais
3: Joaquim
1: então.
3: António da Silva Tavares. Okay. Vai ser feita uma homenagem a este grande homem que tem um busto na praça principal, na praça central, em Cardigos, e que nunca ninguém viu, que é uma pessoa que tem um trabalho internacional e que é reconhecido, e vamos trazer cá pessoas de vários sítios do mundo a falar sobre ele, e vamos fazer claramente uma homenagem ao padre Joaquim da Silva Tavares, entre outros.
1: Eu estou a ouvi-la falar e assim, oh Wanda, está completamente na sua praia.
3: Sim, olha, Patrícia.
1: Estes pelouros foram cair ali,
3: Patrícia,
1: que nem
3: eu
1: gingis,
3: confesso,
1: não é?
3: Uma coisa, eu já trabalhava na autarquia há 25 anos, uhum. É muito tempo. Fui eu que criei todas as respostas a nível da ação social e educação. É a minha praia. A cultura era a pasta que eu tinha mais receio. Uhum. A saúde também, eu já trabalho há muitos anos na saúde mental, e esse vai ser o meu grande projeto, que irei também falar dele daqui a um mês ou dois.
1: Aguardemos mais uma.
3: Mas a cultura foi aquela pasta que foi um desafio para mim e que eu estive com medo, confesso. Mas a partir do momento em que comecei a trabalhar na cultura e comecei a perceber que havia tanto e que podia-se fazer tanta coisa sobre a nossa identidade cultural, eu estou a preparar um projeto que também vai ser muito em breve, que tem a ver com as adufeiras e com os adufes.
1: Exato.
3: Eu tenho uma paixão pelo adufo. Não sei se é por eu ser psicóloga, e os adufes eram os psicólogos naquela altura das senhoras.
1: Exato.
3: Que iam para o Pial de São João ao pé da igreja, porque os maridos chegavam a casa com a bebedeira e havia maus tratos, e elas saíam para o Pial da igreja de claro. São João, a tocar os adufes, e aquilo aliviava ali um bocado aquela carga emocional. Se calhar é por isso que eu gosto tanto dos adufes, mas também porque desde
1: já
3: pequena...
1: estão presentes hoje também nas exposições, porque nós já andávamos
3: ali. Já vamos estar. Estamos
1: exato.
3: A dar um cheirinho, mas vai ser muita coisa engraçada que vamos fazer. E eu não gosto de falar das coisas antes de
1: elas estarem.
3: Elas estão a ser preparadas, vão acontecer. Já temos um antropólogo que vai trabalhar connosco. É um trabalho sério, é uma responsabilidade, e eu penso
1: que... Acima de tudo, um trabalho de recolha?
3: Sim, já estamos com esse trabalho de recolha, já temos muitos materiais. Agora a nossa grande dificuldade é organizar aquilo tudo e fazer um projeto sério. E há dias, quando estive logo no início do mandato, foi uma reunião ao Sardual da Tagus, em que se falava de objetos de identidade do concelho. E eu pensei, fogo, não há nenhuma emação, como é que pode ser? Não pode ser.
1: Exato.
3: Quando disseram emação, não tem nenhum objeto identitário. Eu vim para casa a pensar naquilo e passado dois dias eu tinha uma lista deles.
1: Exato. Afinal, eles não conheciam.
3: O meu adulto.
2: Exato. E o adulto tem história.
3: O adulto
2: não
3: tem
2: é só.
3: Tem história.
2: História, uma história muito longa que já percebemos hoje aqui no museu.
1: Exato.
2: E o adulto tem história
1: logo
2: de outros tempos.
1: Porque
2: mas pronto, isso fica para depois.
3: Esta exposição
1: nós
3: está
1: somos os privilegiados.
3: Hoje.
1: Conseguimos ter uma mini visita guiada às exposições que vão ser inauguradas. Okay. Por quem? Luísa Osterbeck. Portanto, sabemos
3: pronto,
1: tudo.
2: Já estamos aqui um bocadinho mais.
3: E foi lá que viram o adufo.
2: Lá
3: né?
2: Dentro
3: adufo
2: daquilo que,
3: estar
2: que são e que é a história do adufo no concelho.
1: Muito bem. Núcleos museológicos. Como é que estamos com esses processos?
3: Os núcleos museológicos ainda não houve muito tempo para pegar neles, à exceção do Ortiga, que já olhamos
1: já
3: para
1: está,
3: ele,
1: sim.
3: Já estamos a pensar em dinamizá-lo, já fizemos uma homenagem ao Tim Manuel Fontes. Temos feito imensas homenagens porque nós queremos reconhecer o passado. O passado faz história, é a nossa história, e penso que tivemos
1: geração o passado para saber onde é que queremos ir no futuro,
3: onde é que queremos ir no futuro. E tem mesmo isso. E também tenho tido uma preocupação muito grande quando chegamos agora, fizemos uma candidatura ao Promuseus, que foi aprovada na quarta-feira passada, que tem a ver mesmo com isso, que é levar os objetos do museu e dos núcleos museológicos para fora de portas. Vamos ter um atlas de objetos, vamos ter réplicas de muitas coisas que têm a ver com os museus e os núcleos museológicos, e vamos levar com um kit pedagógico que pode ser transportado para escolas, para outros sítios. Foi aprovado, felizmente, porque ainda não foi bem aquilo que eu queria, é verdade,
1: mas é um primeiro passo
3: e tem uma componente pedagógica muito grande, porque eu queria ter associado aqui a estimulação cognitiva através destes objetos e ainda não fui capaz, porque, como vocês sabem, a minha área de formação, eu sou neuropsicóloga, estou ligada há muito tempo à prevenção da demência, do Alzheimer e outras demências, e queria muito, mas será se calhar num passo número 2, este já está.
1: Exato.
3: E ter aqui
1: o que interessa é começar, não é?
3: Uma série de instrumentos que nos permite fazer um trabalho fora de portas, o museu também se deslocar a vários sítios e mostrar as réplicas dos nossos objetos, da nossa história, de muita coisa por aí.
1: Wanda, muito obrigada.
3: Nada. Obrigada.
1: Muito sucesso aí nesses projetos todos, nessas ideias todas. Isto também é para se ir fazendo, não é? Portanto, vamos com calma, mas tem tudo para dar certo. E agora estamos quase em cima das 5. Eu sei que vocês começam a ir na Azáfama da inauguração oficial.
3: Sim,
1: e vamos lá despachá-los, mas de qualquer das formas, bons 5 dias de Feira Mostra.
3: Obrigada.
1: Que tudo bem.
3: Muito obrigada por estarem cá connosco. Muito obrigada.
1: Obrigada.
2: Muito obrigado, Wanda. Vamos encontrar mais logo aí pela feira e pela inauguração, depois da sessão de recepção às 5:30 da tarde ao Ministro de Administração Interna, porque vai acontecer a inauguração da feira em moldes normais, que são os discursos e depois a visita de todos os stands. Dizer que amanhã, quinta-feira, e olhando aqui também para o programa, vamos destacar a apresentação dos livros Se Ao Menos Eu Soubesse, de Catarina Silva, e Correntes de Alma, de Inês Jesus Ferreira, no stand do município. Esta multifuncionalidade do stand que pode permitir também a apresentação dos livros. À noite é uma noite, a noite vai estar quente, e acho que a artista
1: da noite
2: vai aquecer muito mais a Rosinha, que vai subir ao palco principal às 23 horas, seguindo-se à atuação do DJ Scanlis no palco jovem. Mas Rosinha, amanhã à noite, com uma noite muito quente, vamos ter com certeza muita animação no palco principal da feira. São quase 17 horas, vamos partir para o próximo convidado.
1: São quase, mas não stresses o nosso convidado, que ele depois tem que ir.
2: Não, porque eu também tenho que ir, entretanto.
1: Exato, nós vamos tentar andar aqui com isto, e vamos falar agora com o vice-presidente Pedro Fernandes. Olá, Pedro.
4: Olá,
1: boa tarde.
4: Boa tarde.
1: E obrigada. Estamos no verão, estamos fartos de falar de calor, que aqui está, como se precisássemos que alguém nos lembrasse que estamos no verão, não é? Mas verão em Mação também significa praias fluviais. Está tudo a correr bem neste início da época balnear? Estava tudo pronto?
4: Sim, estava tudo pronto, mas não foi fácil. Como todos sabem, a tempestade afetou bastante as nossas praias, e foi um esforço muito grande de todos para termos tudo como deve ser nos dias da abertura. Mas conseguimos, e foi muito, muito orgulho.
1: Exato, e já demos aqui um cheirinho no tema, mas temos mesmo que falar do Carvoeiro, até porque são 20 anos consecutivos de bandeira, hastear a bandeira azul. Continua a ser um orgulho ter aquele espaço no concelho, ou já olham para isso como uma coisa natural?
4: Não, é mesmo, acho que é orgulho de todos nós, porque
1: sim,
4: isto é um trabalho contínuo, é um trabalho de boas práticas ao longo de todos os anos. E acho
1: até
4: que
1: para isso, as pessoas da região, eu acho, quem chega ali àquele cantinho.
4: Isso,
1: acho que...
4: E nós sentimos isso, nós sentimos as pessoas do Carvoeiro, acho que é o canto deles, e nós que estamos lá, eles mostram isso, e isso também para nós também é gratificante ouvir da parte deles essa parte.
1: Isto também não é só hastear a bandeira azul, não é?
4: Não, nós
1: há que ter que cumprir muita coisa
4: não,
1: ali.
4: Há muitas regras e são apertadas, e nós com a tempestade aquilo a praia foi muito afetada, e mexeu em vários pontos em que, para ter continuar a bandeira azul, o trabalho foi intenso, e conseguimos. Okay. Mas
1: que tipo de intervenções é que foram precisas fazer ali no
4: Carvoeiro? Ali em termos de o caminho,
1: as árvores
4: foi ali a parte Basicamente foi as árvores, os telhados, o telhado também, os telhados daquela, as partes das churrasqueiras também dos telhados também foram bastante afetados, a parte da relva, depois a consequente, a parte mesmo da praia em si, do tanque,
1: a ribeira
4: também foi, tivemos com máquinas,
1: mexemos
4: quase tudo, sim, também depois tivemos ali a parte da concessão do bar, também mexemos, não foi afetada, mas queremos mexer porque também precisava de remodelações, também para a parte da saúde era preciso algumas modificações, pronto, mas acho que conseguimos, o trabalho final foi
1: e mesmo. As pessoas já estão a frequentar.
4: Sim.
1: Nota-se já o movimento.
4: Nós também conseguimos. O tempo era curto, mas na parte inicial da praia ainda fizemos lá uma remodelação que acho que ficou bonito e as pessoas foram lá visitar, acho que vão gostar.
1: E agora fica o convite, tem que lá ir.
4: É verdade.
1: O que é que foi mexido? Não é? O que é que está diferente?
4: É que foi mexido. Sim, exatamente.
1: Pedro, e por falarmos na Christine, há apoios a associações que tiveram prejuízos, que danos foram esses? Estamos aqui a falar do quê? O que é que ainda está por recuperar?
4: Há muito para recuperar, em termos de construção também, não a parte só florestal, mas a parte de construção também há muito para recuperar. Nós inicialmente agora apoiámos três associações, foi a Chaveira e Chaveirinha, Galitos e também foi a Capela.
1: Mas o quê? As sedes?
4: As sedes, sim, a parte dos telhados. Que primeiro começar pelo telhado, claro,
1: e
4: depois começar o interior. Mas sim, eu acho que tivemos logo primeiramente, pelo menos, a apoiar essas partes dos telhados que eram principal, para depois as associações também fazerem as suas próprias festas e convívios para dar vida, que são muito importantes para as nossas freguesias.
1: Aquelas aldeias principalmente.
4: Sim, são elas, sim. Sim. E até são associações que mexem bastante ali nessas freguesias, sim.
1: Sr. Vereador, e que já que estamos nas obras, temos que ir até Cardigos.
4: É verdade.
1: Em que ponto é que está aquela empreitada de regeneração urbana da zona histórica,
4: sim,
1: da vila?
4: A empreitada está a andar, sim.
1: Já anda?
4: Já está a andar. Já se vê calçada, já se vê novas intervenções em novas fases de obra, o que já é bom, pronto. O que não existia agora já está a existir. Pronto, já está mais arrumada a obra.
1: O acordo é que chegaram com o empreiteiro está a dar resultado.
4: Está a dar resultado. Pronto. O ultimato foi feito, agora também depende dele também. E estamos em cima.
1: Prazos vai ser mais complicado.
4: Sim,
1: não é?
4: Não podemos dar aqui um prazo, mas dentro do prazo que a gente está estipulado entre nós, acho que estão a andar.
1: Vão conseguir, sim. Muito bem. Então, e já que vamos continuar em Cardigos só por um bocadinho, e o quartel dos bombeiros?
4: O quartel dos bombeiros foi, sim, foi. Ele já era um equipamento que tinha vários danos.
1: Sim. E foi precisava
4: de alguma regulação. Foi afetado pela Cristina e nós, acho que pelo quartel, pelos bombeiros, acho que fazia todo o sentido em fazermos uma remodelação e conseguimos.
1: O que é que está a ser feito?
4: Basicamente cobertura e alguns espaços interiores que fizeram, que tivemos que remodelar, sim.
1: Só dar ali
4: mas a cobertura teve que ser, sim.
1: Não há ampliação, não há nada.
4: É
1: só
4: dar um jeitinho. Sim, exatamente. E acho que é importante, pelo menos os bombeiros, e dar ali condições para...
1: Sim, é bom que tenham todas
4: são precisos.
1: As condições. Sim. Exato. Ai, eu voltemos ao verão e às férias, porque isto falar de verão, falar de maçã, já bati na madeira, já é a segunda vez. Férias, verão, tem tudo a ver com parque de campismo também. Comemora hoje 24 anos.
4: 24 anos, é verdade.
1: Hoje dia 1 de julho, são 24 anos. Continua a ser um equipamento de importância no concelho?
4: Eu acho que sim, e nós estamos de olhos postos no parque de campismo. Queremos investir lá, queremos remodelar o parque de campismo. Neste momento vamos colocar lá dois tipis. Pelo menos está preparado para já fizemos as bases. Vamos colocá-lo próximo mês. E outras remodelações vão lá existir. Queremos equipar e queremos remodelar e dar uma cara nova à parte de campismo. Depois, mais para a frente, logo veremos se apresentamos algum projeto. Temos que estudar melhor.
1: Um dos problemas deste parque de campismo era mesmo a gestão. Esta questão, como é que está a correr esta gestão? Os problemas estão a ser ultrapassados?
4: Nós ainda não tivemos, já tivemos a estudar o parque
1: de
4: campismo.
1: De
4: uma forma, sim. Acho que vamos conseguir ultrapassar essa fase.
1: Com a gestão municipal?
4: Com a gestão municipal, sim. Com o apoio da Junta de Freguesia. Sim, mas acho que vamos conseguir. Temos que andar em cima, mas acho que sim. Acho que vamos conseguir tirar pelo menos proveito, porque acho que o parque de campismo tem muita procura. E nós...
1: Nós aqui nem sequer temos noção, não é? Mas aquilo tem sempre gente à porta.
4: Sim, tens mesmo gente. Não, temos já da porta e tem sempre gente, pessoas mesmo anualmente.
1: Durante todo o ano.
4: Sim, estão lá todo o ano.
1: Sim.
4: E há muita procura no verão. No verão está completamente cheio. E 3, 4 meses estão sempre cheios. E acho que o importante é saber gerir aquele espaço, e acho que vamos conseguir, sim.
1: Mas há a ideia já.
4: A ideia, para, sim, sim.
1: Que também ainda não podemos saber.
4: Não, ainda não podemos saber.
1: Aguardemos mais uma vez. Não vamos falar de praia fluvial para não causar aqui, digamos, pronto, para que ninguém se incomode, mas o espaço de água da barragem na Ortiga, também como é que está? Porque aquilo é muito utilizado.
4: É muito utilizado e é capaz de ser o mais utilizado no nosso concelho, sim. Também temos.
1: É o que está mais próximo dos concelhos.
4: Sim, é verdade. Né? Sim, sim. E tem um espaço agradável. Claro. Tem um espaço bastante agradável. E lá está. O Parque de Campismo e a Albufeira da Ortiga são espaços em que nós pensamos investir. Pronto. E não podemos dizer já o que vamos fazer. Mas sim, já temos projetos na nossa cabeça, está planeado e vamos investir naqueles espaços. Sim.
1: Portanto, e agora viva o verão em Maceió.
4: Viva o verão, sim. Temos bom espaço e venham as pessoas que venham. As piscinas descobertas, sim. Que foram no passado sábado abriram.
1: Já, portanto, já estão
4: e abertos. Grande afluência, sim. E têm grandes condições. As piscinas descobertas têm grandes condições em Maceió.
1: Muito bem. Pedro Fernandes, por mim está despachado. Pode ir, mas dou-lhe já a informação de que parece que o Sr. Ministro estará 15 minutos atrasado. Ah, portanto, okay. Não é preciso ir a correr.
4: Está bem, ok. Ainda bem. Obrigado pela informação. Não, faço já um apelo. Força. Às pessoas para venham a Maceió, venham à feira. Acho que está diferente, tem pontos interessantes e as pessoas vão gostar desses pontos diferentes que vão fazer a diferença.
1: E nós cá estaremos depois para dar notícia deles todos.
4: Okay, obrigado. Sim. Muito obrigado. E obrigado por terem vindo.
1: Essa agora, tá cá bem. Estamos também, é o nosso papel também, tá é bem. Divulgar o que a nossa região tem de melhor. Obrigado e boa feira mostra.
4: Obrigado.
1: Divirtam-se agora.
4: Obrigado.
1: Pedro Fernandes, vereador, vice-presidente da Câmara Municipal de Maceió, aqui também a dar-nos conta de obras e do verão, de tudo o que pode aproveitar neste concelho durante o verão. Temos as praias fluviais, temos as piscinas descobertas e temos muito, um território muito extenso com paisagens magníficas que é para aproveitar. E agora vamos fazer aqui um pequeno intervalinho, até porque está na hora de se calhar mostrar-lhes alguém que vai estar presente no palco principal da Feira Mostra de Maceió.

0: Ora, muito bem. E foi a Rosinha que vai estar no palco principal da Feiramostra de Mação amanhã, a partir das 11 da noite. E nós por aqui avançamos já com o próximo convidado, até porque estamos todos aqui em contagem decrescente para a chegada do Sr. Ministro da Administração Interna e para a inauguração oficial. Patrícia. E vamos falar com alguém que também vai ter que estar nessa inauguração. Um bocadinho mais para a frente. Ora, muito boa tarde.
1: Boa tarde.
0: Luís Osterbeck.
1: É um prazer vê-la aqui no museu.
0: O diretor deste espaço magnífico onde estamos, e eu falo por mim, que
1: é fresquinho.
0: Está ótimo.
1: Ouvimos as recomendações do governo e estamos a
0: tratar. E pensaram em nós, não é? Muito obrigado pela parte que me toca, porque eu lá fora já não era Patrícia, de certeza absoluta. Luís Osterbeck, o diretor do Museu de Mação, professor do Instituto Politécnico de Tomar, e está aqui hoje para nos falar de duas coisas. Vão ser inauguradas hoje duas exposições no piso zero do museu, daqui a pouco, já depois com a comitiva oficial. Mas aqui, que ninguém nos ouve, vai ter que nos explicar agora que exposições são aquelas, porque aquilo tem muito a ver com território.
1: Exatamente.
0: Ou melhor, tem tudo a ver com território.
1: É, nós temos duas exposições. Uma é uma exposição que fazemos aqui, mas que é um projeto em rede coordenado por um parceiro que é a Mapa das Ideias, que é uma empresa dedicada à mediação cultural e que está a coordenar um projeto de que a Cátedra Unesco IPT, que eu coordeno, é colaboradora. O projeto chama-se Azimut e tem a ver com o património islâmico em Portugal. Ela é dirigida sobretudo ao ensino básico e secundário, aos professores e alunos do ensino.
0: Ela está adequada a toda a gente.
1: Mas está adequada, era isso que eu ia dizer, a toda a gente. E nós resolvemos colocá-la ao mesmo tempo que a outra exposição, porque existem elementos que quem visitar a exposição vão perceber que têm relação com a vida das pessoas hoje. E a outra exposição é uma exposição sobre precisamente isso. É um projeto.
0: A outra é Mação.
1: A outra é sobre Mação, ou é Mação em exposição. É Mação a mostrar-se. Como sabe, existe aqui no Conselho de Mação, como há noutros municípios, um projeto chamado Clube Sénior, onde há várias pessoas.
0: Clube Sénior, Universidade da Terceira.
1: Exatamente.
0: Sim.
1: Bom, com o Clube Sénior temos vindo a trabalhar há muitos anos sobre as memórias, os saberes, as expectativas, a transmissão de conhecimentos, enfim, o património. Resolvemos fazer essa mostra, essa exposição mostra, conversando com os 16 núcleos do Clube Sénior, são 16, em que cada um, as pessoas disseram o que achavam mais relevante. Portanto, todos os textos que se vão encontrar na exposição são exclusivamente das pessoas de Mação. Não há interferência do museu, a não ser na museografia.
0: Só foram ouvir.
1: Nós fomos ouvir, nós depois ajudámos a montar, obviamente, os painéis e isso, e as fotografias, os filmes que são mostrados. Portanto, nós é que registámos essas imagens, mas obviamente sempre com o consentimento das pessoas. Não é só isso, também há peças em exposição. As peças foram escolhidas por pessoas de alguns destes núcleos. E o espaço não é uma exposição convencional. O espaço
0: é um espaço para estar.
1: É um espaço para estar. É um espaço onde há cadeiras, onde as pessoas podem, sobretudo num dia como hoje, tão quente, e nas noites quentes que acompanham a Feira Mostra, podem vir apanhar um bocadinho de ar-condicionado. Vão ter cadeiras, mas não vão ter só isso. Podem vir jogar xadrez, podem vir jogar às damas, podem
0: fazer
1: o dominó, e podem colaborar num projeto que é um projeto internacional coordenado pelo Instituto de Terra e Memória, e que em Portugal e na Europa é lançado em primeiro lugar aqui em Mação, que se chama Ágora. Ágora era o espaço da antiga Grécia e no mundo antigo, onde as pessoas circulavam e conversavam. Era a grande praça e onde as pessoas trocavam ideias antes de tomar as decisões. As decisões eram tomadas nos espaços como nós temos hoje, o Parlamento, os sítios do governo, etc. Mas antes havia conversas. As pessoas tinham que trocar ideias, sem nenhum compromisso, sem nenhuma obrigação. Não estavam a votar nada, não estavam a decidir nada, estavam verdadeiramente a trocar ideias.
2: Um brainstorm.
1: E então nós pensámos, porque se fala muito desta questão de ouvir as pessoas, de envolver as comunidades, etc. Mas como é que se faz isso? Quer dizer, a grande questão é...
0: Isto porquê? Porque deixámos de ouvir.
1: Não, não é só por isso. O mundo é um mundo complexo, não é?
0: Portanto, Cada vez mais.
1: Vamos lá ver. Nós em democracia temos mecanismos de representação para isso. Temos os partidos políticos, temos as associações, os sindicatos. Tudo isso são estruturas que fazem parte da nossa sociedade e em que... Mas quem pertence ou pertenceu a alguma dessas estruturas sabe que nunca há acordo total entre as pessoas que estão nessa estrutura, não é? Portanto, é o mínimo acordo possível entre alguns,

0: Churchill, não há nenhum regime melhor do que este da democracia. Mas ele não deixa de ser, ter os seus problemas, não é? E o grande problema é perder-se conhecimento que está nas cabeças de algumas pessoas. Então, o agro era isso. Na antiguidade, portanto, tínhamos espaço onde as pessoas podiam dizer as coisas. E os responsáveis, que depois tinham, como hoje, que tomar as suas decisões, recebiam mais informação. Esta é a grande questão. Quem toma decisões, muitas vezes, não tem toda a informação. Bom, nós, a primeira coisa foi, como é que se faz isto? Toda a gente fala, é preciso ouvir a comunidade, etc. E as pessoas fazem um esforço, é preciso dizer. Há um esforço sério, eu diria, da maioria dos responsáveis, dos mais, não estou a falar só de política, em geral. Portanto, as pessoas querem ouvir, exato, não é? Só que não se pode estar a ouvir uma pessoa ou um grupo pequeno, não consegue ouvir toda a gente. E não há, ou não havia, começa a haver instrumentos para utilizar isso. Vou-lhe dar um outro exemplo que não tem a ver. Eu estou a falar dos vivos, mas agora vou falar dos mortos. Toda a gente percebe que se quisermos perceber o que é um lisboeta, o que é uma certa forma de estar na cidade de Lisboa e de olhar o país de uma forma até caricatural, mas com traços de verdade, vale a pena ler o Eça de Queiroz no século XIX. Está lá, se não está tudo, está uma boa. Se não está tudo, está pelo menos uma boa parte. Mas eu acho que é pacífico. Toda a gente percebe a importância que certos escritores tiveram no passado, ao longo do tempo, para nos representar. Porque os artistas, claro, os escritores é mais evidente, mas também os pintores, etc.
1: O Zé
0: Povinho é um bom exemplo, exatamente. Agora, como é que um presidente de Câmara ou um ministro de qualquer coisa pode usar essa informação? Não sabe como, não tem como. Claro. Pode ser que tenha uma cultura pessoal, mas é muito, eu acho que não é uma coisa que possa efetivamente utilizar. E portanto, nós temos,
1: é tão abrangente, não é?
0: Nós temos tido políticas públicas que são todas em cima de números. Embora toda a gente diga que as pessoas não são números, depois as políticas públicas são números. É porque os que mandam são incompetentes. Não necessariamente.
1: Mas não se faz política para uma pessoa, não é?
0: Não se pode fazer política para uma pessoa.
1: Claro.
0: Bom, aqui entra um monstro que, como tudo o que os humanos inventam, pode servir para matar e pode servir para amar. Chama-se inteligência artificial. Há quem ande cheio de medo, eu nem por isso. Como a faca
1: eu pode... Eu ainda não fui convencida, é só isso.
0: Mas eu vou lhe dizer, talvez eu a convença.
1: Há bocadinho já quase conseguiu.
0: Pois, porque é assim, com uma faca nós podemos matar. Nós ensinamos os nossos filhos a usar facas desde muito pequeninos.
1: Claro.
0: Há facas com pontiagudas, etc. Temos que lhes explicar essas coisas. Bom, a inteligência artificial, se for usada à toa, aquilo é basicamente uma máquina não muito inteligente, na verdade, que nos quer agradar. A inteligência artificial quer-nos agradar. Se eu perguntar à inteligência artificial aberta nessas coisas que estão na internet, diz-me lá qual é o contributo do Luís Oosterbeek para a seleção nacional de futebol, ela vai-me responder assim: não é conhecido nenhum contributo direto do Luís Oosterbeek, porém.
1: Exato.
0: E depois vai dizer uma coisa qualquer que não faz sentido nenhum, mas se calhar alguma vez na minha vida eu falei em bolas, ou alguma vez na minha vida eu não sei, tropecei, caí no chão no meio de um estádio de futebol, não faço ideia. Ela vai fazer essa ligação e depois vai inventar uma história. Ela faz isto, ela inventa uma história. Ora, nós fizemos um projeto à Academia Europeia, que é a academia onde estão os cientistas europeus. Fizemos este projeto, que foi aprovado, e também fizemos uma proposta à Fundação de Ciência e Tecnologia para adquirir um equipamento muito possante, para estar aqui em Mação, para fazer este projeto. Nós estamos a construir, já fizemos um projeto em inteligência artificial em arte rupestre, como sabe. Com o que aprendemos aí, foi-me fazer agora uma coisa diferente. Nós estamos a colocar num reservatório fechado, portanto, que não está na internet, toda a informação oral e escrita, para já, que existe sobre Mação.
1: Okay.
0: Estamos, aliás, a começar pela Ortiga e depois iremos espalhar a todo o Conselho de Mação e depois iremos mais longe. Estamos a fazer aqui e estamos a fazer também com duas outras comunidades fora de Portugal. Que são os projetos piloto. Ao mesmo tempo que fazemos

0: essa digitalização. E repare, a questão é que a inteligência artificial, eu posso pôr lá o Bessa de Queiroz, posso, o que significa que posso pôr os textos do Padre Louro aqui, do passado, posso pôr os cantares que foram recolhidos na Roda de Maçã pelo Francisco Serrano, posso pôr as, posso entrevistá-la assim e ter a sua opinião sobre uma ação. Posso ter os textos. Normalmente é ao contrário, eu sei, mas eu gosto também de virar a coisa, é o meu papel. Posso pegar nos diários da República que tenham relevância para uma ação. Posso pôr tudo. E depois posso começar a ensinar a máquina a trabalhar sobre isto. Eu posso fazer perguntas. Existe alguma relação entre isto e aquilo? Por exemplo, as pessoas de Maçã têm uma noção da importância da produção de presunto na sua terra. Posso pôr toda esta informação na internet, peço desculpa, e depois perguntar: diz-me onde é que há referências a presunto e desde quando?
1: Exato.
0: E dá-me tudo. E ela vai-me dar tudo. Ela vai-me dar tudo, se tenha vindo sob a forma de música, sob a forma de texto, sob a forma de um quadro.
1: Mas
0: que
1: isso
0: eu digitalizo.
1: Significa que a informação que ela tem que estar compartimentada. Tem que ser fechado.
0: A informação pode ser. Imagine que a inteligência artificial, assim, de um lado, põe todas as carnes que quiser. Quer fazer carne picada misturada.
1: Exato.
0: Então é assim, pode meter porco, pode meter frango, pode meter vaca, pode meter o que quiser. Depois mete na máquina e aquilo, se passar 4 ou 5 vezes, vai apurando. Até que tenha a mistura que quer. Com a vantagem de que nunca estraga as carnes. Elas, exato, ficam lá sempre para fazer outra passagem de outra maneira a seguir.
1: Exato.
0: Tem outra importância a inteligência artificial, se as pessoas a souberem usar. Se as pessoas perceberem que não é simplesmente, porque as pessoas percebem que se lhes derem uma faca para a mão e um pacote de manteiga e ficarem a olhar para o pão nunca chega a ser barrado. Elas têm que o barrar, têm que agarrar na faca, têm que passar ali. A inteligência artificial é a mesma coisa. A grande diferença.
1: Tem que ser educada, portanto.
0: É, mas a grande diferença, Patrícia, e eu acho que isso é de facto. Pode ser, de facto, uma grande revolução. É que qualquer pessoa com mínimo de educação para a literacia da inteligência artificial, não é nenhuma coisa tecnológica,
1: não é nenhum bicho de
0: vai poder fazer as perguntas. Isto é, se nós formos falar com as pessoas que estão nos cafés, etc., eles não são, aliás, nenhum de nós é especialista de tudo. Mas as pessoas hoje já fazem, às vezes até fazem mais do que deviam, perguntar, estou com dores de cabeça, o que é que isto pode ser? E vão à inteligência artificial, ela diz umas coisas, não deviam fazer esta pergunta porque não é assim que se faz um diagnóstico médico. Porém...
1: E ela não é médica.
0: Porém, exatamente. Mas sabe que eu já experimentei com a inteligência artificial, ela a mim, que provavelmente sabe que eu não me contento com qualquer resposta... Ela a mim já me dá respostas muito complicadas. Mas e ela a mim já me diz muitas vezes, por exemplo, fiz perguntas de natureza médica para testar.
1: Uhum.
0: E aqui há uns 6 meses ela dizia-me uma conversa qualquer. Portanto, estás com uma dor de cabeça, vai tomar não sei o quê. Agora já não me diz isto. Ela agora já me diz, existem medicamentos genéricos, não sei o quê, na farmácia, mas se a dor for persistente, deve ir a um médico. A inteligência artificial, a mim,
1: exato,
0: já diz isto. O problema que as pessoas têm que perceber é que a inteligência artificial responde a cada pessoa.
1: Tem que ser educada.
0: Ela tem que ser educada para aquela pessoa. E, portanto, a inteligência artificial, na minha máquina, educada por mim, não vai ser igual, não vai dar as mesmas respostas que a si. Agora, isto é extraordinário. Porque, de facto, qualquer pessoa, as pessoas são inteligentes. As pessoas, o facto de não saberem algumas coisas, não quer dizer que as pessoas não sejam inteligentes. Então, as pessoas percebem as questões da demografia, percebem as questões da segurança, percebem as questões da alimentação e, portanto, sabem quais são as perguntas. O que não sabem é como perguntar a uma base de dados.
1: Exato.
0: Porque a base de dados está toda parametrizada. Aquilo que era uma grande vantagem para os números, que as pessoas, a maior parte das pessoas não entendem,
1: exato,
0: passa a ser agora uma vantagem ao contrário, que é qualquer pessoa poderá fazer as perguntas com a sua inteligência. Exato. E a máquina sabe ela responder.
1: Então, e com a informação toda que está a ser recolhida lá embaixo, o que é que vão fazer depois com
0: nós? As pessoas que participam no projeto são tão donas do seu conteúdo como nós. Uhum. E aquilo que nós dizemos e estamos a explicar estes dias é que o nosso objetivo não é... há uma coisa que estamos a fazer, é construir uma história de maçã construída pelas mãos, com os saberes das pessoas, efetivamente das pessoas, com toda esta informação. Vai demorar algum tempo, mas apesar de tudo vai ser muitíssimo mais rica. Mas depois as pessoas também podem reorganizar essa informação como assim entenderem. Uhum. Mas obviamente este é um trabalho de base de dados depois de acesso público, desde que as pessoas deem o seu consentimento. Uhum. E o nosso objetivo é dar isto ao poder público. Porque há um lado aqui de governança, e nós estamos a trabalhar também com a Unesco nisto. Há um programa da Unesco chamado Governança Antecipatória. Eu vou apresentar isso em setembro em Paris. E precisamente o que dizemos é: estes dados são para pôr ao dispor de quem toma. Exato. Ao dispor dos presidentes de câmara, dos deputados, dos governos, de quem tem que tomar, mas também dos clubes de futebol. Exato. Por exemplo, quais eram os gostos desportivos em Mação na primeira metade do século XIX? A gente tem uma vaga ideia, porque lemos o Francisco Serrano aqui e além. Mas recolhendo
1: mais...
0: pois, isso é outra. Mas recolhendo mais informação, histórias orais, memórias de famílias, se calhar vamos descobrir coisas que não foram no passado registadas.
1: Exato.
0: Esta é a grande...
1: Luís Osterbeck, eu ficava aqui o resto da tarde, não é? Ficávamos aqui os dois à conversa o resto da tarde, mas são 5:30, não é preciso apressar-se, que já sabemos que o ministro está atrasado uns minutos, mas dá tempo para lá chegar sem ter que ir.
0: Muito obrigado, Patrícia.
1: Obrigado eu. É sempre um gosto.
0: É um prazer meu também.
1: Luís Osterbeck, até logo. Boa feira mostra. E obrigado. Obrigada por nos deixarem estar aqui um pesquinho. Obrigada. Luís Osterbeck, diretor do Museu de Mação, professor do Instituto Politécnico de Tomar, e estamos mesmo em cima da hora marcada para a chegada de Luís Neves, o Ministro da Administração Interna, que estará uns minutinhos atrasado, mas, no entanto, vamos saber o que é que se passa já lá por baixo, nos passos do Conselho, onde já estará o Jerónimo Belo Jorge. Creio que... Jerónimo?
2: Sim, exatamente. Já estou à entrada do edifício dos Espaços do Conselho, onde estão a chegar os convidados.
1: Ainda não temos Jerónimo Belo Jorge a entrar. Vamos só, então, aguardar aqui mais um momento, e agora parece que sim. Olá, Jerónimo, estás nos Espaços do Conselho?
2: Boa tarde, Patrícia Seixas, sim, agora sim.
1: Estava desligado, distração minha, desculpa.
2: Ah, pronto, estava a dizer que estou já à entrada do edifício dos Espaços do Conselho, onde começam a chegar os convidados para esta primeira cerimónia das duas de abertura da Feira Mostra do Conselho de Mação. O Ministro Luís Neves estará atrasado mais do que uns minutinhos. Eu diria talvez uns 10, 15, 20 minutos, ainda não se sabe muito bem, mas aqui já estão a chegar os convidados que entram logo para a recepção, para o hall de entrada do edifício dos Espaços do Conselho, isto porque está calor na rua e lá dentro está mais fresquinho. Posso dizer de algumas entidades que estão aqui, para lá de muitas entidades ligadas à Guarda Nacional Republicana, e temos aqui a presença da Guarda Nacional Republicana Distrital, também do destacamento de Abrantes e do posto de Mação. Temos depois o Presidente da Direção do Nersan, Rui Serrano, Autarcas Vizinhos, Pedro Rosa, Presidente da Câmara Municipal de Sardual, Manuel Morato, Presidente da Câmara Municipal de Vila Nova da Barquinha, também Autarcas Novos, que vêm a Mação ter com um autarca igualmente novo, José Fernando Martins. Pelo menos são estes que chegaram aqui, para lá das entidades do Conselho. Todo o Executivo já está completo, porque Pedro Louro, a Wanda Serra, já se juntaram os vereadores José António Almeida e Margarida Lopes, vereadores eleitos pelo PSD e da oposição. Também se juntaram já, se não todos, pelo menos penso que todos, os presidentes das juntas de freguesia do Conselho de Mação, comandante dos bombeiros, presidente...
1: Não tens todos, Jerónimo, desculpa.
2: Não estão todos ainda?
1: Não, está aqui um comigo.
2: Ah, pronto, então há o Daniel, está aí o Pinhascoso, exatamente, a União de Freguesias, melhor dizendo. Mas então era isso que eu estava a dizer, estava ali a olhar para os presidentes de junta, estão aqui quase todos, e portanto é aquilo que está a acontecer agora, é a recepção aos convidados e espera-se depois a chegada do Ministro da Administração Interna, Luís Neves, que vai fazer uma primeira intervenção ou vem assistir à primeira cerimónia aqui no edifício dos Passos do Conselho. E depois seguirá em arruada até ao Largo da Feira. Também a chegar nesta altura o primeiro secretário executivo da Comunidade Intermunicipal do Médio Tejo, Miguel Pombeiro, e vai ser assim, é quase um desfile de personalidades que estão a chegar aqui ao edifício dos Passos do Conselho, assim que esteja para chegar o ministro ou que esteja para começar a cerimónia que vai acontecer aqui, então vamos sinalizar e vamos entrar em direto para, nesta Feira Mostra de Nação, darmos também a conhecer aquilo que são as duas cerimónias solenes de abertura da feira e da presença de um elemento do governo em Mação.
1: Muito bem, Jerónimo, ficas então com via aberta para quando chegar a Luís Neves, Ministro da Administração Interna, e como eu dizia, não estão todos os presidentes de junta já lá embaixo a preparar-se para a recepção, porque comigo está o Daniel Jana, o Presidente da União de Freguesias de Mação, Pinhascoso e Abobreira. Neste caso, olá Daniel, boa tarde.
3: Olá, boa tarde Patrícia, como estás?
1: Em representação de todos.
3: Sim, é um bocadinho por isso, eu penso que eles vão confiar em mim para esta missão.
1: Mal parecia.
3: Também isto que vamos falar, também foi um acordo de todos. Exato. E todos à mesma mesa e todos concordaram.
1: Tinha cá vir um, não dava para vir em todos, porque senão não tínhamos tempo. Daniel, como é que está a ser esta experiência de ser presidente da União de Freguesias? Já integravas a equipa, mas há muitas diferenças, mais responsabilidade, como é que é?
3: Bastante, é um desafio completamente diferente. Uma coisa é, quem anda à frente tem que andar sempre mais, mas eu sou daqueles que não vim enganado, eu sabia para o que é que vinha e estava completamente ciente de todos os desafios que tinha pela frente, e as coisas estão a correr com naturalidade, com muito trabalho mesmo, mas acho que estamos a levar o barco a bom porto e é isso que desejamos.
1: Daniel, vão ser assinados esta tarde no edifício dos Passos do Conselho, já na presença do Sr. Ministro, os acordos de transferência e delegação de competências entre o município e as seis juntas de freguesia do Conselho. O que é que isto significa em concreto para as juntas?
3: Eu penso que isto é um marco, é uma página que se vira, é um momento histórico na relação entre o município e as freguesias. Estamos a falar de um acordo nunca antes alcançado. Muitos dos meus colegas, muitas das freguesias, mesmo a nossa, no passado já fez aqui esta competência que tem a ver com a limpeza dos arruamentos dentro das localidades, mas fazia-o de forma gratuita, com ali com algumas contrapartidas pontuais, mas nunca algo concreto. Neste momento, efetivou-se, existe essa competência realmente para nós, e nós sabemos com o que é que contamos, temos o envelope financeiro correspondente, que foi amplamente acordado, muito negociado. Posso dizer que as negociações não foram fáceis, nem foi uma proposta da Câmara para a Junta, e a Junta aceitou e pronto. Exato. não foi.
1: Sendo que o Presidente da Câmara era o Presidente da Junta e sabia muito bem as dificuldades, não é?
3: Sem
1: mas
3: dúvida.
1: Mesmo assim tiveram que andar ali.
3: Não, mas felizmente não se esqueceu do que era ser a parte de Presidente de Junta, e acho que chegámos a um bom acordo. Foi um acordo que foi, como eu disse, foi com todos, ou seja, não houve reuniões individuais, foi com os Presidentes de Junta todos, os seis, sempre, em que basicamente, em vez de estarmos a lançar números para a mesa, primeiro tentou-se definir os tópicos que iriam estabelecer esse mesmo acordo, e depois então quantificá-lo. Para uns, muitas vezes, por exemplo, posso dar o exemplo, quando é o tópico localidades de cada freguesia, há uns que se calhar ficam beneficiados porque têm muitas localidades, outros por população preferiam que desse mais valor. Exato. Na população, nos habitantes.
1: Aqui também temos que considerar as distâncias, não é? Basicamente, quem esteja mais prejudicado por ter aldeias mais distantes, não é?
3: Certo, mas isso foi tudo, pronto, teve que haver aqui algumas cedências.
1: Claro.
3: Uns puxavam mais por um lado, para o outro, mas no fim pensamos que temos um bom acordo para todos.
1: Então, mas só tem a ver apenas com a limpeza das vias, ou isto pode ir um bocadinho mais além? Já pensaram nisso?
3: É assim, uma das competências a passar é esta. Nós, e principalmente será a maior, depois existem outras competências que os municípios poderão passar para as juntas. Neste momento, todas as juntas concordaram, queremos ir com calma, muitas também não têm escolas, basicamente só União de Freguesias e Cardigos é que têm ainda escolas, portanto, essa questão de poder os pequenos arranjos nas escolas poderá ser uma competência que poderá vir a passar no futuro, mas também isto requer aqui uma grande adaptação das freguesias à assunção destas competências. E para já vamos dar um passo, vamos mostrar que quando as juntas, quando nos dão responsabilidade, nós mostramos resultados. E é isso que nós queremos mostrar, e daqui a um ano cá estaremos para voltar a falar.
1: Vamos fazer o balanço disso tudo, não é?
3: Sem dúvida, porque isto terá uma avaliação e a qualquer momento poderá romper uma das partes, mas basicamente não é isso que se pretende. O que se pretende é continuar e corra tudo bem. Temos aqui, penso que temos aqui, neste momento, a partir de hoje, teremos também aqui ferramentas para poder fazer um bom trabalho, o que neste momento se calhar também não tínhamos, e mesmo assim tentávamos sempre dar o nosso
1: melhor. Fazê-lo, não é? Segundo o município, tanto isto reforça o papel das juntas na gestão dos serviços de proximidade, assegura o respectivo financiamento, como já aqui falámos disto. Assim sendo, vai dar para vocês, juntas de freguesia, trabalharem de forma diferente? Já conseguem definir o vosso calendário e ter uma maior autonomia para fazer as coisas, é isso?
3: Sem dúvida, isto vai nos dar uma autonomia completamente diferente, mas também requer aqui uma grande adaptação. Nós estamos a falar de, não, quase duplicamos o nosso orçamento, ou seja, mas também temos muito mais trabalho.
1: E despesa,
3: muito mais despesa. Mas basicamente, como eu disse, muitos já faziam e já abdicavam desse valor, muitas vezes do orçamento da junta, a custo das próprias coisas, das próprias promessas eleitorais, dos objetivos que cada um tinha para as suas freguesias, em prol da limpeza, que não era uma competência das freguesias, e neste momento penso que se juntou as duas partes, e é assim é que deve ser, e penso que estamos no bom caminho.
1: Agora, falando em concreto da tua União de Freguesias, nas atividades da Junta, decorreu no passado fim de semana, creio, se não estou enganada, no Brejo, mais um convívio da terceira idade. O Parque de Merendas, Daniel, já está recuperado?
3: É sim, estamos numa fase muito adiantada da
1: recuperação. Porque foi muito afetado pela tempestade de crise, não é?
3: Sim, sem dúvida. Dia 28 foi, pronto, aconteceu o que aconteceu, que todos sabem, e o nosso Parque de Merendas, um dos patrimónios da Junta, foi bastante afetado. E neste momento, muita.
1: Foi só a queda de árvores?
3: Queda de árvores. Partiu infraestruturas de.
1: Ok, de construção que já lá estavam, não é?
3: Sim, sim.
1: Ok.
3: Que obrigaram a toda uma recuperação. Mas neste momento podemos dizer que está em pleno, está aberto. Para além da reconstrução, ainda conseguimos fazer aqui melhoramentos do que já existia. Portanto,
1: já aquilo, que está a mexer, não é?
3: Aquilo é uma obra inacabada, e está sempre aqui a poder ter melhorias, e foi isso que fizemos, dado ao dia algo que o vento levou. Tentámos ainda já construir de outra forma, também mais resiliente a futuros, esperemos que não, mas catástrofes deste tipo ou fenómenos climáticos adversos.
1: Sendo um espaço da responsabilidade da Junta de Freguesia, deduzo que tiveram também o apoio do município para esta recuperação, ou é só do vosso orçamento, por enquanto?
3: Não temos apoio de ninguém neste momento.
1: É só o orçamento da União de Freguesias?
3: Orçamento da União de Freguesias.
1: E a boa vontade?
3: E boa vontade. Este foi um levantamento, este é um dos problemas que detectámos desde o início, desde a tempestade. As juntas de freguesia nunca foram sequer, no princípio nem estavam inscritas em nenhuma linha de apoio. As empresas, os proprietários individuais, os municípios, todos tiveram candidaturas. E as freguesias parece que não têm património. E têm. Eu posso dar o exemplo da minha, foi o telhado do estaleiro da nossa junta, que é património próprio, foi uma muralha do cemitério que ruiu, foi o parque de merendas que ficou completamente danificado. Isto tudo já foi feito e reposto do nosso orçamento. Ou seja, aquilo que nós propusemos muito a avançar, este ano também houve muita desse orçamento que tivemos que, claro, é como nas nossas vidas, muitas vezes...
1: Quando surge algo inesperado,
3: temos que mudar as nossas prioridades.
1: Claro.
3: E quando estamos a falar de um cemitério.
1: Isso é uma boa luta para a ANAFR também, não é?
3: Sem dúvida. Sem dúvida.
1: Acima.
3: E nós temos tido, eu também pertenço ao Conselho Geral, aos órgãos nacionais da ANAFR, e temos debatido bastante isso, e depois abriu, depois de alguma luta, abriu uma linha, mas dentro dos municípios, ou seja, os municípios é que colocaram aquilo que entenderam.
1: Exato.
3: Que nós neste caso fomos ouvidos, mas isto foi uma coisa quase de um dia para o outro, íamos dar, e no meio daquela tempestade e de ninguém havia para dar orçamentos, claro, foi muito difícil, mas tivemos que quantificar, enviámos, até hoje não temos resposta.
1: Não há resposta.
3: Não há resposta de nada, nem se sabemos ser ressarcidos. Não estamos a falar da própria... A questão mesmo do dia seguinte e da limpeza, não é? Estamos a falar, e se damos de bom grado, nem estamos à espera...
1: Estamos a falar de reconstruir o que está...
3: Reconstruir, não é? Se todos têm alguma coisa, as juntas também têm património, e acho que tem de ser tido em conta.
1: Acabando com boas notícias, como é que correu o encontro da terceira idade, o convívio?
3: Foi uma alegria no meio de tanta adversidade, nestes 6 meses que... ponderámos a não vir a realizar, pelo menos naquele espaço, mas conseguimos com muita resiliência, e agradeço todas as pessoas que nos ajudaram, a todas as entidades envolvidas, também aos trabalhadores da Junta que foram incansáveis, para podermos ter tudo preparado para aquele dia, em que juntámos cerca de 300 pessoas naquele espaço que é um dos ex-libris do concelho, e foi mesmo um momento alto, e toda a gente saiu muito, bastante satisfeita com o que viu. Muitas das pessoas visitaram antes, também fizemos questão de colocar lá um painel informativo com algumas fotografias de como aquilo estava e como aquilo está, para as pessoas também terem noção que aquilo, que houve ali muito trabalho e que ali aquele espaço foi bastante afetado, mas sem dúvida no fim o resultado foi muito bom, o feedback foi muito positivo e ficou até para o ano, e também para muitos tem sido o melhor encontro de sempre.
1: Sempre, boa.
3: Portanto, foi esse o objetivo que nos encheu, claro, com mais coragem para o futuro.
1: Daniel, não vou gastar mais tempo porque agora vais ter que acelerar o passo. Creio que o Sr. Ministro está a chegar.
3: Ok.
1: E é bom que estejas na recepção.
3: Vamos assinar.
1: Muito
3: então.
1: Obrigada.
3: Obrigado.
1: Exato. Onde Daniel já na caminho, então, da recepção oficial ao Ministro da Administração Interna, Luís Neves, que está a chegar aos passos do Conselho, onde serão então assinados esta tarde os acordos de transferência e delegação de competências entre o município e as 6 freguesias do Conselho. Vamos, Jerónimo, já sei que estás aí, vamos lá, já chegou?
2: Já chegou, acabou de chegar então o Ministro de Administração Interna, Luís Neves. O edifício dos Passos do Conselho está agora a ser recebido pelo Presidente da Câmara Municipal de Mação, Vice-Presidente da Câmara Municipal de Mação, e também pelos vereadores Wanda Serra, Margarida Lopes e José António Almeida, portanto todo o Executivo da Câmara Municipal a receber o Ministro, que vai subir ao primeiro andar, onde vai então participar nesta primeira cerimónia, o Ministro, que agora se dirige a cumprimentar algumas pessoas, alguns convidados estão aqui na rua. Olho para Augusto Nogueira, da Pinhal Maiores, para Miguel Pombeiro, Secretário Executivo da Comunidade Intermunicipal do Médio Tejo. Enfim, está calor, mas alguns convidados optaram por não entrar, a Rufina Costa, diretora do Agrupamento de Escolas Verde Horizonte, enfim, um conjunto de personalidades que optaram por ficar na rua à espera do Ministro da Administração Interna, em vez de entrarem para o edifício da Câmara Municipal de Mação. Portanto, agora vamos fazer aqui um compasso de espera, diria eu, porque não podemos, por questões de segurança, entrar no Salão Nobre dos Passos do Conselho, que só vai ter portas abertas agora quando chegar o Ministro Luís Neves. Quando entrar, aí sim podemos então entrar no edifício dos Passos do Conselho para perceber como é que vai acontecer esta primeira cerimónia, antes depois de toda a comitiva rumar à feira, à 31ª Feira Mostra do Conselho de Mação. Luís Neves, que agora cumprimenta o Presidente da Assembleia Municipal de Mação, cumprimenta todas as pessoas, uma a uma, que estão aqui na rua, Luís Neves está a cumprimentar todas as pessoas, enquanto dentro do edifício dos Espaços do Conselho há naturalmente uma parte dos convidados que estão à espera que o Ministro possa entrar e subir então ao primeiro andar, ao edifício dos Espaços do Conselho. Portanto, a qualquer momento voltamos aqui para a cerimónia que vai acontecer antes da inauguração da Feira Mostra de Mação.
1: Muito bem, Jerónimo, ficas então mais uma vez com via aberta, entras assim que for possível passarmos então a transmitir tudo o que se vai passar no Salão Nobre dos Passos do Conselho da Câmara Municipal de Mação, onde, como disse, já chegou Luís Neves, Ministro da Administração Interna, que vem fazer a inauguração oficial da abertura da Feira Mostra de Mação, mas também para já assinar os acordos de transmissão transferência e delegação de competências entre o município e as feias freguesias do concelho, ato que será então presenciado pelo Ministro da Administração Interna. Para já, antes de voltarmos ao Salão Nobre, vamos ficar com mais música da Feira Mostra.

0: Vizinhos e Sara Correia, músicos que vão estar no palco principal desta Feira Mostra, mas é hora de voltarmos ao Salão Nobre, Jerónimo.
1: Vamos voltar ao Salão Nobre, numa altura em que já se iniciou a cerimónia com a assinatura destes vários contratos. Neste momento, o Presidente da Câmara Municipal de Nação, José Fernando Martins, está e é ele que vai fazer daqui a instantes a única intervenção no edifício dos espaços do Conselho.
2: Agora, a assinatura dos autos de transferência de competências e de recursos entre a Câmara Municipal de Nação e o Conselho de Freguesia. E também do contrato interadministrativo para a realização de pequenas obras de proximidade e gestão de equipamentos locais. E ainda, entre as duas entidades, do contrato interadministrativo para limpeza de arruamentos e espaços públicos. Para a assinatura dos protocolos, chamo o Sr. Presidente da Câmara Municipal de Nação, José Fernando Martins, e
1: temos então a chamada dos presidentes de junta de freguesia, freguesia a freguesia, para assinar então estes contratos de delegação de competências e de transferência financeira para pequenas obras. Na mesa de honra, digamos assim, está apenas o Ministro da Administração Interna, Luís Neves, que fez questão de cumprimentar todas as pessoas na rua, mas depois, quando entrou e viu que tinha muita gente à sua espera, fez um olá generalizado e está agora então a validar aqui, a fazer aquilo que é a homologação, digamos assim, destes contratos com as freguesias, depois do primeiro ter sido assinado com a Associação Humanitária dos Bombeiros de Nação. Estava então o Ministro a dizer que não bateram palmas ao acordo formalizado com os bombeiros,
0: claro.
1: E portanto pediu agora as palmas e estava a dizer que com ele a formalidade transforma-se em informalidade.
0: Mais nada.
1: Próxima freguesia com os contratos a serem assinados. Patrícia, vamos fazer este compasso de espera para depois termos a primeira intervenção e perceber o que é que o Presidente da Câmara Municipal de Nação, José Fernando Martins, vai transmitir aos convidados que estão aqui, antes de depois seguirem a arruada até à abertura da Feira Mostra do Conselho de Mação, da 31ª edição da Feira Mostra do Conselho de Mação. Já sabemos que o primeiro espaço a ser visitado, depois da entrada na feira e depois da visita ao espaço do Conselho de Nação, vai ser então a visita ao quartel, ao posto da GNR de Nação, que fica mesmo à entrada da feira, e agora segue-se aqui. Eu propunha talvez que pudesses ir referindo o programa da feira do fim de semana, para dar aqui tempo de que sejam assinados todos os acordos.
0: Sim, senhora, já aí voltamos, então já demos a conta do que se vai passar hoje na Feira Mostra de Nação, bem como o programa do dia de amanhã, que relembro, hoje à noite no palco principal há concerto com os Rock in Stock, amanhã o concerto será de Rosinha. Sexta-feira, a abertura então da feira e do espaço da Feira do Livro, às 5 da tarde. A restauração, como sempre, vai abrir às 7 da tarde. Hora também em que começa já o habitual torneio de futsal interassociações, uma organização do Mação Futebol Clube no Polidesportivo Mário Coluna, um torneio que se arrasta depois durante todo o fim de semana. Às 9 da noite há a oficina de dança numa organização do Dançarém, que convida toda a gente a dar uns passinhos. Hoje o concerto grande no palco principal, sexta-feira, começa às 11 da noite e vai trazer os Vizinhos. Depois, Smells Like 90s, também no palco principal, e a partir das 2 da manhã, no palco jovem, há DJ Muamba. Já no sábado vai ser um dia cheio, mas muito cheio de atividades. Começa às 9 da manhã com o encontro de cães de parar com a largada de perdizes, uma organização da Associação de Caçadores do Castelo. Às 9 da manhã inicia-se também a caminhada com a saída do Largo dos Bombeiros, numa organização das Rotas de Mação, e o passeio BTT elétrico numa organização do BT Zagaias. Às 10 da manhã há o workshop Santo, na Câmara Municipal. Às 11 começa o Rally Paper com a organização da Associação Cultural e Desportiva de Casas da Ribeira e já no período da tarde, a partir das 2 da tarde, há atividades no Parque Arqueossocial. 15 horas, Torneio da Malha, organizado pelo Grupo de Cicloturismo de São José das Matas. Às 4, abre a Feira do Livro, o Espaço Kids, os espaços de exposição aqui no espaço da Feira Mostra. Às 18 horas, há mais jogos do Torneio de Futsal Interassociações. Às 7, abrem então os espaços de restauração. Às 19 horas, passeio BTT guiado noturno, desta vez é uma organização da Aventura na Planície, São Miguel Bike. Também às 7 da tarde há Mega Attack, numa organização do Vila Ginásio e do Grupo Desportivo e Recreativo do Carvoeiro. Às 8 da noite, atuação da Fanfarra no recinto da Feira Mostra, isto também pela Filarmónica União Maceiense. Às 21 horas, a apresentação de livros na Feira do Livro e às 10 a atuação dos maceienses no stand da Câmara Municipal. Sim, Jerónimo?
1: Vamos então para a intervenção do José Fernando Martins, Presidente da Câmara Municipal de Mação, depois de assinado todos os protocolos de transferência de competências. É agora a vez da intervenção do Presidente da Câmara, antes da entrada no espaço da feira mostra do Conselho de Mação.
3: Senhor Presidente da Assembleia Municipal, senhoras e senhores deputados municipais, senhores presidentes de junta de freguesia, senhor presidente da Associação Humanitária dos Bombeiros Voluntários de Mação, senhor comandante e representante das Forças de Segurança e de Proteção Civil, demais autoridades civis e militares e religiosas, minhas senhoras e meus senhores. É com enorme honra e profundo sentido institucional que recebemos hoje, no Conselho de Mação, Sua Excelência, o Sr. Ministro da Administração Interna. A sua presença entre nós, precisamente no dia em que damos início à 31ª Feira Mostra do Conselho, representa um importante sinal de proximidade do Governo aos territórios do interior e às comunidades que todos os dias trabalham para afirmar Portugal a partir da sua dimensão mais local. Quisemos que este fosse o primeiro momento institucional da sua visita, porque entendemos que, antes da celebração, antes da festa e antes de mostrarmos o melhor Mação tem para oferecer, importa afirmar um compromisso com quem diariamente protege, serve e constrói este território. Os documentos que hoje assinamos não são meros atos administrativos, são compromissos de confiança. O protocolo de colaboração que celebramos com a Associação Humanitária dos Bombeiros Voluntários de Mação representa o reconhecimento do papel absolutamente indispensável que os nossos bombeiros desempenham na proteção das pessoas, de bens, no socorro, na emergência e na defesa das nossas populações. Da mesma forma, os contratos que hoje assinamos com as juntas de freguesia representam uma visão de governação assente na proximidade, na responsabilidade e na confiança entre instituições. Permita-me, neste momento, uma nota muito pessoal. Conheço bem a realidade das juntas de freguesia, porque tive a honra de exercer funções como presidente de junta durante 20 anos. Sei o que significa estar próximo das pessoas, conhecer cada aldeia, cada caminho, cada problema e cada família. Sei que, muitas vezes, é ao presidente de junta que a população bate primeiro à porta quando surge uma dificuldade ou uma preocupação. Foi essa experiência que reforçou em mim a convicção de que de quem está mais próximo das pessoas está muitas vezes mais próximo das soluções. É por isso que acredito profundamente na descentralização de competências. Mas descentralizar não pode significar apenas transferir responsabilidades. Tem de significar também transferir recursos, meios e confiança. É exatamente isso que hoje fazemos. A Câmara Municipal entrega competências, mas entrega também os recursos financeiros necessários para que as juntas de freguesia possam exercer essas competências com eficácia, autonomia e dignidade, prestando um serviço ainda melhor às suas populações. Senhor Ministro, faz todo o sentido que seja Vossa Excelência a presidir esta cerimónia. Conhece como poucos a realidade da segurança e da proteção civil no terreno. É precisamente essa experiência que torna particularmente simbólica a sua presença nesta cerimónia, onde afirmamos que a segurança começa na proximidade, na cooperação entre instituições e na capacidade de cada território responder de forma coordenada aos desafios que enfrenta. Hoje estão aqui representadas instituições que todos os dias colocam o interesse público acima de qualquer outra preocupação. Os bombeiros, as juntas de freguesia, a Guarda Nacional Republicana, a Proteção Civil, o município. Cada uma desempenha uma missão diferente, mas nenhuma consegue cumprir plenamente essa missão sozinha. Quando trabalham em conjunto, com espírito de cooperação, respeito institucional e confiança mútua, que conseguimos proteger melhor as pessoas, preservar o nosso território e responder com maior eficácia às exigências do presente e do futuro. Os acontecimentos que o nosso Conselho viveu nos últimos meses mostram-nos de forma muito clara a importância destas articulações permanentes entre todas as instituições. Nos momentos mais difíceis, é esta capacidade de trabalhar em equipa que faz verdadeiramente a diferença. Quero, por isso, deixar uma palavra de profundo reconhecimento aos nossos bombeiros voluntários, aos presidentes de junta de freguesia, à Guarda Nacional Republicana, aos agentes de proteção civil, aos trabalhadores do município e a todos aqueles que muitas vezes, de forma silenciosa e discreta, dedicam o seu tempo e o seu esforço ao serviço da nossa comunidade. A Câmara Municipal continuará a ser um parceiro presente, leal e disponível. Continuaremos a investir os recursos do município, onde eles fazem verdadeiramente a diferença, na segurança das pessoas, na proteção civil, na proximidade e no esforço da capacidade das instituições que servem diariamente o nosso Conselho. Porque hoje não estamos apenas a assinar protocolos e contratos, estamos a assinar compromissos com as pessoas. Cada assinatura representa mais capacidade de resposta, mais cooperação entre instituições, mais confiança entre parceiros e uma maior proximidade às nossas populações. Quando um município investe nos seus bombeiros e nas suas juntas de freguesia e nas instituições que diariamente servem a comunidade, está, acima de tudo, a investir na segurança, na confiança e na qualidade de vida dos seus cidadãos. É este o caminho em que acreditamos. Um Conselho mais forte constrói-se com instituições fortes, respeitadas e apoiadas. Constrói-se com cooperação, com sentido de missão e com pessoas que colocam o interesse público acima de qualquer outro interesse. Senhor Ministro, muito obrigado pela honra que nos concede com a sua presença. A sua participação nesta cerimónia reforça o significado destes compromissos e incentiva-nos a continuar a trabalhar em conjunto, sempre ao serviço das populações. Seja muito bem-vindo à Mação. Muito obrigado.
1: A intervenção de José Fernando Martins.
4: Eu bebo água. Presidente da Assembleia Municipal, doutor Presidente da Câmara de Vila Nova da Barquinha, que aqui está, que é um quadro da minha antiga casa, que será sempre a minha casa. Sr. Comandante da Guarda Nacional Republicana, que aqui está, agentes de Proteção Civil, a Associação Humanitária, ao Sr. Presidente e ao Sr. Comandante, aos deputados municipais, aos presidentes de junta, considerem-se todos muito genuinamente cumprimentados. E se me permitem, uma nota muito pessoalíssima, não é pessoal, é muito pessoalíssima. Cumprimentar o Dr. Vítor Alexandre, um amigo de longa data, um camarada, um homem de uma lealdade profunda e que vocês sabem, também comigo, e que tem esta terra permanentemente no coração. Não há sítio onde eu tenha estado com ele, em horas boas, em horas muito difíceis, de grande stress, em que Mação e a sua meninice e os seus amigos não viesse à conversa, sempre de uma forma muito emocionada. Sr. Presidente, eu quero dizer, portanto, considerem-se todos cumprimentados. Eu quero dizer o seguinte, quem se sente honrado sou eu e privilegiado de estar aqui nesta sala a falar com o povo e quero representar o povo, são as pessoas. Eu, desde que uma vez escutei Dom Januário Turgal Ferreira, que era Bispo das Forças Armadas, dizer aos convites, responde-se, eu desde sempre que me convidam, só não vou se não puder. Porque quando as pessoas convidam umas às outras é porque as querem lá. Eu, em 2008, fui convidado para ser o primeiro da casa diretor da PJ. E convidado pelo ministro Alberto Costa. E o Vítor sabe, porque o Vítor levou 3 horas ou 4 dessa tarde a convenção para eu aceitar. E eu não aceitei. Depois arrependi-me. Não foi por mim, foi pela casa. Eu soubesse o que é que tinha acontecido, tinha aceito. Por isso, estou aqui com muito gosto. Eu também sou beirão, eu sou do fundão. E passava, é evidente, esta estrada não existia, do outro lado, e tenho uma visão da vida. Da vida não é só uma visão, é uma visão e uma ação em que o país não é Lisboa e não é só o litoral. Portanto, o interior do país diz muito, porque o interior do país precisa de fatores de coesão, porque é a coesão que nos vai permitir ter pessoas no nosso território, pessoas que estão no território, que cuidam do território, que zelam pelo território, que procuram criar riqueza, procuram trazer pessoas para o território, para que não estejamos aqui em áreas abandonadas. A ocupação do território e a sua coesão social é o maior fator de segurança interna. Que ninguém duvide. O conhecimento das pessoas, o conhecimento dos locais, o conhecimento dos caminhos, a confiança que o cidadão tem com o outro em áreas de vizinhança é fundamental para que sejamos um país seguro. Não só do ponto de vista da questão das calamidades, e temos agora aqui à porta, já a partir de amanhã, uma fase terrível, mais de 40 graus, a partir daqui para cima, depois passa 3 e 4, 4 e 5 para a zona do Alentejo e para o sul, uma baixa índice de umidade, noites tropicais, em que as matas e as florestas não arrefecem. Portanto, vou estar disposto ao nascer do sol para ganhar ainda mais calor, e ventos entre os 70 e 80 km. E por isso tem que ser a preparação, a antecipação, a proatividade que tem que estar nesta fase dos incêndios, como noutras. Os incêndios são apenas uma parte da atividade dos agentes de proteção civil à cabeça, com os nossos bombeiros, que são de facto a espinha dorsal e aqueles que aparecem em primeiro lugar. Conhece as pessoas, conhece o território, conhece os acessos, conhece os caminhos rurais, e tudo isso é tratar da segurança das nossas pessoas, do nosso povo, da vida, da integridade física e também da sua pequena casa, da sua pequena forma de vida que está aqui. Quero dizer que hoje e ontem demos assinatura aos contratos que vão colocar comunicações por satélites em todas as câmaras e em todas as juntas de freguesia. Portanto, há de chegar um momento em que terão esse equipamento, há de chegar um momento em que terão as juntas de freguesia e as câmaras equipamentos tetra para comunicarmos pelo Siresp. Se tivermos novamente um apagão ou uma calamidade, como aconteceu na zona centro, e aqui apanhou um bocado ainda, se tivermos, vamos ter redundância de energia, portanto, através de geradores, hoje estivemos a discutir quantos QBAs é que tinham os geradores de manhã. Eu, que não percebo nada disto, tive que me documentar ou ter agentes peritos que me ajudem. A GNR está a ser, como sempre foi, indestrutível. É uma força, quando se perde, às vezes há um bocadinho de resignão e tal, mas é porque tem dificuldade, mas responde sempre positivamente. O que eu quero dar a esta nota, a GNR está sempre presente, responde sempre. E por isso, a questão do Siresp, que vai ser distribuída a todos. Há de haver um momento de montagem do satélite, há de haver uma montagem do rádio Siresp, da redundância de energia, há de haver um momento de formação. Temos um grande general do Exército à frente do Siresp, o general Viegas Nunes, que foi maltratado por uns cabrestos que por aí andaram, mas a honradez e a seriedade das pessoas é como o azeite vem ser para de cima. Portanto, eu estou muito entusiasmado com o que estamos a fazer. Por isso, eu vou terminar dizendo o seguinte: o território e as pessoas são um todo. Estarei sempre presente para estar junto das pessoas. O foco do Governo, o foco da Administração Interna e o meu foco é sempre as pessoas. Sempre que há dificuldades na tomada da decisão, se é para baixo, se é para cima, se é para a esquerda, se é para a direita, pomos no prato da balança e o foco são sempre as pessoas. O que é melhor para aquele lugar? O que é melhor para as pessoas? E a gente aí vinga. Eu vou contar apenas aqui aquilo que às vezes, quando estive aqui nesta fase inicial de pensar sobre esta temática, da proteção civil, do socorro, naquilo que fez desgraças de anos anteriores, eu pensei sobretudo nos mais idosos. Nós temos uma população que está envelhecida e que merece ser tratada com o máximo de dignidade. E há uma coisa que o ser humano tem, que é inata à sua própria criação, que é de ser pessoa. É, gosta de estar onde se sente bem. Ou na sua casa, ou no seu território, ou junto dos seus familiares, ou junto dos seus amigos. E se puder ser tudo junto, melhor. Para além das mortes que têm ocorrido na época das calamidades, dos incêndios, da destruição de biodiversidade, da destruição de riqueza, do pinhal, da floresta, que é um rendimento, das colmeias, de uma pequena carpintaria, de uma pequena oficina, que é disto que o interior também é feito, Bom, imagine o que é um casal de idosos que tem filhos, que foram para a cidade, que fizeram a sua vida e que estão ali. Têm os seus pequenos animais que matam para comer. Às vezes, um porco ao Natal, uns patos, umas galinhas, um porco, uns coelhos, tudo isso que a gente sabe. Tem ali. Tem ali a sua pequena horta. Ou nesta altura, eu também percebo um pino da poda. Nesta altura tem lá uns tomates, tem lá uns pimentos, estas coisas próprias da altura do ano, das charneadas que agora não se podem fazer ao ar livre. Tem lá isso tudo. Depois tem uma roçadora, tem um motocultivador, até pode ter um pequeno trator. E é ali que está. Porque ainda faz uma pinguinha, para se beber com os amigos. Que têm direito, desde que depois se bebam e que não conduzam, não é? É assim, falei bem. Que bata uma sorna quando está muito calor, tenha a sua lareira onde no inverno os paus que ali está, que joga uma suecada ao sábado ali com os amigos, e tudo isto é um caminho de vida. As pessoas são felizes assim. Temos a tempos que recebem os familiares, os filhos, os netos. Alguns vão se embensando e vão começar daqui a fazer investimento, e de repente vem um fogo traiçoeiro e acabou tudo. Aonde é que nós vamos pôr os nossos idosos? Num lar? Vão para a cidade? Vão para um quartinho? Isso é matá-los. É uma morte precoce, com sofrimento. Porque tudo aquilo que se idealizou, ir apanhar um marmelo para fazer uma marmelada, ir apanhar agora umas ameixas, agora acabou. E é isso. Que em momentos de tomada da decisão, difíceis às vezes que são, eu me motivo é pensar nas pessoas. E pensar nas pessoas é pensar no território, pensar nos mais jovens que aqui nascem, que aqui querem ficar. Vi ali os professores ali à frente, e o país é isto, é feito de diversidade, mas é feito de solidariedade e de apoio. Por isso fiquei muito feliz a assistir à assinatura deste protocolo com os nossos bombeiros e convosco, presentes da Junta de Freguesia, que são aqueles núcleos mais pequenos que conhecem quem está doente, quem vai passar mal. Atenção agora ao calor para os idosos, atenção, muita atenção para não haver aqui nenhuma morte, nem sofrimento, e é isto que nos deve motivar a todos. Todos os que estão em funções públicas só estão porque quiseram, ninguém obriga ninguém a estar. O foco tem que ser permanentemente as pessoas, e sobretudo as pessoas mais desprotegidas, mais vulneráveis. E infelizmente o nosso país ainda é desigual. O interior ainda tem muito que caminhar e já fez um grande caminho, graças aos autarcas, no sentido do apoio.

0: e vamos procurar ser a janela ou a porta para resolver os problemas às pessoas. Saúde e paz a todos.
1: Luís Neves, o Ministro da Administração Interna, a fazer uma intervenção que não estava no programa, mas a deixar então aqui uma primeira intervenção nesta cerimónia que aconteceu na sua chegada, onde assistiu e homologou, digamos assim, os contratos assinados com as uniões, com as juntas de freguesia, por um lado, e também com os bombeiros, com a Associação Humanitária dos Bombeiros de Nação, contratos de transferência de competências. Patrícia Seixas, agora é um ponto final. O Ministro, que de resto, como pudeste ouvir, fez bem questão de dizer que sabe do que é que fala quando fala do interior do país, quando fala da agricultura e quando fala dos produtos hortícolas que saem da horta diretamente
2: do fundão,
1: para a nossa mesa, naquilo que é, ou que foi esta nota de, dos idosos terem a horta e poderem ir lá buscar a fruta, os legumes, ou poderem ter os animais para as suas refeições. Intervenção que, volto a repetir, não estava programada, portanto, agora à saída dos espaços do Conselho para fazer a arruada habitual até ao Largo da Feira, para a inauguração da 31ª Feira Mostra do Conselho de Nação.
2: Já aí voltaremos então, mas agora aqui a partir novamente do Museu de Mação em plena Feira Mostra. Há pouco interrompemos, estávamos a dar a programação do dia de sábado na Feira Mostra, interrompemos para ouvirmos os discursos no Salão Nobre, dizer-lhe só que sábado, a partir das 11 da noite, o grande concerto no palco principal vai ser de Ivandro, à meia-noite e meia American House Party também no palco principal, e a partir das 2 da manhã será com o DJ Razilmar no palco jovem. Agora avançamos daqui com mais um convidado, e desta vez vamos falar com alguém que também vai estar presente na Feira Mostra com o stand. André Flores da Lau, boa tarde.
3: Olá, viva.
2: André, eu estive a consultar o site, o site da vossa empresa, e a empresa de que falamos é a Fábrica de Velas Condestável, que está em Cardigos. É uma empresa que resulta de cerca de 60 anos de história,
3: é,
2: está
3: verdade,
2: correto?
3: Senhora.
2: Ainda se mantém. André, como e com quem é que começou esta história?
3: Esta história começa com o meu avô, que começa a trabalhar numa fábrica de velas também em Cardigos, que tem uma tradição grande em produção de velas. A justificação deve ser alguma coisa como o facto de haver muita atividade de apicultura naquela zona.
2: Então, o aproveitamento da cera, não é?
3: Exatamente, havia o mel, e depois claro, aproveitava-se então a cera da abelha. Que foi a primeira matéria-prima utilizada para, ou a mais comum utilizada para velas, inicialmente. Hoje em dia já não é tão comum. E como havia muito dessa matéria-prima, nesta zona chegou a haver 7 fábricas de velas em Cardigos, pronto, tudo muito tradicional, e o meu avô começou a trabalhar numa delas, e como seria costume, acabam por abrir a sua própria fábrica. E assim foi, há cerca de 60 anos, não há uma data muito concreta, ele abriu o seu negóciozinho, juntamente com um café e com uma estalagem, pronto.
2: Uhum. Pois, na altura, aqui há uns anos atrás, não se abria uma coisa, mesmo espaço fazia vários serviços, não é?
3: Exatamente, claro. À frente era o café, atrás era a fábrica. Começou o seu negócio e pronto, e daí para a frente foi crescendo, houve umas que depois acabam por encerrar, e ele continuou, sempre trabalhou muito.
2: E neste momento será a mais conhecida dali das fábricas de velas de Cardigos?
3: Há duas bastante conhecidas, que é as velas VIP e as velas quando estava, serão assim as mais conhecidas.
2: André, mas o André pegou na fábrica do avô, assim sendo.
3: Sim, eu estava a trabalhar em Lisboa.
2: Então, e quando é que percebeu que era isto o caminho? Eu sempre soube. Isto sempre esteve nos planos.
3: Sempre houve uma hipótese.
2: Exato.
3: Era um dos planos.
2: Sabíamos que se falhar o resto, aquilo ali está certo, é isso?
3: Sim, no fundo o que aconteceu foi. O meu avô já tinha 84 anos, acho que foi na altura, e começou-se a perguntar o que é que vai acontecer à fábrica, não é? Já era alguma idade. E ou fechar ou vender, ou então tinha que se arranjar uma continuidade. Apesar de eu estar bem em Lisboa, não era exatamente aquilo que eu queria, e achei que podia ser um bom desafio. E então, em 2018,

0: facto vim para cardíacos.
1: Portanto, agora já temos aqui uns aninhos.
0: Já, 8 anos pelo menos.
1: De fábrica. Recentemente pediram um lote na zona
0: muita coisa.
1: Industrial, isto para a ampliação da fábrica.
0: Sim.
1: Podemos afirmar que, portanto, que sendo assim, é uma empresa em expansão?
0: É, sim, senhora.
1: E modernização?
0: Sim.
1: O que é que isso implica, André?
0: Nós, quando vim para a fábrica, começámos logo a diversificar o produto. Nós estávamos muito focados no religioso, hoje em dia também fazemos muitas velas aromáticas, decorativas, coisas personalizadas, pronto.
1: É isso que vão ter aqui para mostrar.
0: Sim, principalmente,
1: no stand,
0: principalmente
1: as decorativas, as aromáticas.
0: Sim, principalmente é isso que está no stand aqui em Mação.
1: Portanto, isso levou também ali a uma mudança de paradigma na fábrica, não é?
0: Sim, ou seja, aumentámos a produção em todas as áreas e continuamos sempre a modernizar, a automatizar muitas das coisas.
1: É para isso que precisa de uma fábrica maior ou porque a outra já não tinha as condições para os trabalhos?
0: Não, é porque precisamos mais espaço, essencialmente. Já nós não estamos na fábrica original, já em 2020.
1: Pois, porque o café já, a estalagem também já não dava
0: não,
1: para
0: não,
1: tudo.
0: Ainda houve ali algumas coisas no meio. Em 2020 viemos para umas novas instalações já na zona industrial de Cardigos, com umas boas instalações, mas pronto, felizmente as coisas continuam a desenrolar, continuamos a modernizar, continuamos a aumentar a produção e então brevemente, já solicitámos o lote e brevemente esperamos expandir.
1: André, a ideia de quantas velas é que se faz?
0: Isso depende muito do tipo de velas.
1: E da altura do ano, provavelmente.
0: Da altura do ano, e, exatamente, mas é bastantes toneladas, nós trabalhamos mais à tonelada, sim, trabalhamos mais ao quilo e posso dizer que são bastantes toneladas, sim.
1: Isso é imenso.
0: É,
1: pensarmos numa vela.
0: É alguma coisa.
1: É imenso. Quantos funcionários é que tem a fábrica
0: agora,
1: atualmente?
0: Somos 6, penso eu. Sim. Somos 6, mais eu, 7.
1: O que exige alguma maquinaria já também para dar vazão a isto tudo.
0: E tem que haver muito trabalho, sim. Felizmente não nos podemos queixar, tem havido trabalho e acho que ainda há mais para onde crescer.
1: Então, há pouco o André referia que a cera das abelhas era utilizada no início. Então agora faz-se velas com quê?
0: Continua-se a utilizar muitas coisas. Quando falamos em coisas em que o preço é o principal tema, tem que ser parafinas, que é um subproduto do petróleo e do crudo, e que é aquilo conseguimos competir mais com o preço. Uhum. Depois, a nível decorativo e aromático, temos muitos outros tipos de ceras de soja, ceras vegetais, ainda há outras alternativas, também há a cera de abelha, mas pronto, já encarece mais, que serve melhor para...
1: É mais cara?
0: Sim, uma questão de mercado, sim, de oferta, não há assim tanta cera de abelha, e portanto, sim, é bastante mais cara, pá, e 10 vezes mais cara. Mas pronto, depois está as ceras vegetais, também são mais para as aromáticas. Se calhar a cera de abelha mais para umas velas decorativas. Uhum. Pronto, se tiverem muito interesse, nós temos ali alguns exemplos e podemos explicar.
1: E explicam isso às pessoas. O que é que mudou no processo de fabrico?
0: Muita coisa, automatização, não é? Essencialmente, será isso.
1: Portanto, já não põe o paviozinho no líquidozinho como se punha.
0: Não, nós também temos ali, aqui no nosso expositor, também temos uma peça de como eram feitas as velas inicialmente, que era com uma roda, uma espécie de roda de carroça, em que se colocavam os pavios, não é? E se mergulhava, e temos ali um vídeo em que demonstramos como é que era feito antigamente, mas depois hoje em dia já o processo está muito mais automatizado e pronto.
1: Senão não dava para fazer toneladas, não é?
0: Dava, dependia, era do tempo. Era assim.
1: O dia tinha que ter mais de 48 horas.
0: Tinha que estar com muitas horas, sim.
1: André, vocês também passaram, e estando em Cardigos, era inevitável, também passaram pela tempestade de Christine. Quais foram os danos?
0: Foram bastantes, realmente ninguém estava à espera daquilo, e também mesmo que alguém esperasse também não sabia o que era possível
1: fazer,
0: não é?
1: Não.
0: Tivemos muito, parte da cobertura da fábrica saltou, desapareceu, não é? Dois portões, os dois portões principais também
1: voaram.
0: Sim, partiram-se, e assim ainda não os conseguimos repor porque estava a haver muita dificuldade em... Felizmente a cobertura conseguimos. Isso foi assim, e claro que dentro da fábrica houve muita perda de matéria-prima não, mas produto acabado já foi também, acabou por se partir ou danificar. Matéria-prima de certa forma dá sempre mais ou menos para aproveitar. Felizmente, a nível de equipamentos de produção, não, como não choveu no dia a seguir,
1: Exato.
0: Tivemos hipótese de ainda salvar as coisas. Mas pronto, foi ali correr contra o relógio.
1: Portanto, tirando os portões, sim. O resto está ultrapassado?
0: Sim, pronto, houve ali uns dias depois, a internet demorou muito a voltar, a eletricidade foi mais ou menos rápido, 3 dias, pronto, produção, pronto, não é bom, mas podia ser pior, mas sim,
1: foi... É uma boa maneira portuguesa, não é? Podia sempre ser pior.
0: Sim, podia, a internet foi muito mal, mas a eletricidade 3 dias, pronto, parece-me...
1: Aceitável.
0: Exatamente, toda a gente correu, não é?
1: Pois, estou com os danos, com os postos todos caídos... Era complicado. Exatamente.
0: E conseguiram arranjar ali uma solução. Mas sim, pronto. Foi alguns milhares de euros de prejuízo, alguns dias parado e pronto.
1: Conseguiram ter alguns apoios ou foi tudo do vosso orçamento?
0: Tivemos o seguro, temos o seguro que ainda estamos a lidar com ele. E acho que foi isso. Sim.
1: Exato.
0: Ou seja, estando assegurados o apoio.
1: Exato, vindo o seguro, sim, claro. Sim, primeiro sim. Os seguros, exatamente. Depois entra o resto.
0: Eles têm que fazer a parte deles.
1: É por isso que os pagamos, não é?
0: Exatamente.
1: Oh, André, o que é que significou para vocês, depois daqueles dias intensos, o que é que significou a visita do Presidente da República lá na vossa fábrica?
0: De certa forma é que há alguém atento ao que se passa.
1: Digamos assim.
0: Não sei se é assim bem a palavra, mas pelo menos que alguém está atento ou está a fazer alguma coisa para que as coisas sejam mais rápidas.
1: Uhum.
0: Nessa altura, se bem me estou a lembrar.
1: Sentiram a preocupação, pelo menos.
0: Exatamente,
1: parte dele.
0: Sim. Porque, ou seja, se não houver também pressão de quem está mais acima, mais rápido as coisas vão falhar. Nomeadamente aquilo que estávamos a falar, que foi a internet, que foi.
1: Exato.
0: Que nem sei se ainda está bem estabelecido. Pronto. Foi o que demorou mais. Acho que quando o Presidente lá esteve, a coisa ainda estava muito mal. E depois dele lá estar, a coisa também não ficou logo muito bem. Isso. Portanto, haver alguém que esteja atento.
1: Uma última questão.
0: Sim.
1: E tem a ver com o António José Seguro. Foi fácil explicar-lhe tudo, visto ele ter feito muitas perguntas?
0: Estava
1: muito curioso com o processo, não estava?
0: Estávamos mais ou menos preparados para várias perguntas e depois também houve parte da equipa da fábrica que teve a oportunidade de almoçar com ele, porque também ajudaram a recuperar muitos telhados, né? E então acho que cumprimos a nível de respostas, acho que tivemos capacidade.
1: André Flores, muito obrigada.
0: Eu é que agradeço.
1: Que a Feira Mostra seja um sucesso, bem como toda a atividade da fábrica de velas condestável, que pelo menos, e vamos pedindo devagarinho, pelo menos mais de 60 anos.
0: Exatamente.
1: Agora,
0: pronto.
1: Não é?
0: Ano, cá.
1: Exatamente. André, muito obrigada por este bocadinho.
0: Yeah.
1: André Flores, responsável da fábrica de velas condestável de Cardigos, e agora se parece que já estamos de volta à Feira Mostra. No stand da Câmara, pergunto, Jerónimo, já se passa alguma coisa?
2: Já se passa, depois da Filarmónica União Maçaense, desta arruada, a Filarmónica ficou na rua e a comitiva entrou no primeiro stand, onde vai acontecer a cerimónia de atribuição de 3 troféus, de 3 distinções, a 3 PME líderes do Conselho de Mação. O Presidente da Câmara e o Ministro estão sentados no sofá, no palco, onde está instalado um púlpito, mas está neste momento a ser projetado um vídeo onde José Fernando Martins está a apresentar aquilo que é a Feira Mostra do Conselho de Mação. Posso dizer também que está tudo pronto em frente no posto da GNR para receber a comitiva daqui a instantes. Propunha então para já o regresso aí, ou uma música, ou mais qualquer outro ponto de interesse de reportagem antes de voltarmos, porque aqui Presidente da Câmara e Ministros também vão discursar.
1: Muito bem, falta-nos então conhecer primeiro, e antes de voltarmos à música, conhecermos aqui o que é que se vai passar no domingo, o último dia da Feira Mostra, domingo dia 5 de julho, e se no sábado as atividades começam às 9 da manhã, no domingo começa um bocadinho mais cedo, começa às 8 com um concurso de pesca na concessão de pesca de Ortiga, numa organização do Centro Recreativo e Cultural de Queixo-Perra. Às 9 há canoagem na barragem de Belvedere, desta vez organizado pela Associação Recreativa Cultural e Desportiva Os Amigos da Estação de Ortiga. Também às 9 há o 14º passeio de ciclo turismo organizado pelos escravelhos do pedal. Às 9 começa também o Trail das Zagaias pela BT Zagaias e ainda o 14º passeio de motas e motorizadas antigas. Isto é uma organização do Centro Social de Invendos e dos Amigos das Velhas Máquinas de Invendos. No período da tarde, a partir das 4, há a Feira do Livro, está aberta, bem como o Espaço Kids e os espaços de exposição aqui na Feira Mostra. Às 5:30 da tarde, há marchas populares com os utentes do Lar da Santa Casa da Misericórdia de Mação. 6 da tarde, no palco principal, há um espetáculo infantil, Caju e Bambu. Às 7, abrem então os espaços de restauração, já podem chegar-se para jantar. O encerramento do Espaço Kids é depois às 22h30. Isto porquê? Porque começa no palco principal o grande concerto de domingo à noite com Sara Correia. À meia-noite, hora marcada para o espetáculo de laser, que marcará o encerramento da 31ª Feira Mostra de Mação. Referir, já que falei aqui tantas vezes nos espaços de restauração, que há o espaço da Associação Desportiva e Recreativa de São de Lopes, da Associação Recreativa Desportiva e Cultural do Santo António, a Associação Desportiva de Mação, o Centro Cultural São José das Matas, com o Centro de Dia de São José das Matas, e ainda o Grupo Desportivo e Recreativo do Carvoeiro. Agora, hora para irmos novamente à música, ouvir alguém que vai estar na Feira Mostra, mas que ainda não passou nesta emissão especial. Passamos a ouvir Beijo Roubado, de Ivandro.

0: Evandro com Beijo Roubado. Chegada a hora então de irmos até à cerimónia oficial de abertura desta 31ª Feira Mostra de Mação, de onde vamos continuar até ao final então desta emissão, onde vamos ouvir novamente os discursos de Luís Neves, o Ministro da Administração Interna. Jerónimo, da minha parte é tudo, aproveito para me despedir e para deixar o convite para virem à Feira Mostra. A partir de agora é contigo. Obrigada e boa tarde.
1: Muito bem, Patrícia Seixas, a partir de agora é a transmissão da cerimónia de abertura, para já a entrega ou atribuição de 3 distinções, 3 reconhecimentos do município de Mação a 3 empresas do concelho que foram galardoadas com o Estatuto de PME Líder 2025 e que habitualmente também nesta abertura da Feira Mostra de Mação é atribuída a esta distinção. Vera Dias António está agora a fazer a apresentação e vai colocar, ou vai passar o microfone a José Fernando Martins, o Presidente da Câmara Municipal de Mação, agora sim para a abertura da Feira Mostra de Mação.
2: Conselho, com sentido, agora aqui com o sentido da abertura da feira. Excelentíssimo Senhor Ministro da Administração Interna, Dr. Luís Neves, Senhoras e Senhores Vereadores da Câmara Municipal, Senhor Presidente da Assembleia Municipal, Senhoras e Senhores Deputados Municipais, Senhores Presidentes de Junta, demais autoridades, caros expositores, empresários, artesãos, associações, voluntários, minhas senhoras e meus senhores, é com enorme orgulho que hoje declaramos oficialmente aberta a 31ª Feira Mostra do Concelho de Mação. Quero começar por dirigir uma palavra muito especial às 3 empresas do nosso concelho que hoje distinguimos com o Estatuto de PME Líder. Esta distinção representa muito mais do que um reconhecimento empresarial. Representa a capacidade de inovar, de criar riqueza, de gerar emprego e de acreditar que é possível crescer a partir de um território do interior. São um exemplo para todos nós e demonstram que Mação é um concelho onde existe talento, competência e espírito empreendedor. As minhas felicitações a todos. Minhas senhoras e meus senhores, a Feira Mostra é provavelmente o momento mais marcante da vida coletiva do nosso concelho. Durante estes dias, Mação mostra-se ao mundo, mostra aquilo que sabe fazer, mostra aquilo que produz, mostra a sua cultura, a sua gastronomia, o seu património, o seu artesanato, as suas empresas, as suas associações e, acima de tudo, mostra as suas pessoas. Porque um concelho não se mede apenas pelos seus quilómetros quadrados, mede-se pela capacidade das suas gentes, pela sua criatividade, pela sua hospitalidade, pela sua resiliência e, nisso, permita-me dizê-lo com enorme convicção, Mação é um território extraordinário. Quem percorre esta feira encontra um pouco de todo o nosso concelho. Encontra os sabores que fazem parte da nossa identidade. Encontra os produtos da nossa terra. Encontra empresários que diariamente criam riqueza e emprego. Encontra artesãos que mantêm vivas tradições que atravessam gerações. Encontra associações que dão alma às nossas aldeias. Encontra cultura, música, animação e convívio. Mas encontra, sobretudo, um povo que acredita na sua terra. Esta feira é, por isso, muito mais do que um conjunto de expositores. É um retrato vivo daquilo que somos. É a afirmação da nossa identidade. É um momento de encontro entre quem cá vive, quem daqui saiu e nunca esqueceu as suas raízes e todos aqueles que nos visitam pela primeira vez. Quero agradecer a todos os expositores, às associações, às empresas, aos produtores, aos artesãos, aos trabalhadores do município, aos voluntários e a todos aqueles que durante meses prepararam esta edição da Feira Mostra. O vosso empenho é a razão pela qual este certame continua, ao longo de mais de 3 décadas, a afirmar-se como um dos mais importantes da região. Senhor Ministro, a sua presença honra-nos particularmente. É uma demonstração de que os territórios do interior contam, têm valor e têm futuro. E é precisamente de futuro que também queremos falar. Mação é hoje um concelho que acredita em si próprio. Estamos a investir na melhoria das infraestruturas, na valorização do património, na habitação, na educação, na ação social, na cultura, na floresta, na proteção civil e na criação de melhores condições para viver e trabalhar. Inclui-se nesta máxima o novo posto da GNR. Queremos fixar a população, queremos criar oportunidades para os nossos jovens, queremos apoiar quem empreende, queremos receber novos residentes e queremos acolher investimento. Por isso, deixo hoje um convite muito claro. A todos os que nos visitam, descubram uma ação, percorram o nosso território. Conheçam as nossas praias fluviais, as nossas aldeias, os nossos trilhos, a nossa gastronomia, o nosso património arqueológico e natural, as nossas empresas e, sobretudo, as nossas pessoas, nunca esquecendo o nosso museu que retrata tudo isto. E há aqueles que procuram um lugar para investir, para criar uma empresa, desenvolver um projeto ou construir uma vida, digo-vos, com toda a convicção, olhem para Mação. Aqui encontrarão um município próximo, disponível e empenhado em criar condições para quem quer investir, produzir riqueza, criar emprego e ajudar a construir o futuro deste território. Porque acreditamos que o interior não é um território de limitações, é um território de oportunidades e Mação quer estar na linha da frente dessas oportunidades. Durante os próximos 5 dias viveremos intensamente esta feira. 5 dias de encontro, 5 dias de cultura, 5 dias de gastronomia, 5 dias de música, 5 dias de negócios, 5 dias de amizade, 5 dias para celebrarmos aquilo que temos de melhor. E o melhor de Mação são, sem dúvida, as suas pessoas. Declaro, por isso, oficialmente aberta a 31ª Feira Mostra do Concelho. Que seja uma grande feira, que seja uma grande celebração da nossa identidade e que seja, acima de tudo, mais um passo na construção de um concelho cada vez mais forte, mais atrativo e com mais futuro. O interior não é um território de limitações, é um território de oportunidades e Mação quer estar na linha da frente dessas oportunidades. Sejam todos muito bem-vindos e muito obrigado pela vossa presença. Desfrutem da nossa Feira Mostra.
1: José Fernando Martins, o Presidente da Câmara Municipal de Mação. Estava a dizer José Fernando Martins, o Presidente da Câmara Municipal de Mação.
3: Com quem vamos de seguida visitar a feira?
1: E agora o Ministro da Administração Interna que já tirou
4: a bata. Boa tarde a todas e a todos. Vai ser muito rápido, está muito calor, mas independentemente disso, o programa segue na próxima praia fluvial, não é? Pronto. Sr. Presidente, da sua pessoa, estão todos cumprimentados, com todo o respeito e afeto. Quero dizer o seguinte, felicitar quem este ano foi distinguido e todos os outros que foram nos anos anteriores e que continuam aqui a lutar. Eu disse há pouco ali na Câmara, mas não estavam todos presentes. Uma das coisas mais significativas foi o que o Presidente disse, são as pessoas. E o vosso trabalho, a vossa resistência, o querer apostar na vossa terra, em todas as áreas, é o mais significativo. Porque apostar significa criar emprego significa distribuir riqueza, é pôr a economia a mexer, é sobretudo que as pessoas se sintam bem na sua terra. Quando há emprego e quando há condições do ponto de vista social, escolar, as pessoas tendencialmente querem ficar na sua terra ou querem recuperar. E por isso, a visão do Governo, a visão do Ministro, a minha visão, já o disse há pouco, é sobretudo pensarmos todos que o país é um todo. Não é só Lisboa, que é a capital, não é só a parte litoral que merece investimento, e sobretudo sois vós que agarrais a terra, que agarrais aqui as gentes vivas, as populações ou em todo o país. Portanto, estou aqui, tenho aqui outra incumbência, que não é uma incumbência, é um prazer, é olhar, Sr. Coronel, para as instalações da Guarda. Quer dizer, uma população para ser feliz, para além dos aspectos mais pessoais, mais intimistas, que é a questão da família, das relações, é também a questão da segurança. E aqui o Sr. Presidente falou na vizinhança, e na vizinhança a segurança, e aqui é a Guarda Nacional Republicana faz um trabalho extraordinário do ponto de vista da coesão, da proximidade, de conhecer as pessoas, quem são, quem chegou, se há questões suspeitas, se não, no apoio aos miúdos nas escolas, no apoio aos mais idosos, e por isso eu quero agradecer a todos para este momento, para esta feira, que é a vitalidade, é os negócios da empresa, da terra, do concelho, é sobretudo o artesanato, é a agricultura, são os negócios, é a amizade, é o convívio, e por isso desejo a todos, quando o calor se for embora, que convivam plenamente uns com os outros. Quem beber uns copos a mais não conduz, naturalmente, porque a guarda não quer ter aqui trabalho, quer estar próximo de vocês, por isso desejo uns bons dias de feira e de convívio, de fraternidade, de amizade. Vejam aqueles que não vêm há muito tempo, e foi isso que eu cá vim fazer, foi dar um abraço de solidariedade ao interior do país, e o interior do país é de facto tratar das pessoas e da coesão do território. Saúde a todos e convivam.
1: O Ministro da Administração Interna, Luís Neves, a deixar então aqui estas notas, numa altura em que o Presidente da Câmara Municipal de Mação vai agora, e como é habitual nestas situações, fazer a oferta de uma cesta com produtos endógenos, com os produtos do Concelho de Mação, onde faz parte o azeite, posso ver, e onde faz parte também o fumeiro e o presunto de Mação. Agora a cerimónia vai prosseguir, e vai prosseguir para a visita ao quartel da GNR de Mação, local onde o Ministro vai poder inteirar-se das condições deste posto da GNR. Como disse o Presidente da Câmara Municipal, José Fernando Martins, na entrevista de hoje à Antena Livre, que é o pior posto, é considerado o pior posto da GNR do Distrito de Santarém, e por isso quer mostrar as condições ao Ministro, para o Ministro poder ver de olhos vivos a situação, e José Fernando Martins quer fazer a magistratura de influência para tentar com isto fazer com que o Ministro possa promover um contrato, possa promover ou despoletar toda a situação tendente à construção de um novo quartel da GNR de Mação. Portanto, esta é a situação que vai acontecer a partir de agora. O Ministro Luís Neves, que despreocupado acabou por vir aqui, tirou a gravata, sempre muito informal, mostrou que é um homem que conhece a terra, conhece os produtos que saem da agricultura desta época do ano, quais são as frutas que se podem ir colher à horta. Ele, que é natural do Fundão, portanto é um beirão, é natural da Beira Baixa, e por isso tem esta noção clara daquilo que são as condições de vida no concelho de Mação. Vamos avançar, eu vou já sair para a rua, numa altura em que toda a comitiva vai então para a Guarda Nacional Republicana, enquanto que a Filarmónica União Maçaense está a fazer a interpretação de um tema musical no sentido de animar a festa. Eu propunha ouvirmos um pedaço da Filarmónica União Maçaense.

E é com o som da Filarmónica União Maceiense que também vou aproveitar para me despedir desta emissão especial da 31ª Feira Edição, Feira Mostra do Concelho de Mação. Começámos às 4 da tarde com a conversa com o Presidente da Câmara Municipal de Mação, José Fernando Martins, onde a Patrícia Seixas esteve também com uma série, de uma mão cheia de conversas no interior do Museu de Arte Pré-Histórica e do Sagrado do Vale do Tejo, ao fresco, e depois então transmitimos em direto a cerimónia na Câmara Municipal de Mação e agora a cerimónia de abertura da Feira Mostra do Concelho de Mação, com a presença do Ministro da Administração Interna, Luís Neves, que está neste momento no interior do posto da GNR do Concelho de Mação. A Patrícia já despediu, calha-me agora a mim a despedir-me em meu nome e do Carlos Aparício, que esteve a conduzir tecnicamente esta emissão. Continuação de uma boa quarta-feira. Boa tarde. Thank you.

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11: Agora 35 graus.
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11: 7 horas e 4 minutos.

0: Já estamos com 22 minutos depois das 7. 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
5: Espero que esteja a gostar das músicas que nesta tarde lhe fazem companhia na rádio como você gosta. Tenho ainda muitas mais. Boa tarde.
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3: É mais uma tarde cheia de grandes canções escolhidas especialmente para si. Bom trabalho, obrigada por estar ligado com a sua rádio e a si que está de viagem, boa condução de regresso a casa. Eu sou Alexandra Pimentel e agradeço a boleia. Agora faltam 14 minutos para as 8 da noite. 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

0: Não se esqueça que espero por algumas palavras suas. 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Agora são apenas 4 os minutos que nos separam da hora certa. Eu sou Alexandra Pimentel e deixo-lhe um beijinho neste final de tarde. Depois das 8 da noite é o Luís Delgado quem lhe faz companhia. Fique bem, fique com a Antena Livre.
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1: E espero muito sinceramente que esteja a ter uma noite muito agradável. Espero muito sinceramente também que goste das músicas que selecionei para si. As últimas novidades do Mundo da Música rodam agora em Power Play.

0: E nesta noite espetacular, o Powerplay dá-lhe a conhecer as últimas novidades do mundo da música que rodam especialmente para si.
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0: E a música continua a rodar nesta noite espetacular, sem mais uma edição de Powerplay.

0: E não haja dúvida que escolhemos as melhores músicas para si. É mais uma grande noite aqui mesmo na Antena Livre.
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2: E a música não para de rodar na rádio como você gosta, estas próximas rodam em Power Play.

0: E as últimas novidades do mundo da música rodam aqui mesmo na rádio. 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
1: E agora a altura de ficar a saber tudo o que se passa à nossa volta.
2: Informação com o jornalista Jerónimo Belo Jorge.
3: A Unidade Local de Saúde do Médio Tejo informa que as autoridades locais de saúde pública decretaram um alerta vermelho de saúde pública devido ao calor extremo que se vai sentir a partir de hoje e nos próximos dias nos concelhos da região do Médio Tejo. Este nível de alerta é acionado sempre que as temperaturas ultrapassam os 38 graus, o que representa um risco elevado para a saúde pública, especialmente para os grupos mais vulneráveis, como idosos, crianças pequenas, bebés, pessoas acamadas ou dependentes de terceiros. As autoridades de saúde pública recomendam uma atenção especial e vigilância às pessoas com doenças crónicas como diabetes, hipertensão arterial, insuficiência renal ou doença pulmonar crónica, uma vez que o calor extremo pode provocar descompensações agudas com consequências graves para a saúde. A população idosa mais isolada, sem apoio familiar próximo ou residir em habitações com fracas condições de arrefecimento está particularmente em risco durante este alerta vermelho de saúde pública. Nestes casos, deve evitar-se a exposição solar e reforçar a hidratação. reforçar a hidratação frequente, mesmo na ausência de sede, através da ingestão de água ou sumos naturais sem adição de açúcar. Sempre que possível, deve considerar-se a deslocação do idoso para casa de familiares ou a implementação de medidas que garantam o maior conforto térmico na sua residência. Nos casos em que não existe outra rede familiar ou social de apoio, qualquer cidadão, vizinho, comerciante ou outro pode sinalizar a situação às autoridades competentes, nomeadamente GNR, Proteção Civil, PSP, câmaras municipais ou então juntas de freguesia. A OLS do Médio Tejo relembra ainda que muitos medicamentos tomados por idosos devem ser conservados abaixo dos 25 graus, por isso, numa vaga de calor, recomenda-se a sua armazenagem no frigorífico, sempre que tal seja possível. Finalmente, as autoridades de saúde alertam para os riscos acrescidos associados à participação em festas populares, festivais de música, romarias, onde a elevada concentração de pessoas, a exposição solar e a limitação do acesso à água ou sombra aumentam o risco de desidratação ou de outras complicações. A OLS do Médio Tejo apela à colaboração de todos para a divulgação destas recomendações, assegurando uma resposta comunitária eficaz e protegendo a saúde dos mais vulneráveis. Ontem, o Comandante Subregional de Proteção Civil do Médio Tejo, David Lobato, numa conversa a propósito da entrada do país na fase delta de combate a incêndios florestais, também destacou a importância de ter em conta estes conselhos da saúde pública, uma vez que já ontem estava previsto que a saúde pública avançasse hoje com o alerta vermelho para o Médio Tejo.
4: Portanto, antevê-se aqui os próximos dias, uma próxima, se calhar uma semana, de complicação, não para já naquilo que diz respeito aos incêndios, mas naquilo também são as condições para a própria saúde das pessoas com estas temperaturas demasiado elevadas e principalmente porque aquilo que vai acontecer durante a noite, que as temperaturas não vão baixar, portanto vamos ter aqui eventos tropicais, o que para a parte da saúde, para a parte de saúde do ser humano, será um bocado complicado.
3: O alerta vermelho da saúde pública para o Médio Tejo, numa altura em que o IPMA avançou com Lisboa e Setúbal com aviso vermelho por causa do calor a partir de sexta-feira, estendendo-se a Coimbra e Leiria. O aviso vermelho é o mais grave e surge numa altura em que Portugal entra num período de temperaturas elevadas, com máximas que podem ultrapassar os 44 graus em algumas regiões do país. De referir que ontem a temperatura mais alta foi registada em São Pedro do Corval, Reguengos de Monsaraz, com 41,8 graus em Alvega. O registo esta terça-feira, último dia do mês de junho, foi de 39,7. São valores que hoje, segundo o IPMA, devem ser ultrapassados. O IPMA que está a prever que o período com tempo quente e seco deve durar pelo menos uma semana até quarta-feira da próxima semana, com as temperaturas máximas que deverão ultrapassar 44 graus em algumas regiões do interior do país. A temperatura mínima também irá registar valores superiores a 20 graus, igualmente em grande parte do continente, havendo regiões onde as temperaturas poderão não baixar dos 24 a 28 graus durante várias noites, entre as quais a zona da Grande Lisboa, causando as noites tropicais e a falta de arrefecimento das habitações. Quanto à duração temporal do período de tempo quente e seco, o IPMA diz que está previsto ser de pelo menos uma semana. A Ministra da Saúde disse ontem no Porto que todos os hospitais ativaram um nível mais baixo dos planos de contingência e que estão preparados para fazer face ao calor, mas admitiu dificuldades devido à falta de recursos. Em declarações aos jornalistas, Ana Paula Martins afirmou que os planos de contingência foram todos ativados, estando nesta altura no nível 1, aquele que é o mais baixo.
0: Pessoas e os planos, é exatamente isso que eu ia dizer, os planos de contingência foram todos ativados. Neste momento estamos no nível 1, portanto, os planos de contingência são aumentados, digamos, e passam para o nível seguinte, de acordo com uma série de indicadores. Neste momento estamos em nível 1. Essa depois também é a parte que eu ia referir das unidades de saúde, não é? Das unidades locais de saúde. Nós estamos preparados, ou seja, nós temos os planos todos desenhados, como temos nas ondas de frio também, mas é verdade que temos dificuldades. É verdade, temos dificuldades, porque, como sabem, o período do verão é um período em que nós temos muita falta de recursos humanos devido às merecidas férias também dos profissionais. Nós precisávamos ter o dobro dos profissionais para conseguirmos dar férias, que também temos que dar férias às pessoas, naturalmente, também precisam. Precisávamos ter o dobro dos profissionais para constituir as nossas equipas e não temos, como sabe.
3: Questionada se as escalas estão todas asseguradas para os hospitais onde existem mais dificuldades, a ministra admitiu não ter a escala completa para os próximos 3 meses por causa da falta de recursos humanos. O Governo tem confiança no dispositivo preparado para enfrentar a fase delta da época de combate a incêndios florestais que arranca esta quarta-feira. A afirmação foi feita ontem pelo Secretário de Estado da Proteção Civil, Rui Rocha.
5: Vamos entrar, como disse, na fase delta, que é o que tem o dispositivo mais musculado e vai coincidir também com uma série de dias com muito calor, com noites tropicais, com umidades também baixas e, portanto, são sempre motivos de preocupação e, por isso, como disse, fizemos algumas melhorias naquilo que é o dispositivo 2026 comparativamente a 25 e julgamos que vão no sentido de colmatar aqui um conjunto de questões que sinalizámos.
3: Segundo o Secretário de Estado, a obrigação do Governo é apresentar todos os anos um dispositivo o mais bem preparado possível. A Mitsubishi Fuso suspende hoje a produção da fábrica de Termagal. Segundo a comunicação feita aos trabalhadores, a medida prevê a suspensão dos contratos de trabalho e a redução dos períodos normais de trabalho dos 267 trabalhadores abrangidos, sendo justificada pela empresa com a necessidade de reduzir os custos e assegurar a sustentabilidade económico-financeira da unidade, salvaguardando a sua viabilidade futura e manutenção dos postos de trabalho. Além dos trabalhadores abrangidos pelo layoff, entre 25 e 30 trabalhadores temporários terminaram o contrato a 30 de junho, deixaram de prestar funções na unidade industrial de Termagal em Abrantes, confirmou uma fonte sindical. Paralelamente, a empresa mantém em aberto um programa de saídas voluntárias, prevendo celebrar-se até ao final de julho acordos para a saída de cerca de 40 trabalhadores. A Federação Portuguesa dos Dadores Benévolos de Sangue apelou à dádiva, lembrando que no verão é sempre mais baixa e que os níveis de alguns tipos de sangue já estão abaixo daquilo que é desejável. Em comunicado em que lança a campanha de verão, a Federação refere que os últimos dados de reservas mostram que as de alguns hospitais estão muito próximo dos limites mínimos de segurança e que todos os anos são necessários entre 1.000 a 1.100 unidades de sangue para responder às necessidades. Os dados divulgados pela FEPODABS indicam que a necessidade de doação imediata é para as reservas do Instituto Português do Sangue e da Transplantação e para A positivo e AB negativo. Para o sangue B negativo e O positivo, o Instituto tem reservas para 1 ou 2 dias e para o sangue tipo A negativo, B positivo e O negativo, tem para 3 a 5 dias. A Reserva Nacional dos Hospitais tem níveis normais e, por regiões, apenas o Algarve, a reserva de sangue A positivo, tem margem para 3 a 5 dias. Para o final, dizer-lhe que amanhã vamos ter um dia com céu limpo, temperaturas máximas que vão ser 39 graus em Vila de Rei, 40 em Mação, 41 em Serdoal e Tomar, 42 em Santarém, Abrantes, Constância, Torres Novas, Vila Nova da Barquinha, 43 no Entroncamento. As mínimas essas vão andar-se entre os 22 e os 25 graus. Vamos ter noites tropicais. É tudo quanto a notícias. Já sabe, fique por aí que fica bem. Boa noite.
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1: E a música não para de rodar aqui mesmo na rádio como você gosta. Tenha uma excelente noite. Prepare-se para as últimas novidades do mundo da música. Amiga.

0: Olá, muito boa noite. Estas são as últimas novidades do mundo da música.
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1: E se quer conhecer as últimas novidades do mundo da música, eu estou todos os dias consigo, 2 horas por dia em Powerplay. Boa noite, eu sou o Luís Delgado.

0: E a música espetacular não para de rodar aqui mesmo na Antena Livre e tenho grandes surpresas para si. Não saia daí, vai ver que vai ficar muito bem.
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0: E se vai na estrada, desde já, muito obrigado pela boleia. Espero muito sinceramente que esteja a gostar de conhecer as últimas novidades do mundo da música que rodam aqui mesmo em Powerplay.
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1: Saudações a todos os consumidores que acompanham mais uma rubrica em parceria com a Dexcentre aqui na sua rádio. A literacia financeira é uma ferramenta essencial para a autonomia dos jovens, especialmente aqueles que enfrentam maiores desafios na transição para a vida adulta. Tomar decisões conscientes sobre o dinheiro, poupar para alcançar objetivos, evitar burlas online ou gerir despesas do dia-a-dia são competências cada vez mais importantes para os jovens que se preparam para a vida adulta. Afinal, preparar o futuro não passa apenas pela educação ou pela escolha de uma profissão, mas também pela capacidade de gerir recursos e fazer escolhas financeiras informadas. Neste contexto, a literacia financeira assume um papel fundamental. Mais do que compreender conceitos relacionados com o dinheiro, significa desenvolver competências que permitam planear, decidir e agir de forma responsável perante os desafios financeiros do quotidiano. No entanto, nem todos os jovens partem do mesmo ponto. Para aqueles que vivem em contexto de acolhimento residencial, a transição para a autonomia pode representar desafios acrescidos. Quando chega o momento de sair da instituição e iniciar um percurso independente, é necessário enfrentar responsabilidades financeiras, vão desde a gestão de um orçamento mensal ao pagamento de despesas correntes, muitas vezes sem o apoio familiar que outros jovens beneficiam. Saber distinguir necessidades de desejos, planear despesas, criar hábitos de poupança ou reconhecer riscos financeiros são competências que contribuem para uma maior segurança e também capacidade de decisão. Num contexto em que os jovens estão cada vez também mais expostos a compras online, a publicidade digital, a influenciadores financeiros e potenciais burlas, torna-se ainda mais importante promover o acesso à informação clara e ferramentas práticas que os ajudem a fazer escolhas conscientes. Foi precisamente com este objetivo que a DEC lançou o projeto Investe no Teu Futuro Financeiro, Contas Connosco, financiado pelo Prémio Infância BPI e Fundação La Caixa. Numa primeira fase, esta iniciativa vai abranger jovens dos 12 aos 25 anos em contexto de acolhimento nas regiões de Coimbra, de Santarém, de Évora e Faro. Através de atividades práticas e participativas, os jovens irão trabalhar temas como a gestão do orçamento pessoal, a poupança para objetivos futuros, a preparação para imprevistos, a identificação de burlas e riscos financeiros online e também a tomada de decisões financeiras mais conscientes. Mais do que ensinar conceitos financeiros, pretende-se também reforçar competências para a autonomia e para a construção de projetos de vida sustentáveis. Na DEC acreditamos que consumidores mais informados são também cidadãos mais preparados para tomar decisões conscientes, gerir os seus recursos de forma responsável e exercer os seus direitos. Ao investir em literacia financeira dos jovens, estamos a contribuir para uma sociedade mais justa, inclusiva e resiliente, onde cada pessoa tem mais ferramentas para enfrentar os desafios do presente e construir o seu futuro com confiança. A DEC Centro, sempre com os consumidores.
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1: 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Espero que goste das músicas que hoje escolhi para partilhar consigo.

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0: E assim vai acontecendo esta noite na sua rádio. Se só agora se ligou, muito boa noite. Seja bem-vindo.
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0: Sempre grandes canções nas noites da sua rádio. 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

0: E se for o seu caso, desejo-lhe uma boa viagem ou um bom trabalho. Onde quer que esteja, eu estou aqui consigo para lhe dar as melhores músicas.
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1: Olá a todos. Cá estamos, dia 1 de julho. Começou o verão. E como sempre, há uns anos para cá, sobretudo desde o Covid, tal foi o sucesso mediático, todos os verões é a mesma coisa. A comunicação social, com sede em Lisboa e no Porto, assim que o termómetro ultrapassa os 35 graus, cuidado Portugal, protejam-se que vai haver catástrofe. De repente, nos telejornais, os mapas meteorológicos deixam de ser mapas e passam a parecer brasas. Tudo a laranja e a vermelho, como se o país estivesse prestes a transformar-se numa frigideira. Os repórteres saem para a rua à procura de alguém que confirme o óbvio. Está muito calor? Perguntam. E lá aparece um turista sueco a responder que sim. Descoberta científica do ano. No verão faz mesmo muito calor. Entretanto, a 100 ou 200 km dali, no interior do país, alguém olha para o telejornal e vê o apresentador a anunciar em tom grave, sério, que vão estar 39 graus. Para quem nasceu e viveu no interior do país, a pergunta que se faz é sempre a mesma. Mas isto é notícia para assustar alguém? Porque há uma questão muito importante que um dia terá mesmo que ser debatida a sério. Lisboa fala e, sobretudo, manda sobre coisas que não sente na pele. Neste caso, há uma clara diferença entre viver o calor e falar sobre o calor. 40 graus no verão não são notícias para os abrantinos. São calendário. Fazem parte da rotina. Tal como saber que em janeiro haverá geadas ou em abril trovoadas. Em Abrantes, as pessoas não dramatizam. Organizam-se em função do calor no verão. Sempre assim foi. E atenção, isso não significa desvalorizar os riscos, mas fica muito longe de transformar cada verão numa espécie de apocalipse climático em direto como fazem as televisões. Como já disse, o verdadeiro problema do verão está no centralismo de Lisboa. Quando Lisboa se sente um fenómeno, parece que o país inteiro está a descobrir pela primeira vez. Como se os habitantes de Abrantes precisassem que alguém na capital lhes explicasse o que é um dia de 41 graus e o que é que têm que fazer. Os abrantinos, sobretudo os de Alvega, onde se sentem as maiores temperaturas do país, podiam explicar que o verão chega sempre na mesma altura e traz sempre as semanas a escaldar. As televisões, em vez de perguntarem às pessoas na Baixa de Lisboa como conseguem suportar 35 graus à sombra, venham à Alvega perguntar como é que há décadas se vive com o calor, com o frio e com as cheias. Mas não precisam de vir amanhã, e muito menos não venham às 2 da tarde, porque está tudo em casa, ou no trabalho, ou no carro. É que em Alvega, em Abrantes, em Santarém, no interior do país, toda a gente sabe que às 2 da tarde está muito calor na rua. Obrigado, televisões. Até à próxima.
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0: Segunda à sexta-feira, a partir das 22 horas, sou eu, Liliana Wá, quem lhe dá grandes canções aqui mesmo, na rádio, como você gosta. Seja muito bem-vindo.

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0: Espero que faça um balanço positivo do seu dia e que tenha uma noite fantástica a ouvir as grandes canções da sua rádio.
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0: E por aqui, como sempre a esta hora, as grandes músicas não param de tocar. Boa noite, eu sou a Liliana Uá e espero que esteja tudo bem consigo.
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1: Informação com o jornalista Jerónimo Belo Jorge.
2: A Unidade Local de Saúde do Médio Tejo informa que as autoridades locais de saúde pública decretaram alerta vermelho de saúde pública devido ao calor extremo que se vai sentir a partir de hoje e nos próximos dias nos concelhos da região do Médio Tejo. Este nível de alerta é acionado sempre que as temperaturas ultrapassam os 38 graus, o que representa um risco elevado para a saúde pública, especialmente para os grupos mais vulneráveis, como idosos, crianças pequenas, bebés, pessoas acamadas ou dependentes de terceiros. As autoridades de saúde pública recomendam uma atenção especial e vigilância às pessoas com doenças crónicas como diabetes, hipertensão arterial, insuficiência renal ou doença pulmonar crónica, uma vez que o calor extremo pode provocar descompensações agudas com consequências graves para a saúde. A população idosa mais isolada, sem apoio familiar próximo ou residir em habitações com fracas condições de arrefecimento, está particularmente em risco durante este alerta vermelho de saúde pública. Nestes casos, deve evitar-se a exposição solar e reforçar a hidratação. E reforçar a hidratação frequente, mesmo na ausência de sede, através da ingestão de água ou sumos naturais, sem adição de açúcar. Sempre que possível, deve considerar-se a deslocação do idoso para casa de familiares ou a implementação de medidas que garantam o maior conforto térmico na sua residência. Nos casos em que não existe outra rede familiar ou social de apoio, qualquer cidadão, vizinho, comerciante ou outro pode sinalizar a situação às autoridades competentes, nomeadamente GNR, Proteção Civil, PSP, câmaras municipais ou então juntas de freguesia. A OLS do Médio Tejo relembra ainda que muitos medicamentos tomados por idosos devem ser conservados abaixo dos 25 graus, por isso, numa vaga de calor, recomenda-se a sua armazenagem no frigorífico, sempre que tal seja possível. Finalmente, as autoridades de saúde alertam para os riscos acrescidos associados à participação em festas populares, festivais de música, romarias, onde a elevada concentração de pessoas, a exposição solar e a limitação do acesso à água ou sombra aumentam o risco de desidratação ou de outras complicações. A OLS do Médio Tejo apela à colaboração de todos para a divulgação destas recomendações, assegurando uma resposta comunitária eficaz e protegendo a saúde dos mais vulneráveis. Ontem, o Comandante Subregional de Proteção Civil do Médio Tejo, David Lobato, numa conversa a propósito da entrada do país na fase delta de combate a incêndios florestais, também destacou a importância de ter em conta estes conselhos da saúde pública, uma vez que já ontem estava previsto que a saúde pública avançasse hoje com o alerta vermelho para o Médio Tejo.
3: Portanto, antevê-se aqui uns próximos dias, uma próxima, se calhar uma semana, de complicação, não para já naquilo que diz respeito aos incêndios, mas naquilo que também são as condições para a própria saúde das pessoas com estas temperaturas demasiado elevadas e principalmente porque aquilo que vai acontecer durante a noite, que as temperaturas não vão baixar, portanto vamos ter aqui noites tropicais, o que para a parte da saúde, para a parte de saúde do ser humano, será um bocado complicado.
2: O alerta vermelho da saúde pública para o Médio Tejo, numa altura em que o IPMA avançou com Lisboa e Setúbal com aviso vermelho por causa do calor a partir de sexta-feira, estendendo-se a Coimbra e Leiria. O aviso vermelho é o mais grave e surge numa altura em que Portugal entra num período de temperaturas elevadas, com máximas que podem ultrapassar os 44 graus em algumas regiões do país. De referir que ontem a temperatura mais alta foi registada em São Pedro do Corval, Reguengos de Monsaraz, com 41,8 graus em Alvega. O registo esta terça-feira, último dia do mês de junho, foi de 39,7. São valores que hoje, segundo o IPMA, devem ser ultrapassados. O IPMA que está a prever que o período com tempo quente e seco deve durar pelo menos uma semana até quarta-feira da próxima semana, com as temperaturas máximas que deverão ultrapassar 44 graus em algumas regiões do interior do país. A temperatura mínima também irá registar valores superiores a 20 graus, igualmente em grande parte do continente, havendo regiões onde as temperaturas poderão não baixar dos 24 a 28 graus durante várias noites, entre as quais a zona da Grande Lisboa, causando as noites tropicais e a falta de arrefecimento das habitações. Quanto à duração temporal do período de tempo quente e seco, o IPMA diz que está previsto ser de pelo menos uma semana. A Ministra da Saúde disse ontem no Porto que todos os hospitais ativaram um nível mais baixo dos planos de contingência e que estão preparados para fazer face ao calor, mas admitiu dificuldades devido à falta de recursos. Em declarações aos jornalistas, Ana Paula Martins afirmou que os planos de contingência foram todos ativados, tanto nesta altura no nível 1, aquele que é o mais baixo.
4: Pessoas e os planos, é exatamente isso que eu ia dizer, os planos de contingência foram todos ativados. Neste momento estamos no nível 1, portanto, os planos de contingência são aumentados, digamos, e passam para o nível seguinte, de acordo com uma série de indicadores. Neste momento estamos em nível 1. Essa depois também é a parte que eu ia referir das unidades de saúde, não é? Das unidades locais de saúde. Nós estamos preparados, ou seja, nós temos os planos todos desenhados, como temos nas ondas de frio também, mas é verdade que temos dificuldades. É verdade que temos dificuldades, porque, como sabem, o período do verão é um período em que nós temos muita falta de recursos humanos devido às merecidas férias também dos profissionais. Nós precisávamos ter o dobro dos profissionais para conseguirmos dar férias, que também temos que dar férias às pessoas, naturalmente, também precisam. Precisávamos ter o dobro dos profissionais para constituir as nossas equipas e não temos, como sabe.
2: Questionada se as escalas estão todas asseguradas para os hospitais onde existem mais dificuldades, a ministra admitiu não ter a escala completa para os próximos 3 meses por causa da falta de recursos humanos. O Governo tem confiança no dispositivo preparado para enfrentar a fase delta da época de combate a incêndios florestais que arranca esta quarta-feira. A afirmação foi feita ontem pelo Secretário de Estado da Proteção Civil, Rui Rocha.
5: Vamos entrar, como disse, na fase delta, que é o que tem o dispositivo mais musculado e vai coincidir também com uma série de dias com muito calor, com noites tropicais, com umidades também baixas e, portanto, são sempre motivos de preocupação e, por isso, como disse, fizemos algumas melhorias naquilo que é o dispositivo 2026 comparativamente a 25 e julgamos que vão no sentido de colmatar aqui um conjunto de questões que sinalizámos.
2: Segundo o Secretário de Estado, a obrigação do Governo é apresentar todos os anos um dispositivo o mais bem preparado possível. A Mitsubishi Fuso suspende hoje a produção da fábrica de Termagal. Segundo a comunicação feita aos trabalhadores, a medida prevê a suspensão dos contratos de trabalho e a redução dos períodos normais de trabalho dos 267 trabalhadores abrangidos, sendo justificada pela empresa com a necessidade de reduzir os custos e assegurar a sustentabilidade económico-financeira da unidade, salvaguardando a sua viabilidade futura e manutenção dos postos de trabalho. Além dos trabalhadores abrangidos pelo layoff, entre 25 e 30 trabalhadores temporários terminaram o contrato a 30 de junho, deixaram de prestar funções na unidade industrial de Termagal em Abrantes, confirmou uma fonte sindical. Paralelamente, a empresa mantém em aberto um programa de saídas voluntárias, prevendo celebrar-se até ao final de julho acordos para a saída de cerca de 40 trabalhadores. A Federação Portuguesa dos Dadores Benévolos de Sangue apelou à dádiva, lembrando que no verão é sempre mais baixa e que os níveis de alguns tipos de sangue já estão abaixo daquilo que é desejável. Em comunicado em que lança a campanha de verão, a Federação refere que os últimos dados de reservas mostram que as de alguns hospitais estão muito próximo dos limites mínimos de segurança e que todos os anos são necessários entre 1.000 a 1.100 unidades de sangue para responder às necessidades. Os dados divulgados pela FEPODABS indicam que a necessidade de doação imediata é para as reservas do Instituto Português do Sangue e da Transplantação e para A positivo e AB negativo. Para o sangue B negativo e O positivo, o Instituto tem reservas para 1 ou 2 dias e para o sangue tipo A negativo, B positivo e O negativo, tem para 3 a 5 dias. A Reserva Nacional dos Hospitais tem níveis normais e, por regiões, apenas o Algarve, a reserva de sangue A positivo, tem margem para 3 a 5 dias. Para o final, dizer-lhe que amanhã vamos ter um dia com céu limpo, temperaturas máximas que vão ser 39 graus em Vila de Rei, 40 em Mação, 41 em Serdoal e Tomar, 42 em Santarém, Abrantes, Constância, Torres Novas, Vila Nova da Barquinha, 43 no Entroncamento. As mínimas essas vão andar-se entre os 22 e os 25 graus. Vamos ter noites tropicais. É tudo quanto a notícias. Já sabe, fique por aí que fica bem. Boa noite.
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4: Hoje, a equipa reúne-se para conversar em conjunto consigo sobre o tema do sobrenatural.

0: Houve uma altura da minha vida em que me interessei bastante por estes temas, principalmente porque comigo se passaram várias coisas estranhas e difíceis de explicar. Então li muito sobre maçonaria, a cabala e a tradição judaica, espiritualismo. Li também um livro que eu gostei muito, do Oscar Quevedo, que se chamava A Face Oculta da Mente e que fala sobre telepatia. E então, nesse livro, refere-se que foram feitas diversas experiências com pessoas em submarinos, mesmo que em continentes diferentes, e as probabilidades de adivinhar o pensamento à distância eram muito acima da média, o que provava que a telepatia realmente existe. Chega-se também à conclusão nesse livro que a telepatia funciona melhor entre pessoas da mesma família. Quando há uma relação entre as pessoas, é mais fácil dela ocorrer. Depois, não podíamos falar em sobrenatural sem falar nas bruxas e nas wiccas. Eu lembro-me das conhecidas bruxas da banda desenhada, a Maga Patológica e a Madame Mine, que eu acho que muitas pessoas conhecem e que eram tão engraçadas. Mas, na realidade, eu acho que existem as wiccas, que são bruxas boas e que praticam rituais com os quatro elementos e com os quatro pontos cardeais. Depois, existem bruxas que eu acho que já não são tão recomendáveis, que desenham pentagramas e que fazem coisas malignas. Estão muito associadas a velas de diversas cores. As cores das velas também têm a sua simbologia. Devo dizer que um local comum para serem praticados estes rituais é na Serra de Sintra. Se calhar muitos de nós já ouviram falar. Depois, uma curiosidade, não sei se sabem, mas ouvi uma vez na rádio que somos um país que recorre muito ao oculto e à astrologia. Há uma grande percentagem de pessoas interessadas por estes temas. Como a minha amiga e colega Sara referiu, existe o professor Mamadou e muitos outros do género que fazem trabalhos fortes, amarra, desamarra, e que têm a sua freguesia. E temos também muitas figuras públicas que recorrem aos astrólogos antes de tomarem decisões importantes na vida. Depois, ainda a propósito daquilo que o nosso colega intelectual referiu, queria também acrescentar que Machu Picchu também ainda é um enigma. Era um local de mulheres e ninguém sabe como é que foi construído e porque é que terminou. Também continua a ser um mistério. Pronto, tudo isto para dizer que devemos manter a mente aberta a estas coisas, que realmente a vida não é só feita de coisas palpáveis e concretas e que a gente sabe explicar e que estão no nosso entender. Há coisas para além disso, há coisas mais abstratas, menos concretas, que nos podem deixar a pensar e a refletir, mas que não devemos negar.
1: O sobrenatural é um tema que para mim é algo paranormal, que muitas vezes são experiências sem igual. Lembro-me até de uma tarde de verão em que chegava à casa de um jogo de voleibol de praia. Sabia que os pais não estavam em casa, mas assim que abro a porta, eu sentia uma presença estranha no meio da escuridão. O ambiente silencioso, mas ao mesmo tempo pesado, como se eu estivesse a ser observado. Os interruptores que funcionavam intermitentemente não me deixavam descansado. Ora esta. Fiquei reticente. Questionei-me. O que se haveria de passar? À medida que me aproximava, ouvia barulhos. Bzz, bloc, bzz, bloc, bzz, bloc, bzz, bloc. Comecei a sentir os pés molhados.

0: Nunca saberei explicar.
1: No sobrenatural, o que eu acho mais irónico é que ele abrange as várias realidades que existem. Mesmo no futebol, há um de reparar que antes de entrar em jogo, os jogadores benzem-se. Isso mostra um certo receio, uma certa ansiedade e uma certa vontade de ganhar ou de fazer o melhor possível. Obrigado.
2: Então, no sobrenatural existem vários tipos de psicoses, umas melhores, outras piores. Eu vivia num mundo sobrenatural e tive experiências boas e más, mas pedi a Deus que me ajudasse. Também agradeço aos psicólogos, à igreja, por estar aqui com saúde, para ajudar aqui na Rádio Aurora.
3: Estão a crescer os casos de ocultismo e de cultos satânicos no mundo, e entre os jovens principalmente, penso eu, que já vi escrito em algum lugar. E o Papa reuniu ou vai reunir com exorcistas no Vaticano para discutir o assunto. O ocultismo é perigoso e não se deve mexer com isso, porque pode ter consequências nefastas para a nossa alma.
4: O sobrenatural, desde o princípio da espécie humana, é uma fonte de, enfim, racional, de tentar, enfim, atribuir a algo, algo para além da natureza visível, seja ela humana, seja ela, enfim, dos seres vivos, para além do ser humano. É uma tentativa de tentar racionalizar fenómenos que muitas vezes, por muito que nós tentemos, não conseguimos explicar. O sobrenatural é algo que já está presente, por exemplo, na adoração aos deuses, sejam eles os deuses egípcios, os deuses pagãos, os deuses gregos, os deuses romanos, os deuses hindus, enfim, os deuses de inúmeras religiões que existiram na antiguidade e que hoje em dia continuam a existir em todo o mundo. Ou seja, certas coisas que, por muito que nós tentemos, ainda não conseguimos arranjar explicação. Sobretudo nos tempos antigos, em que a informação era muito pouco, enfim, partilhada entre as pessoas, porque maioritariamente o ser humano vivia em cavernas e, sobretudo, muito isolado na natureza. Muitas vezes, para explicar o aparecimento de chuvas intensas, para explicar o aparecimento, por exemplo, do fogo, embora tenha sido o ser humano, digamos, a descobrir como fazer fogo, os deuses eram uma explicação, digamos assim, sobrenatural, era uma explicação conveniente para tentar explicar fenómenos que eram inexplicáveis. E, de certa forma, o sobrenatural também é um fenómeno que reflete o espírito do ser humano, porque o ser humano, é verdade que hoje em dia, com a evolução que sofreu nos últimos séculos e sobretudo nos últimos dois séculos, cada vez mais pode utilizar a razão em vez de, por assim dizer, usar mais as emoções e aquilo que é inexplicável para tentar explicar por outras vias, sem ser as científicas, certos fenómenos. Mas, apesar de tudo isso, a espiritualidade, o espírito do ser humano continua a ser um fator importante e que existe muito dentro de nós. O mundo ainda se pode, por assim dizer, explicar, por exemplo, as guerras que hoje em dia ocorrem, e tal, Deus, por assim dizer, guerras por Deus, ou enfim, por outras divinidades, que às vezes justificam o começar de guerras ou o prolongar de guerras, ou até mesmo o fim delas. Por isso, quanto a mim, o que tenho a dizer mais sobre o sobrenatural é que, por muitas voltas que se deem, por muitos avanços científicos, tecnológicos, sociais, culturais, económicos, o sobrenatural vai estar sempre presente na essência do ser humano. Porque enquanto o ser humano tiver espírito, o sobrenatural vai existir sempre.
1: O sobrenatural muitas vezes é referido como uma coisa maléfica, maligna, mas muitas vezes também tem uma explicação científica. Por exemplo, há 3 séculos atrás, haviam pessoas que punham uma panela ao lume, fechada com uma tampa em cima, e essa panela cheia

0: de água começava a transbordar e a, com o vapor a saltar a panela para cima, a tampa da panela para cima. Há quem dizia que aquilo era obra do diabo, era uma conspiração maligna, era algo que estava por trás de uma força do mal que fazia a tampa mover-se. Mas houve também pessoas que viram aquilo de uma forma científica, ou seja, que aquela tampa movia-se por alguma razão de ser. E decidiram, nomeadamente James Watt, o engenheiro da época, decidiu ver que aquilo tratava-se de uma força motriz, já que se a panela com água a ferver empurrava a tampa para cima, esta punha-se em movimento. Assim, decidiu que criar uma caldeira alimentada da lenha, junto com umas pás e um êmbolo, o qual criava o impulso de movimento. E esse mesmo cientista criou, James Watt, criou o primeiro comboio da história. Ou seja, algo que era visto como, por muitas pessoas como malífico, maligno, maléfico, veio-se a tornar algo de científico com uma boa ideia para a criação do novo meio de transporte, que veio a solucionar muitos problemas que existiam na época.
1: Quando era mais nova, vivia num mundo um pouco sobrenatural. Então, refugiava-me no álcool e sentia-me melhor, sentia-me mais calma, sentia-me melhor. Vivia num mundo sobrenatural.
2: Aconteceu algumas coisas sobrenaturais na minha família. Tenho muitas histórias de bruxos e bruxas, também pessoas que conheço, não só na minha família. E de outras coisas também. Lembro-me da minha avó dizer que tinha visto um OVNI a passar no céu de Caneças, de onde somos. Para além disso, aqui há uns anos fui para a RTP trabalhar e já sabia anteriormente que iria para lá um dia qualquer trabalhar. Entrei num curso de administrativa e escolheram um estágio precisamente para a RTP, para uma empresa que trabalhava para a RTP, mas o local de trabalho era a RTP. Atribuo isso a eu rezar o rosário todos os dias. E depois deixei de rezar tanto e saí de lá. Mas a fé católica é algo que resulta mesmo e é o mais seguro.
3: Sobrenatural para mim, acho que é uma sobração, um fantasma ou uma sombra que a gente vê. Eu já assisti a isso. Enquanto meu pai morreu, passado 15 dias, vi um vulto. E eu disse assim, será que é algo sobrenatural que eu vi? E não é a primeira vez, na casa da minha tia também vi.
4: Caros ouvintes, se vocês têm ouvido aqui a referir, o paranormal refere-se a fenómenos, forças ou seres fora do natural ou das leis científicas. Felizmente nunca tive casos desses na minha vida. Mas compreendo que eles existem pelos comentários que outras pessoas fazem.
5: Olá, eu sou a Sara. Queria partilhar que, para mim, o sobrenatural tem lugar na vida terrena e tem lugar na vida espiritual. Considero que Deus é só um, assim como a fé é só uma, é individual. Qualquer religião, seja católica, seja evangélica, seja o budismo, seja a religião hindu, são meros fragmentos do todo e do paradigma chamado Deus. Uma definição de sobrenatural pode ser factos que não têm explicação real. No entanto, existem fenómenos extrasensoriais que justificam o sobrenatural. Exemplo, rituais satânicos, como à porta da minha rua já chegaram a pôr velas, limões, arruda, um monte de coisas assim esquisitas do além, digamos, do sobrenatural. Eu não acredito nesse efeito, no efeito sobrenatural, e não acredito nesse efeito sobre mim. Exemplo, o professor Mamadou, o professor Chicaí, ou por aí. Eu digo sempre, olha, comigo não resulta, pode tentar ao mesmo. Mas fica o papel. Eu não vou usar o papel, eu não vou crer no que o senhor está a querer dizer. E mesmo o próprio Mamadou já chegou perto de mim com o tiquê, parece o tiquê das senhas do almoço. E então eu te queria dizer, professor Mamadou, professor mestre vidente, efeitos reais no mundo irreal e por aí. Eu gostava só de deixar uma questão no ar, que é se acham que o sobrenatural devia ser legalizado. A meu ver, devia. Devia, porque muita gente que recorre à bruxaria esconde em casa e finge que não tem bruxaria em casa e que não pratica e que não vai à bruxa. Então eu acho que elas iam ser legalizadas não só pela tabela de preços, como pela tabela de valores de acréscimo que trazem a quem recebe o papelinho e a quem telefona para o professor Mamadou. Legalizamos ou não o sobrenatural?
6: Eu queria referir, por exemplo, que o Harry Potter, que é muito giro, o Harry Potter e a Fênix Renascida, é um livro giríssimo. Leiam o Harry Potter, vejam os filmes. Ele era que usava na magia, e há um nome que não se pode dizer, não se pode pronunciar o nome. E há crianças e adolescentes que ainda acreditam. E então, as minhas sobrinhas foram admitidas na escola de Hogwarts porque fizeram a carta, e foi tão giro. E dizer também que, mesmo que não seja real, é tão bonito, e a história sobrenatural, porque a J.K. Rowling, que é a autora do Harry Potter, baseou-se em fatos reais que ela tinha visto no Porto, quando cá chegou em Portugal.
7: Há tantas histórias que são flagrantes sobre o sobrenatural. As fantásticas estátuas da Ilha da Páscoa, com os olhos contemplados estranhamente o mar, enterradas pela terra adentro, são 900 e tal numa ilha vulcânica, foram descobertas no século, nos primeiros anos do século XVIII por uma tripulação holandesa. Tinham três tipos de indígenas, uns brancos ruivos, outros morenos e outros avermelhados. Onde é que estava a matéria-prima necessária para, numa ilha a 3 mil quilómetros do Chile, os possíveis operários construírem essas estátuas? Onde é que estava a matéria-prima? Os mapas de Tiri Reis é outro caso flagrante. Onde é que havia os avanços técnicos e a tecnologia suficiente, os ensinamentos cartográficos suficientes e modernos, modernizados, para desenharem mapas com a precisão dos mapas de contemporâneos? Finalmente, terceira história dos mapas de Pedro Herrera. O candelabro dos Andes é um geoglífico, um desenho de um candelabro ao pé de Nazca, no Peru, em que é gigantesco e desenhado com uma precisão, e no entanto tem mais de 2500 anos de duração, de tempo. E onde é que estavam os meios técnicos necessários para que se construísse esse candelabro nos próprios Andes? Onde é que estavam os ensinamentos técnicos para isso? Na altura eram ausentes. Aconselho de um colega meu à minha esquerda, que é um excelente intelectual, posso lhe dizer que não se descarta a hipótese de serem construídos por extraterrestres.
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1: Quando eu era pequenino, tinha 6 anos, eu via a minha bisavó morta no sofá da sala. É uma coisa muito estranha, porque o caixão dela esteve na sala, na nossa sala, durante alguns dias. E eu mesmo dela depois de morta, eu via depois de morta sentado no cadeirão da sala. Depois outras coisas estranhas. Eu, há uns anos atrás, adivinhei a morte de algumas pessoas minhas conhecidas e também chamavam-me o bruxo em Macau e eu não gostava do Pli porque achavam que eu tinha contato com os mortos, o que não é verdade. É da minha doença, penso eu, e também dizer que o sobrenatural também pode ser Deus, e Deus Nosso Senhor acompanha-me porque eu sou católico e acredito em Deus, mas dizer que também no sobrenatural eu previ, foi estranho porque previ coisas que aconteceram, uma coisa muito esquisita, não sei explicar porquê, mas previ coisas que aconteceram e aconteceram mesmo. Queria dizer também que às vezes sinto a presença do meu pai, ou a presença da minha mãe, ou a presença da minha avó em minha casa. Eles já me faleceram, mas sinto a presença deles. Não sei se isto é real, se não é, se é imaginário, mas é o que eu sinto.
2: A definição de sobrenatural que eu tenho, estudei essa definição, é o conjunto dos factos ou fenómenos que talvez transcendam as leis da natureza e a normalidade psicológica para a qual ainda não há explicação científica. Ora bem, eu agora vou ser breve. Vou contar a história de um sortilégio durante o mês de outubro de 1977 que se passou comigo. No dia 1 de outubro eu urinei para a retrete e a urina saiu castanha escura. Os meus pais viram logo que era hepatite. Comecei a ter visitas de um médico de clínica geral, tiraram-me os remédios psiquiátricos e eu durante o mês não consegui dormir. Estive em possessão. As noites foram brancas, ou seja, sem pegar olho. As alcatifas tinham um cheiro esquisito e estranho e porco, apesar de serem lavadas regularmente. As paredes da minha casa empalideceram. Na rua havia um silêncio tenebroso. E era como eu sentia uma espécie de um espírito demoníaco que tinha me invadido a casa. E, portanto, vi logo que havia ali interferência do sobrenatural sobre a minha vida, que até então tinha sido normal. Um mês depois, no dia 1 de novembro, a hepatite desapareceu. Voltei a tomar os remédios psiquiátricos. As noites deixaram de ser de insónias. E eu passei a tomar os remédios e voltei a dormir.
3: Quando a urze tinge a terra, em ti desatam a arder as últimas sarças e a febre desaparece. De olhos abertos, reclinado para a caixa que esconde o nascimento de todos os males, convocarás o rumor do firmamento, o orvalho do mar preso nas asas dos pássaros, e o canto soltar-se-á para te conduzir através do que de ti já esqueceste. Tu, fantasma portador de segredos, redemoinho de poeira, descerás sobre a cabeça daquele que acredita na leveza do corpo e no desmoronamento da alma. Beberás os séculos no caulo do cardo de ouro, e na areia das palavras acordarás a voz de remotas criaturas. O vento, esse zumbido interior, perseguir-te-á sempre. E a umidade noturna dos musgos fecundará o tronco da árvore. Dele interromperão os sinais de sageza. Prepara-te. Prepara-te para os pavores da vida terrena e os receios da vida eterna. Isto vi eu em cena na bola de cristal do Alberto.
4: Então, a propósito do tema sobrenatural, ocorreram algumas ideias que gostava de partilhar com vocês. O sobrenatural é algo que nos transcende, que a gente não compreende. É extraordinário e fora do normal. O que não quer dizer que não aconteça, nem que seja uma invenção da nossa cabeça. Às vezes dão-se mesmo fenómenos estranhos e difíceis de explicar, até na nossa vida. Isto não é sinónimo de estarmos a inventar. Eu, pessoalmente, acho que tive uma experiência bem diferente do usual, que não tem credibilidade, pois é vista à luz de uma doença mental, mas que foi mesmo realidade. Durante vários anos e repetidamente, deram-se coisas excepcionais no meu caminho, algumas fenomenais e sensacionais, e parecia que tinha poderes especiais. No entanto, tais eram as suas características e a sua frequência que eu me sentia confusa e baralhada. Mas tinha Deus como um amigo que estava sempre comigo. Li muito para tentar perceber o que se passava comigo, mas muito ficou por entender. Eu sei que parece impossível, mas a vida pode ser incrível. E não era só eu que via, mas tanta gente que também se apercebia do que me sucedia. Acabei por ser internada e da minha história ninguém quis saber nada, quando seria tão fácil de constatar e de provar. Bastou muito poucas palavras referir para me darem um diagnóstico psiquiátrico e para o internamento seguir. E a partir daí veio a descredibilidade completa em relação à minha realidade. Na minha opinião, foi uma incontestável precipitação e um pleno desacreditar sem qualquer razão. Como se diz, não nega a partida uma ciência que desconhece. Infelizmente, não é assim que acontece. Devemos, pois, a mente aberta ter para o que der e vier e ao diferente receptivo ser. O sobrenatural não é usual, mas pode-se dar. Por isso, nele devemos ousar acreditar, mesmo que não o consigamos explicar. Para mim, existem fenómenos assim, e não é por nunca o termos vivido que devemos pôr em causa o facto de terem acontecido. A meu ver, qualquer um de nós, em determinada altura da vida, com o sobrenatural se pode deparar. Por isso, não o devemos negar nem subvalorizar. Ao contrário, devemos o considerar e um espaço para ele dar. Eu não acredito em bruxas, mas que lá há, há.
3: Não precisamos de ser casa para sermos assombrados.
5: E chegamos ao fim de mais um programa da Rádio Aurora Outra Voz. Até para a semana.

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